0: 9 horas.
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0: 9:20.
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0: 9:37.
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0: 10h47.
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0: 11 horas.
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0: 0681.
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nós temos em nossas famílias. 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
2: Meia-noite e 59.

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0: 2:30.
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0: 5 horas.
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0: 5:06, 5:06, temperatura na marca dos 14 graus, estamos chegando com muita alegria, muito amor no coração para mais uma edição do nosso Bom Dia, Região dos Vales, da sua rádio Encantado. Na manhã desta sexta-feira, deste sextou, dia dos namorados, né? Dia 12 de junho de 2026. A apresentação do programa de Alexandre dos Santos e Lucas da Rosa, na Central Técnica, o Leandro Marcos Vinkel Rebite, e a participação de toda a equipe de rádio jornalismo do Grupo Encantado de Comunicação. A direção geral é de Antônio Alberto Luca. Até às 9 horas, trazendo muitos destaques, muitas informações no Bom Dia, Região dos Vales, da sua rádio Encantado. Tudo bem, Lucas? Bom dia.
1: Tudo bem, bom dia, Xande, bom dia pro Rebite e para todos os nossos ouvintes aqui da Rádio Encantado, já ligados na nossa programação. Cito a participação da Maria Helena Gobi, como sempre, nossa primeira a mandar o bom dia através da live no Facebook. O Adriano Sonda, Cleide Maria Tasca, hoje acordou cedinho, Arlete Moreira, Roseli Boaro, Júlio César da Silva, o Elvio Bitello, lá no Quênia, nos acompanhando, a Neiva Bergerham, Janete Mazo, Nair Moraes Matos, Neiva Domingues e também a Milta Gedós, mandando seu bom dia através da nossa live no Facebook.
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0: Já destacando aqui as participações dos amigos ouvintes também no nosso WhatsApp. O Renato Ricker manda o seu bom dia. Circe Giovanella, bom dia para Luciane e o Marcos Franchini, lá na Linha Alegre Caravaggio, Mussum. Também a Maria da Silva manda aqui o seu bom dia. Ela tá pedindo uma música, aí depois o Rebite pode providenciar para nós aí, Horizonte Azul com Leandro e Leonardo, depois a gente coloca aí na nossa trilha musical do Bom Dia. O Antenor da La Libera também tá mandando seu bom dia, Gema Bronca participando aqui conosco, obrigado aí pela companhia, pela audiência de vocês.
1: E se você também quer participar do Bom Dia Região dos Vales, basta ligar para cá pro 37 51 15 80, o Tele Rebite. Também pode mandar tua mensagem pro nosso WhatsApp, 999-88-1543, 999-88-1543, ou também pode acessar a nossa página no Facebook e acompanhar o Bom Dia Região dos Vales através de áudio e vídeo pela nossa live. E ali na live também tem um espaço para você mandar o seu recado aqui para o programa.
0: Agora são 5:09 e atenção para esse recado da Preto Veículos. 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
1: 5:10, trazendo os destaques dos principais portais de notícias aqui no país.

0: Portal G1, Comissão de Energia Nuclear confirma incidente com material radioativo no IPEM em São Paulo. Também, princesa herdeira do trono da Tailândia morre aos 47 anos. Coreia do Sul vira contra a República Tcheca e vence o segundo jogo da Copa do Mundo, jogo que terminou em 2-1. Campeão mundial em 70, ex-zagueiro Brito morre aos 86 anos no Rio. Nova frente fria leva temporais para boa parte do país hoje. Tribunal de Contas da União apura uso de dinheiro esquecido nos bancos para o Desenrola 2.0. SpaceX estreia na bolsa e pode valer 1,75 trilhão de dólares. Elon Musk pode virar o primeiro trilionário do mundo. Big Techs terão 60 dias para adotar medidas de responsabilidade sobre conteúdos. Presença de... também destaque aqui do portal G1. A Mega Sena acumula e prêmio vai a 12 milhões de reais. São os destaques do portal G1.
1: 5 horas 11 minutos. 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
0: Trazendo os destaques de GZH, Rio Grande do Sul investiga caso suspeito de ebola. Homem de 64 anos retornou de Uganda e recebeu atendimento em Novo Hamburgo. Após decisão sobre aposentadoria especial, Supremo ainda analisará ações que questionam a reforma da Previdência. Também destaque de GZH, em um jantar romântico ou em balão nas alturas, o pedido de namoro ainda é essencial nos relacionamentos? Questionamento acerca do Dia dos Namorados. O Brasil já perdeu em estreias de Copa do Mundo, confira o retrospecto da seleção. Morre Brito, zagueiro tricampeão mundial pela seleção e com passagem pelo Inter. Sexta-feira será de chuva e frio no Rio Grande do Sul. Entre altares, arquivos e aldeias, a memória e a preservação do legado das reduções jesuíticas. Polícia Federal rejeita a nova proposta de delação premiada de Daniel Vorcaro. Maioria do Supremo Tribunal Federal define prazo de 60 dias para que Big Techs proíbam postagens de violência, exploração sexual e também abuso. Com missas e procissões, Porto Alegre celebra o Dia de Santo Antônio, dia de Santo Antônio amanhã, sábado. Registros de feminicídios e latrocínios aumentam, enquanto homicídios caem em maio no Rio Grande do Sul. São os destaques de Gaúcha Zero Hora.
1: Agora são 5:13, temperatura 14 graus, é hora da gente trazer aqui no Bom Dia Região dos Vales, o Hoje na História.
0: Sexta-feira, 12 de junho de 2026. Hoje é dia dos namorados, do Correio Aéreo Nacional, Dia Mundial de Combate ao Trabalho Infantil e Dia do Enxadrista. Na religiosidade, é celebrado São Leão III. Hoje, na história. Em 1772, o explorador francês Marc-Joseph Marion Dufresne e 25 dos seus homens foram brutalmente assassinados pelos Maoris na Nova Zelândia. 1798, Napoleão Bonaparte e o grão-mestre da Ordem dos Hospitalários assinaram a ata de rendição de Malta, colocando a ilha sob o controle da Primeira República Francesa. 1817, o inventor alemão Karl Drais apresentou a Draisiana, uma precursora das bicicletas. 1935, chegou ao fim a Guerra do Chaco, conflito bélico entre a Bolívia e o Paraguai. 1940, Segunda Guerra Mundial. 13 mil soldados franceses e britânicos renderam-se ao major-general nazista Erwin Rommel, na França. Em 1942, Anne Frank ganhou um diário em seu 13º aniversário e passou a registrar as suas reflexões sobre a vida, inclusive e principalmente durante o período em que esteve escondida dos nazistas num prédio em Amsterdã. 1963, o filme Cleópatra, estrelado por Elizabeth Taylor e Richard Burton, estreou nos cinemas dos Estados Unidos. À época, o filme foi o mais caro produzido. 1981, Indiana Jones, Os Caçadores da Arca Perdida, primeiro filme da franquia, foi lançado nos cinemas. 1987, Guerra Fria. Ronald Reagan, o então presidente norte-americano, desafiou publicamente Mikhail Gorbachev, político soviético, a demolir o Muro de Berlim. Na mesma data, o então presidente José Sarney instituiu o Plano Bresser, medida econômica a fim de conter a inflação no Brasil. 1990. Durante uma reunião do parlamento, a Federação Russa declarou formalmente sua soberania. No ano seguinte, os russos elegeram democraticamente o primeiro presidente do país. 2000. No bairro do Jardim Botânico, no Rio de Janeiro, o ônibus da linha 174 foi sequestrado por Sandro Barbosa do Nascimento. O criminoso manteve 10 reféns durante 4 horas. Em 12 de junho de 2014, foi celebrada a abertura da Copa do Mundo FIFA no Brasil. 2018, Donald Trump e Kim Jong-un encontraram-se para uma reunião diplomática entre os Estados Unidos e a Coreia do Norte. 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
1: 5 horas 17 minutos. Tá aí o Lucas da Rosa trazendo pra gente Hoje na História, aqui no nosso Bom Dia, Região dos Vales da Rádio Encantado. Temperatura 14 graus. É o Bom Dia, Região dos Vales.
0: Trazendo os destaques do portal Correio do Povo, aqui nesta manhã de sexta-feira, Secretaria Estadual da Saúde acompanha a investigação de paciente com suspeita de ebola no estado. Ciclone na costa mantém chuva no Rio Grande do Sul nesta sexta-feira. Governo gaúcho prepara programa para municípios prioritários contra El Niño. Polícia Federal rejeita a segunda proposta de delação de Vorcaro. Procuradoria-Geral da República ainda analisa pedido. De virada, Coreia do Sul vence a República Tcheca na Copa do Mundo. Com apoio do Azteca, México vence a África do Sul no jogo de abertura do Mundial. Técnico Javier Aguirre quer melhorar desempenho do México após vitória na estreia. Argentina anuncia zagueiro do Tottenham para substituir Balerdi na Copa do Mundo. Inter busca reforçar trabalho com goleiros e faz convite a Tafarel. Volante do Japão é cortado da Copa do Mundo e anuncia aposentadoria da seleção. Lateral direito é prioridade para o Grêmio. Mega Sena acumula e prêmio principal vai para 12 milhões. Leite escolhe Cláudia Lima Marques e Heloísa Helena Ziliotto para o Tribunal de Justiça do Estado. Autoridade Nacional investiga vazamento de material radioativo no IPEM, na USP. São os destaques do portal Correio do Povo, que também tem como manchete no setor policial. Homem em surto é contido pela Brigada Militar em loja de chocolates no centro histórico de Porto Alegre.
1: Agora são 5 horas 19 minutos. Bom dia para o amigo Edemir, que manda o seu recado aqui no nosso WhatsApp, o 999-88-1543. É hora do nosso intervalo comercial, depois tem a nossa trilha musical do Bom Dia, outros destaques, outras atrações aqui no programa. O Sicred está informando a temperatura: 14 graus.
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0: 7h27, Daniel abrindo aí a nossa trilha musical do Bom Dia, trilha musical pra lá de especial nesta sexta-feira, 12 de junho, dia dos namorados. Bom dia aqui pro amigo Maicon Carlesso, tá mandando um abraço aí pro seu Nadir, na linha Brás Charléu Mussum, que está do lado do fogão a lenha neste momento, tomando um mate e com erva mate da família e ouvindo a Rádio Encantado. É, grande abraço pro seu Nadir, lá na Brás Charléu em Mussum, e também pro Maicon Carlesso, que mandou esse recadinho. O Rudimar Nardini diz que na Vila Moça a chuva da madrugada foi de 11 milímetros. Temperatura 14 graus, Lucas.
1: Também conosco Luiz Baceto Belo, lá em Mussum, a Janete Gonçalves, o Heitor Boar, Olinda Zílio Berincá, Patrícia Belli, também conosco a Suzana Marim, Rosa Maria Simonetti, o Paulo e a Vilma Schmidt, Álvaro Belotti, Elisete Machado, Marli Borniati e o Denis Lorenzon, que nos acompanha lá em Carazinho. E, claro, a Luciana Lucy mandando seu buongiorno lá de Suave, na Itália.
0: 5h28, tem mais trilha musical.

0: apaixonei, Mato Grosso e Matias, na trilha musical do Bom Dia. 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
1: Bom dia para o padre Osmar Burilli, lá em União da Serra. Também conosco Volmir Garcia, Pedro Pertili, Genoveva Rissardo, Maristela Vigolo, Ari Batistella, Fernando Durães, Claudete Oliveira, Jair Bose, também a Cristina Dutra, Isabel Damásio e a Salete Dalla Vecchia, que nos acompanha todos os dias lá de Porto Alegre.
0: Agora tem mais trilha musical aqui no Bom Dia, Região dos Vales.

0: 5h33, Erasmo Carlos, o Tremendão, a carta aí na nossa trilha musical especial do Dia dos Namorados aqui no Bom Dia, região dos Vales. 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
1: A Copa do Mundo 2026 começou oficialmente ontem, antes da partida de abertura entre México e África do Sul, no Estádio Azteca, na Cidade do México. A cerimônia inaugural reuniu artistas de diferentes estilos musicais, entre eles a colombiana Shakira e o nigeriano Burna Boy, intérpretes de Dai Dai, a música oficial do Mundial. Com cerca de 15 minutos de duração, a apresentação destacou a diversidade cultural mexicana, mas deixou a desejar em alguns aspectos. A curta duração e o uso excessivo de playback chamaram a atenção durante boa parte do espetáculo. A cantora mexicana Lilia Downs abriu a cerimônia com uma homenagem às raízes culturais do país e aos povos originários. O futebol Unigerações afirmou antes da entrada de uma réplica gigante da Taça da Copa do Mundo no centro do gramado. Um dos momentos mais aguardados foi a participação da banda mexicana Maná, um dos principais nomes do rock latino. O grupo apresentou o sucesso Oye Mi Amor, mas a performance pareceu excessivamente apoiada em gravações. A apresentação foi breve e seguiu um roteiro protocolar sem grandes surpresas.
0: 5h35, Rede Hospitalar terá reforço de 612 leitos federais no inverno. Reportagem de Eduardo Amaral, da agência Rádio Web.
2: O Ministério da Saúde aprovou o credenciamento de 612 novos leitos hospitalares que vão reforçar o atendimento nos hospitais gaúchos ao longo do inverno. A decisão atendeu ao pedido feito pela Secretaria da Saúde dentro do programa Inverno Gaúcho com Saúde 2026. O programa busca preparar a rede hospitalar para o aumento sazonal de casos de doenças respiratórias, como gripe, bronquiolite e a síndrome respiratória aguda grave, na sigla SARG, que tradicionalmente elevam a demanda por internações durante os meses mais frios do ano. Dos 612 leitos federais que passam a integrar a rede gaúcha, 232 são pediátricos e outros 380 adultos. Desse total de leitos pediátricos, 56 são destinados à terapia intensiva, às UTIs, e outros 176 são de suporte ventilatório. No caso dos adultos, são 194 UTIs e mais 186 leitos de suporte ventilatório. Com a disponibilização dos novos leitos, o Rio Grande do Sul já conta com mais de 1.200 voltados apenas ao programa Inverno Gaúcho. A CESA ainda aguarda a publicação da habilitação oficial de outros 364 leitos que já foram aprovados pelo Ministério da Saúde e que também vão fortalecer o sistema hospitalar do Rio Grande do Sul. O programa Inverno Gaúcho com Saúde reúne um conjunto de medidas voltadas ao enfrentamento do período de maior pressão sobre o sistema. Além da abertura de leitos hospitalares, o governo estadual também destinou 7,5 milhões de reais a todas as prefeituras do estado, que vão fortalecer a atenção primária. 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Produção e reportagem, Eduardo Amaral.
0: 5h37, bom dia pro Rudimar Saldanha, o Alcíria Solange Tomazini, o Evandro Teles em Vespasiano Correia, a Nari Versetti também manda aqui o seu bom dia. Bom dia para ela e pro amigo Eleutério Lorenzon, o Renoir Pesce também participando aqui através do WhatsApp, o 999-881543.
1: Também conosco a Silvana e o Rogério, a Lourdes Fontana em Garibaldi, Elisângela Machado, Odete Benini, Neuza Marconi, a Mairi Felipe Chiela de Domênico, Patrícia Tomasi, Brandi Renato Angelis, a Simone Maria Agostini, Sadi Ramos, o Harry Brauers lá em Roca Salles, Claudicir Crist e também a Edith Maria Pivato.
0: É, e os municípios estão pedindo ampliação dos recursos para o transporte escolar. Reportagem da Martina Santos, da agência Rádio Web.
3: A Comissão de Assuntos Municipais promoveu uma audiência pública para debater o transporte escolar para escolas no interior do estado. O encontro foi proposto pelo deputado Pepe Vargas. A pauta da audiência surgiu a partir da maior implementação do turno integral nas escolas. Com a diversidade nos horários de entrada e saída, os investimentos e transportes se tornaram insuficientes. Ao todo, são 260 milhões de reais investidos nos mais de 400 municípios que aderiram ao Programa Estadual de Apoio ao Transporte Escolar, além de cerca de 60 milhões para os 16 municípios que não aderiram ao PEAT e contratam transporte terceirizado. A grande dificuldade está nos 41 municípios com maior extensão territorial. Neles é preciso percorrer longos quilômetros todos os dias, como explica a subsecretária de governança da SEDUC, Neri Barcelos.
4: Na lei, no decreto, ele estabelece o conjunto de municípios dividido em 6 faixas, faixa de 1 a 6, divididos pela extensão territorial. Então, os municípios de maior extensão territorial, eles ficam alguns na faixa 4, mas a faixa 5 e 6, a característica desses municípios é a grande extensão territorial. E os maiores problemas evidenciados do transporte são nesses municípios, porque eles têm que fazer muita rota. Aí, exemplo de São Francisco hoje, que ele diz que eles fazem mais de 7 mil quilômetros por dia. Então, realmente é mais difícil.
3: O transporte é um fator determinante para a permanência na escola, diminuindo as faltas e a evasão escolar. Mas, segundo as reclamações apresentadas durante a manhã, o serviço não atende o horário integral das aulas, encerrando a circulação antes do final das atividades. O vice-presidente do CEPERS, Edson Garcia, aponta outros problemas decorrentes da falta de transporte.
5: Mas se não tem transporte, como é que ele vai ficar dentro dessa escola? Porque ela não atende. E outra coisa, as escolas também, aí a gente começa a visualizar outros problemas também que são estruturais aqui no Rio Grande do Sul. Fechamento de bibliotecas, que aí o aluno não tem uma biblioteca para poder ficar, para poder acompanhar o horário até esse transporte chegar. Não tem uma quadra coberta, ou mesmo muitas vezes uma quadra sequer, para que ele possa praticar algum exercício físico até o horário desse transporte. E aí vai ficando no ostracismo em algumas regiões, que acaba com que ele também se desanime em permanecer na escola.
3: No período dos encaminhamentos, foi apresentado pela SEDUC um projeto de lei que está em análise na Casa Civil. O texto permite a complementação de recursos aos municípios com maior extensão territorial e que enfrentam maior gasto em decorrência das distâncias. Outro tema lembrado nas deliberações foi o transporte para professores e funcionários, como apresenta o deputado Pepe Vargas.
6: Com o advento do aumento do número de escolas em tempo integral, novos horários de saída têm sido estabelecidos e tem necessidade de novos roteiros. Então, isso está trazendo um aumento da despesa dos municípios para transportar alunos que a rigor seriam do estado. Então, o primeiro encaminhamento é esse. Segunda questão é garantir que na área rural, professores e funcionários das escolas rurais também possam ser beneficiários do transporte escolar, porque hoje isso não está garantido e há locais em que ele não vem sendo viabilizado.
3: Da Assembleia Legislativa, Martina Santos.
0: 5:42, tá aí o recado da Martina Santos aí direto da Assembleia Legislativa. 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
1: Bom dia para o Jaci Dalmolin, também conosco a Maria Esther Bonfadini, parabenizando a programação de hoje, desejando um dia maravilhoso para todos os enamorados. Também conosco a Mertes Eidelwein, também é na Glória, lá em Estrela?
0: Isso aí, lá na linha Glória Estrela, né? Acompanhando a gente, acho que agora a Mirtes aí, acho que é bairro Glória agora no município de Estrela, lá na nossa querida Princesa do Vale. Um abração pra dona Mirtes Eidelwein.
1: Na dúvida é lá na Glória, né?
0: Na Glória, isso aí. A Glória que fica ali no entroncamento entre Bom Retiro, Estrela e também Fazenda Vila Nova. E logo adiante é Teutone. Então é tudo na volta ali.
1: Também conosco o Rick Lutz, o Wilson Pedretti, Alexandre Malman, Gilmar Pedersini, a Maria Clarice Schinemann, lá em Taquari, mandando o seu bom dia.
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0: 5h50, música bonita do Biafra na nossa trilha musical do Bom Dia, temperatura 14 graus.
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0: Agora no Bom Dia, as informações agrícolas chegando com o colega Claudinei Coferri.
2: Aqui na região segue baixa a produção de morangos, condição típica para o período. As temperaturas relativamente baixas têm favorecido a indução e a diferenciação floral. Prosseguem os trabalhos de plantio e replantio das áreas a serem renovadas, à medida que viveiristas e importadores disponibilizam as mudas. Os produtores de morango mantêm o preparo dos ambientes de cultivo, aguardando remessas do Chile e da Argentina. Os preços do morango estão elevados em função da baixa oferta do produto. E os apicultores da região concluíram ou estão finalizando a colheita de mel. Foram intensificados os manejos de outono e inverno, como retirada de melgueiras, utilização de ponchos e fornecimento de alimentação artificial ou suplementação proteica. Aqui na região, os apicultores avaliam a temporada de forma positiva, principalmente em comparação às duas últimas safras de mel. E a aprovação do projeto de lei de número 5.122 de 2023 pelo Senado Federal na última quarta-feira foi recebida com entusiasmo por entidades do agronegócio e parlamentares ligados ao setor, mas gerou preocupação dentro do governo federal. Enquanto produtores rurais e representantes da agropecuária comemoram o avanço da proposta que cria mecanismos para renegociar dívidas rurais, o Ministério da Fazenda avalia que a medida pode gerar um impacto de até 140 bilhões de reais aos cofres públicos nos próximos anos. O texto que agora retorna para análise da Câmara dos Deputados prevê a criação de uma linha especial de financiamento com recursos do Fundo Social do Pré-Sal, para permitir a quitação e o alongamento de débitos de produtores rurais afetados por eventos climáticos adversos ou por impactos econômicos decorrentes de crises internacionais. Entre as condições previstas estão juros subsidiados entre 3,5% e 7,5% ao ano e prazo de pagamento de até 10 anos, com 3 anos de carência, além do limite de até 10 milhões de reais por produtor rural e de 50 milhões para cooperativas e associações. Com as informações agrícolas, repórter Rádio Encantado, Claudinei Coferri.
0: 5h54, bom dia para o Newton Capelari, a Kátia Torres Marques e o amigo Flávio lá na linha São Luís acompanhando a gente, a Márcia Vinte em Roca Salles e o Ademir Agostini. Tá desejando aí um feliz dia dos namorados para a eterna namorada Elizabeth Agostini e tá nos informando também que choveu 10 milímetros lá no Parobé, em Roca Salles.
1: A Polícia Federal rejeitou a segunda proposta de delação premiada do banqueiro Daniel Vorcaro, dono do Banco Master. Vorcaro está preso em Brasília, acusado de chefiar um esquema bilionário de fraudes financeiras que podem chegar a 12 bilhões de reais, segundo a Polícia Federal. No mês passado, a polícia rejeitou uma primeira versão de delação. O acordo segue sendo negociado com a polícia e também a Procuradoria-Geral da República de forma conjunta. Investigadores vinham reclamando que o material apresentado pela defesa acrescentava pouco em relação ao que já foi levantado pela Polícia Federal e que a impressão era que Vorcaro agia para proteger pessoas próximas.
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1: 5 para 6, a Érica nos traz o Bom Dia Saúde.
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4: O colágeno é uma proteína essencial produzida naturalmente pelo nosso corpo, responsável por dar firmeza e elasticidade à pele, além de contribuir para a saúde dos ossos, músculos e articulações. Com o passar dos anos, a produção de colágeno diminui, o que pode causar sinais como rugas, flacidez, enfraquecimento das unhas, queda de cabelo e dores nas articulações. Entre os principais benefícios do colágeno estão a melhora da elasticidade da pele, a prevenção de linhas de expressão, o fortalecimento de tendões e ligamentos, além de ajudar na saúde dos ossos e das articulações. Ele também participa da estrutura das artérias, contribuindo para a saúde cardiovascular e auxilia na manutenção da massa muscular e na resistência dos cabelos e unhas. Ele pode ser obtido por meio da alimentação, com consumo de carnes e gelatina, e também por suplementos, sempre com orientação de um profissional de saúde. Manter níveis adequados de colágeno é importante para o funcionamento do organismo e para a qualidade de vida ao longo do tempo. Com um Bom Dia Saúde para a Rádio Encantado, Érica de Oliveira.
0: 5h57, tá aí Érica Oliveira trazendo Bom Dia Saúde. 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
0: Agora, agro brasileiro enfrenta ciclo mais desafiador dos últimos anos. Reportagem de Bruno Moreira.
5: O agronegócio brasileiro bate recordes de produção, como os 350 milhões de toneladas de grãos na safra passada. Só que, ao mesmo tempo, enfrenta um cenário cada vez mais desafiador quando o assunto é rentabilidade. O momento requer atenção do produtor com a gestão de riscos, que é o tema da nova trilha da Academia Agro do Itaú BBA, plataforma gratuita de ensino à distância para clientes e não clientes. O atual cenário passa por uma combinação de fatores, como destaca o consultor agro do Itaú BBA, Nilson Silva.
6: Os preços das commodities caíram dos picos de 2021 e 2022, quando a soja chegou perto dos R$200 a saca. Hoje a gente opera num patamar bem mais baixo. Ao mesmo tempo, o custo de produção continuou subindo. Fertilizante, defensivo, frete, semente, tudo mais caro. E aí entra o terceiro fator, que é o que mais pesa no dia a dia, o custo do dinheiro. A Selic chegou a 15% ao ano, ficou nesse patamar quase um ano inteiro e só agora começou a recuar. O reflexo disso bateu direto no crédito rural.
5: Além disso, tem o fator clima, que passou a trazer impactos frequentes. Nilson reforça que o produtor precisa lidar simultaneamente com riscos variados. Tomar decisões de forma emocional pode aumentar ainda mais a exposição.
6: Pega o caso da comercialização da soja. O produtor que não faz gestão de risco espera a colheita para vender. Se o preço subiu, comemora. Se caiu, lamenta. Ele está na prática apostando. Já o produtor que faz gestão trava parte da produção antecipadamente, usa contrato a termo, opera em bolsa, contrata proteção de preço mínimo. Ele não vai pegar o pico do mercado, mas também não quebra no vale. Gerir risco não é fugir do risco, é escolher conscientemente quais riscos vale a pena correr.
5: A Academia Agro do Itaú BBA contempla conteúdos sobre gestão financeira, crédito, derivativos e mercado para apoiar produtores rurais. A nova trilha sobre gestão de riscos já está disponível na plataforma. 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Produção e reportagem, Bruno Moreira.
0: Agora são 6 horas pontualmente. A Nadir e Leodacir Segolini estão mandando seu bom dia para nós. Ligaram para cá, né? No 3751-1580 e deixaram seu recado. E o bom dia também para o amigo Ademar Prediger.
1: Daqui a pouquinho teremos as loterias aqui no Bom Dia Região dos Vales. 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

0: 6:09, a música bonita do Barbarella, Sedução, aí na nossa trilha musical do Bom Dia. 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Temperatura 14 graus.
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0: 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Lembrando que hoje é sexta-feira, hoje tem Feira do Produtor aqui na cidade de Encantado. Manhã e tarde, né? Com chuva, sem chuva, tem Feira do Produtor aqui na cidade de Encantado. Um abraço para os nossos amigos feirantes. E lá em Roca Salles também tem Feira do Produtor e do Artesanato, né, Lucas?
1: A Moa já mandou o seu bom dia preparando as coisas para a Feira do Produtor e Artesanato no local que todo mundo conhece, ali onde ficava a Rua Coberta em Roca Salles, bem pertinho do STR, a partir das 9 horas da manhã, Feira do Produtor e também do Artesanato em Roca Salles.
0: Aqui também, Encantado, amanhã, sábado, tem Feira do Produtor e também tem Feira do Produtor do nosso amigo Luquino, lá no município de Mussum, neste sábado pela manhã. Agora são 6:11, 6:11, você tem Alexa e não está conseguindo sintonizar a Rádio Encantado? Entre em contato com a nossa equipe pelo WhatsApp 999-88-1543 ou ligue 3751-1580 e fale com o Rebite.
1: 6:11.
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0: 6:12, 6:12. É o Bom Dia Região dos Vales aqui pela Rádio Encantado. 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
1: Vamos começar as loterias desta sexta-feira, trazendo o resultado então de ontem, quinta, dia de sorte. Concurso 1224 da dia de sorte acumulou. Os números sorteados foram 2, 7, 15, 16, 22, 27 e 28. Repito, 2, 7, 15. 16, 22, 27 e 28. O mês da sorte foi o mês de junho. A dia de sorte ontem acumulou. O próximo concurso acontece amanhã com prêmio estimado em R$400 mil.
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1: Ontem também tivemos sorteio do concurso 2402 da Time Mania, que também acumulou. Os números sorteados foram 38, 42, 43, 63, 72, 77 e 78. Repito, 38, 42, 43, 63, 72, 77 e 78. O time do coração foi o Campinense, lá da Paraíba. Time Mania acumulou estimativa de prêmio para amanhã, sábado, R$450 mil.
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1: Ontem também tivemos sorteio da Quina, concurso 7048 da Quina acumulou. Os números sorteados foram 9, 25, 34, 56 e 70. Repito, 9, 25, 34, 56 e 70. A Quina ontem acumulou a estimativa para o concurso de hoje à noite é de 13 milhões de reais.
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1: Também ontem tivemos o sorteio da Loto Fácil, concurso 3.708. Loto Fácil teve duas apostas ganhadoras. As dezenas sorteadas foram 1, 2, 4, 5, 6, 8, 9, 12, 16, 17, 18, 19, 21, 23 e 24. Repito: 1, 2, 4, 5, 6, 8, 9, 12, 16, 17, 18, 19, 21, 23 e 24. Duas apostas ganhadoras, ambas de capitais brasileiras: Manaus, no Amazonas, e outra de Goiás, capital de uma de Goiânia, capital de Goiás. Cada uma delas levou para casa mais de R$ 996 mil. O próximo concurso da Loto Fácil acontece hoje à noite, com prêmio estimado em R$ 2 milhões.
0: 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Chegou a Rosane, né?
1: Passou na fonte da juventude.
0: Fez uma produção toda especial para o Dia dos Namorados.
1: Agora,
0: que maravilha,
1: quem,
0: né?
1: Quem será que é?
0: Quem será? Quem será? 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
1: Ontem também tivemos sorteio da Mega Sena, concurso 3017 da Mega Sena acumulou. Os números sorteados foram 4, 6, 26, 28, 32 e 45. 6, ou melhor, 4, 6, 26, 28, 32 e 45. A Mega acumulou a estimativa de prêmio para o concurso de amanhã, sábado, R$ 12 milhões.
0: O Chico e a Michelle em Capitão estão nos informando que a chuva na madrugada foi de 8 milímetros. Tá mandando aqui o seu recado o amigo Chico e a Michelle. Aí o Degario Isidoro Kummer da Constância em Roca Salles mandando também o seu bom dia pra gente.
1: Ontem, quinta-feira, também dia de sorteio da Loteria Estadual, extração das 18 horas, quinto prêmio, 4.249, 4.249. Quarto prêmio, 4.335, 4.335. Terceiro prêmio, 8.521, 8.521. Segundo prêmio, 8.400, 8.400. E o primeiro prêmio, 1.870, 1.870. Repetindo os cinco prêmios da Loteria Estadual, quinto prêmio, 4.249. Quarto prêmio, 4.335. Terceiro prêmio, 8.535. 1.521. Segundo prêmio, 8.400. E o primeiro prêmio saiu para o número 1.870.
0: Fechou então as loterias?
1: Fechamos as loterias.
0: Tá bom, então, 6:20, tivemos as loterias aqui no Bom Dia, Região dos Vales, da Rádio Encantado. Ah, vamos trazendo agora o recado da Erva Mate da Família.
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0: Tá certo, e hoje temos aqui o registro dos aniversariantes. Quem tá de aniversário hoje aqui, a nossa ouvinte Amanda de Carvalho, manda o seguinte recadinho, ó.
1: Opa.
0: Hoje o Bom Dia vai especial pro meu maridão lá, Ayrton Schneider, da Constância Roca Salles. Feliz Dia dos Namorados, 22 anos comemorando juntos esta data. E aniversariantes de hoje, a Janis Daroy Tilapi, tá de aniversário hoje, o Volmir Almeida, a Adri Sestari, massoterapeuta, a Mairi Pires, a Raquel Fraporte, o Amarildo Gotardi, a Ediana Sangali, também completando aniversário hoje, a Jaquicele Santos, é, lá de Roca Salles, nossa querida amiga Jaque, tá hoje completando aniversário, recebe as felicitações de todos os familiares e amigos, principalmente do pai, né? Seu Milton e a dona Nilcia Moa. Então, parabenizando aí a Jaxele, que hoje está completando aniversário. Muita saúde, paz e felicidades para ela.
1: Quero ver se o Jaime vai caprichar no presente.
0: Ah, é,
1: o Jaime. Ou a Jenny, a filha dela.
0: O maridão também hoje tem que ser presente em dose dupla, né?
1: Isso
0: pelo
1: aí.
0: Aniversário e pelo Dia dos Namorados, com certeza. E também está de aniversário hoje o meu querido amigo Marciano Brandão. Ei, lá na linha Santa Lúcia. Em Mussum, linha Santa Lúcia em Mussum, em festa, com o aniversário do Marciano Brandão. Vai ser Kerp também, né?
1: Opa!
0: Começa hoje e vai até domingo. Que maravilha, que espetáculo! Muita saúde, muita paz e muitas felicidades para os nossos amigos aniversariantes.
1: Também hoje a Aline Castol, Diana Mari Chaves aqui em Encantado e a minha ex-professora Rosane Pereira também completando mais um aniversário neste dia 12 de junho.
0: Tudo de bom, então, para essa turma querida que hoje está completando aniversário, o nosso mate especial com erva mate da família.
1: Só coisa boa na vida de todos vocês.
0: 6:23. Tadeu Zarpelon Weber nos acompanha lá em Santa Tereza e manda o seu bom dia.
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0: 6:24, intervalo comercial, já voltamos com a sequência do Bom Dia. 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

0: 6:31, a música bonita do Leandro e Leonardo, Horizonte Azul, aqui na nossa trilha musical do Bom Dia. 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Em nome da Ótica Regis, a previsão do tempo, chegando na sequência com o Luiz Fernando Nartigal, aqui no Bom Dia, região dos Vales, da manhã desta sexta-feira. O Rebite está fazendo contato por lá e na sequência o Nartigal participa conosco e traz o seu recadinho aqui no Bom Dia, região dos Vales, trazendo aí a previsão do tempo. Nartigal, tudo bem? Bom dia!
1: Muito bom dia, Alexandre. Muito bom dia a todos. Sistema de baixa pressão provoca instabilidade no território gaúcho nesta sexta. Na região do Vale do Taquari, choveu forte em alguns pontos durante o período da madrugada. Seguiremos aí com muita nebulosidade ainda, que provoca chuva ao longo do dia, não é? Mas para o final do dia, da tarde em direção à noite, poderemos ter até em algumas áreas cessando a precipitação, e muito pontualmente já poderemos ter aí um processo de gradativa melhora, mas a melhora deve se instalar, de um modo geral, ao longo do período noturno. A temperatura nessa madrugada chegou entre 13 e 15 graus na maior parte da região, entretanto, nas áreas de altitude aí próximo de 600 ou acima de 600 metros, tivemos pontos com 11 graus de temperatura, 11 e 12 graus. Durante o dia não vai aquecer muito e as máximas vão ficar entre 16 e 18 graus. No final de semana, vamos ter o sol aparecendo com nuvens, tanto no sábado como no domingo, mas ocorrem alguns períodos de maior nebulosidade. Haverá queda de temperatura e faz frio nas noites e madrugadas. No sábado, as mínimas devem ficar entre 8 e 10 graus, e no domingo, entre 7 e 9 graus. Na próxima semana, teremos aí o tempo firme predominando, pelo menos entre a segunda e a quarta-feira, com noites e madrugadas mais frias, né? Deve intensificar o frio nas noites e madrugadas na primeira metade da próxima semana. Alexandre?
0: Tá certo, obrigado aí, Luiz Fernando Nartigal, trazendo as informações do tempo aqui no Bom Dia, quando são 6:33. 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
2: Bom dia para Geni Arne, Eli Stum, Ivaneide Carbone, também o José Lima, Isabel Stum Nicoletti, Elsa Mella, Nadir Paine, Elane e Alexandre Saldanha, Silvio Guilhante, o Jorge Bodão, o Rafa Pitol na Lida, também conosco a Cleia Schumann, Nilair Reginato e o Gilberto Zanata, presidente do Sindicato dos Trabalhadores Rurais de Encantado.
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0: O amigo Arli Volk nos informa que ontem choveu 12 milímetros no bairro Pôr do Sol, em Roca Salles. Mês de maio, a chuva foi de 170 milímetros, acumulado do ano, 598 milímetros. O bom dia aí pro amigo Arli Volken, lá em Roca Salles, nos acompanhando, nos prestigiando e repassando esta informação pra gente.
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0: Agora as informações regionais estão chegando com Claudinei Coferri.
3: A Secretaria Municipal da Saúde de Roca Salles informa à população de que a partir do dia 22 de junho, a sala de vacinas do posto de saúde do centro estará atendendo em novos horários. Pela parte da manhã, o atendimento será a partir das 7h30 até as 11h15. E à tarde, a partir das 13h30 às 16h30. Nas quintas-feiras à tarde, o atendimento na sala de vacinas será estendido até às 19h. A Secretaria Municipal da Agricultura de Nova Bressa informa os produtores rurais de que está encerrando o período para declaração anual obrigatória de rebanho, referente ao ano de 2026. O prazo encerra no próximo dia 30 de junho. O produtor que não cumprir essa obrigação terá sua propriedade bloqueada para emissão do Guia de Trânsito Animal, o GTA, até a regularização da situação. Para mais informações, os produtores rurais podem contatar a Secretaria Municipal da Agricultura pelo telefone 3757-1160. E a Câmara de Comércio, Indústria, Serviços e Agronegócio, a CACIS de Estrela, realiza no próximo dia 19 de junho, a partir das 11h30, na Società Italiana Fiore dei Piani, a sua edição de junho da tradicional reunião almoço. A palestra terá como tema Saúde que Transforma, Prevenção, Equilíbrio e Bem-Estar para as Pessoas e Organizações Mais Fortes. As confirmações de presença devem ser feitas pelo telefone 3712-1900 ou pelo e-mail cassisestrela@cassisestrela.com.br. E a 24ª Feira Industrial, Comercial e de Serviços do Vale do Taquari, a Expovale, e a 12ª Feira da Construção Civil, Mobiliário e Decoração, a Construmóvel, já tem data para serem lançadas. O evento de apresentação oficial para expositores, patrocinadores, autoridades, convidados e imprensa será no dia 20 de agosto à noite, no espaço de eventos da Unimed, no bairro São Cristóvão, em Lajeado. Na noite do lançamento, serão apresentadas a programação e demais atrações já confirmadas para as feiras. E na próxima quarta-feira, dia 17 de junho, o município de Travesseiro será palco do 4º Encontro de Sementes Crioulas. O evento acontece na Sociedade Ser Juventude a partir das 13h30. A atividade é aberta ao público e vai reunir agricultores, entidades e interessados em preservar e valorizar a biodiversidade através das sementes crioulas. Haverá também um momento especial de homenagem aos produtores rurais, reconhecendo a sua importância na preservação das sementes tradicionais. Todos os participantes são convidados a trazerem suas sementes, mudas, raízes e estacas para trocas. Com as informações regionais, repórter Rádio Encantado, Claudinei Coferri.
0: 6h40, bom dia pro Josias Machado Mota, Luci Fagion, manda aqui o seu bom dia, o Renato Venturini, o Josi Bazanella dos Correios também participando conosco. 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
2: Também conosco a Maria de Lourdes Luz, a Maria Lourdes Luz, Gilvão Taufer, Zilda Bison, o Everaldo Horst, Matheus Ferreira, o Ademar Cabeleireiro, também na nossa sintonia, Ana Mioto Poyer, o Ademar Bertamon e o Valdecir Cardoso.
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2: Daqui a pouco teremos as informações da polícia e os destaques do setor policial são: motociclista morre em acidente em Paverama, Polícia Federal prende homem por armazenamento de material de abuso infantil em travesseiro, mulher fica ferida após colisão em Lajeado, pintor sofre descarga elétrica durante trabalho em Taquari e mulher fica ferida em acidente na 421 em Sério. São os destaques que daqui a pouco ampliaremos no setor policial.
0: A Hildegard e o Isidoro Kummer estão nos informando que na Constância, em Roca Salles, choveu 12 milímetros. O André Seregati nos avisa que em Santo Antônio, Coronel Pilar, a chuva foi de 5 milímetros. E a Leonilda da Paixão, lá no bairro dos Estados, em Estrela, informando que a chuva da noite passada, 10 milímetros, total do mês, 37 milímetros.
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0: 6h49, o SPC aí na nossa trilha musical do Bom Dia, só pra contrariar. Temperatura na marca dos 14 graus. Bom dia, região dos vales. 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
1: Agora 10 faltando para as 7, temos os destaques da dupla Grenal aqui no Bom Dia.
0: Exatamente, temos aqui as informações da dupla Grenal no Bom Dia Região dos Vales e também do Juventude. Juventude joga domingo pelo Campeonato Brasileiro da Série B, às 11 horas da manhã, enfrenta a equipe da Ponte Preta, lá no estádio Alfredo Jaconi, em Caxias do Sul. Juventude, que é o 11º colocado, está aí distante 4 pontos do G6 do Brasileirão da Série B e busca aí a sua reabilitação no campeonato. Em relação à dupla Grenal, o pessoal segue aí de período de férias e depois retoma aí as atividades buscando o recomeço do Campeonato Brasileiro e, no caso do Grêmio, além do Brasileirão, a Copa Sul-Americana. No lado tricolor, o Grêmio busca reforços aí para a sequência da temporada e a prioridade é a contratação de um lateral direito neste momento. E é um período também de definição para saídas e chegadas de atletas, tanto no Grêmio como no Internacional. No lado do Internacional, o técnico, ex-técnico Abel Braga, que hoje trabalha no clube, terá uma estátua. A estátua de Abel será inaugurada em agosto pelo Esporte Clube Internacional. Técnico campeão do mundo pelo Inter em 2006, entre outras conquistas, né? Libertadores também daquele ano. E ano passado o Abel veio, né, para a reta final do Brasileirão para treinar o time em 2 jogos e acabou livrando aí o Internacional do rebaixamento e vai ganhar estátua no Beira-Rio o técnico Abel Braga, né? A estátua que será inaugurada então no mês de agosto. O Inter prepara para agosto então essa inauguração. Tá certo?
1: Tá certo.
0: E marcará o aniversário de 20 anos da conquista da Libertadores da América, esta inauguração da estátua do técnico Abel Braga.
1: Agora 6h52, bom dia para Geralda Durigon, Lenir Souza, Laudice Zimmer, Miguel Martins, Noemi Scartesini Turatio, Gilson Taufer nos acompanhando em Americana, São Paulo, Dudu Balaca também conosco, Jonete Tomazini, Delda Benini, a Clarice Baldiceira, Maria Nunes de Carvalho, Neuci Bagatini, Cirlei Terezinha Pires, Ivanete Belotti, Laide Silva, Devanir Santos, Eliane Cerati Locatelli, João Mir Stanislowski, Bento Gonçalves, Adriano Fernandes, a Carmen Vicente, Cleide da Silva e também a Vera Rupes lá em Roca Salles.
0: Agora são 6h53, 6h53. 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
1: 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Um motociclista morreu em um acidente na tarde de ontem em Paverama. A colisão entre um carro e uma moto aconteceu no bairro Cidade Baixa. Segundo as informações de populares e imagens de câmeras de segurança, um Corolla teria cortado a frente da Honda CG 150 Titan ao fazer uma conversão à esquerda. O motociclista Matheus Henrique da Silva Brandt, de 26 anos, morreu no local. SAMU, Polícia Civil e Brigada Militar atenderam a ocorrência. Já um homem de 29 anos foi preso em flagrante pela Polícia Federal ontem, durante uma operação contra crimes de abuso sexual infanto-juvenil na internet. O suspeito, morador de Fontoura Xavier, foi localizado no local de trabalho em Travesseiro. Durante o cumprimento de mandado de busca e apreensão, os policiais encontraram conteúdo ilícito em um celular. A ação faz parte da décima fase da Operação Sniffing. O homem foi encaminhado à delegacia da Polícia Federal em Santa Cruz do Sul. Já uma mulher ficou ferida em um acidente entre um carro e um ônibus no fim da tarde de ontem, no fim da manhã. A colisão aconteceu na Avenida Senador Alberto Pasqualini, próximo à rótula de acesso a Univates. Segundo informações, a motorista de uma Renault Duster invadiu a pista contrária e bateu de frente contra um ônibus do transporte coletivo. Com o impacto, o carro ficou destruído. A vítima foi desencarcerada pelos bombeiros e encaminhada pelo SAMU para atendimento médico. O trânsito chegou a ficar bloqueado nos dois sentidos durante o atendimento da ocorrência. Um pintor ficou ferido após sofrer uma descarga elétrica na tarde de ontem em Taquari. O acidente aconteceu em um prédio que abriga uma agência bancária no centro da cidade. O trabalhador teria encostado em um fio elétrico enquanto realizava serviços de pintura sobre o telhado da edificação. Corpo de bombeiros e SAMU atenderam a ocorrência. A vítima estava consciente com escoriações leves e foi encaminhada ao Hospital São José de Taquari. O estado de saúde é considerado estável. Uma mulher ficou ferida em um acidente na manhã de ontem na ERS 421, em Sério. A colisão envolveu uma Montana de Lajeado que transportava produtos em conserva e também um caminhão. Após a batida, a Montana saiu da pista e atingiu um poste às margens da rodovia. A condutora recebeu atendimento da equipe de saúde de Sério e foi encaminhada ao hospital do município. O comando rodoviário da Brigada Militar também atendeu a ocorrência e vai apurar as causas do acidente. E a Polícia Civil recuperou ontem um trator agrícola furtado no município de Siríaco. O maquinário, avaliado em cerca de R$150 mil, havia sido levado de uma propriedade rural em dezembro do ano passado e foi localizado no interior de Santa Cruz do Sul. A ação contou com apoio das delegacias da Draco de Passo Fundo e também de Santa Cruz. As investigações continuam para identificar os demais envolvidos no crime. E três cães morreram após um possível envenenamento na localidade de Arroio das Pedras, em Taquari. Segundo relatos, os animais passaram mal repentinamente e agonizaram antes de morrer. O caso causou revolta entre os moradores e tutores dos cães. A polícia agora busca identificar o responsável pelos envenenamentos. 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
0: 6:58, temperatura 14 graus. Bom dia aqui pro Juarez Pereira, o João, o Gilmar Possebon, tá tomando aquele chima gostoso com a erva mate da família acompanhando a gente. Bom dia também pro Chigo e a Michele. É, tô mandando aqui o seu recado, a sua participação e também a nossa ouvinte Aline. Ah, queria mandar uma mensagem do Dia dos Namorados para o Sandro Pereira da Silva. Feliz Dia dos Namorados. Te amo, é o recado da Aline para o Sandro. Agora são 6:59, 6:59. Bom dia também para Luciana Proto, lá no Lambari, acompanhando a gente. Nós vamos trazendo aí o resumo de notícias na sequência, em nome da Farmácia Central Associadas e Daniel Veículos. 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Em nome de Daniel Veículos e Farmácia Central Associadas, o resumo de notícias chegando com o Lucas da Rosa.
1: Polícia Federal rejeita a segunda proposta de delação premiada de Daniel Vorcaro. Dólar cai para 5,10 e Bolsa Brasileira dispara após Trump cancelar ataque ao Irã. Brasil vai bater novo recorde na produção de grãos, 358 milhões de toneladas. Flávio Bolsonaro pede investigação do Supremo contra Lula por fala sobre enforcar traidores da pátria. Trump exalta grande acordo com o Irã e sugere assinatura neste fim de semana na Europa. Lula decide antecipar sua viagem para a França com o objetivo de encontrar Trump na reunião do G7. Candidatos ao vestibular da URGS poderão solicitar isenção da taxa de inscrição a partir de 13 de julho. Empresas têm até o dia 30 de junho para aderir ao projeto Trânsito Livre, que dispensa parada obrigatória nos postos fiscais do Rio Grande do Sul. Nova onda de frio. Estado terá mínimas abaixo de zero na próxima semana. Secretaria Estadual da Saúde acompanha a investigação de paciente com suspeita de ebola no Rio Grande do Sul. Ciclone na costa mantém chuva no estado nesta sexta-feira. Com o resumo de notícias, repórter Rádio Encantado, Lucas da Rosa.
0: 7:02, bom dia para nosso ouvinte Alair Turati, que manda o seu recado aqui no nosso WhatsApp, o 999-881543. 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
1: Bom dia para Terezinha Vianini, também a Rejanira Alessi, Cleusa Vidal da Cruz, Felipe Mazarino, Jandira Bruinelli, a Keila Canan, Selaine Klunk, também o Paulo Ricardo Castoldi e a Cleide Tasca mandando o recado. Como hoje é dia 12 de junho, gostaria de ouvir Te Amo Tanto, do Bruno e Marrone. Então, colaborem comigo o recado da Cleide Tasca na nossa live no Facebook.
0: 7:03, intervalo comercial. Depois do intervalo, a gente retorna com a sequência do Bom Dia Região dos Vales aqui pela Rádio Encantado. 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

7h11, tá aí o Vando, Mordida na Maçã, aqui na nossa trilha musical do Bom Dia, especialíssima para o Dia dos Namorados. Temperatura na marca

0: dos 14 graus. A Rosane gostou, né, Rosane? Na maçã, né? Vamos morder a maçã. Não vamos se atrapalhar, né? Vai girando, mas vai mordendo a maçã, né? Tá certo. 7:11.
1: Aproveita que tem festa de São João da Pai hoje e compra uma maçã do amor pra morder.
0: Ah, né? É verdade. É a oportunidade de morder a maçã, né? É, sim. 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
0: 7:12, logo mais às 7:30 tem o Boca no Trombone aqui no Bom Dia Região dos Vales, o espaço da participação do ouvinte. Manda pra cá o seu recado, a sua reclamação, a sua reivindicação, a sua sugestão, o seu elogio, 3751-1580 ou através do nosso WhatsApp, o 999-88-1543, que logo mais tem o Boca no Trombone aqui no Bom Dia, porque aqui sim, o ouvinte tem vez e voz. Manda o seu recado pro Boca no Trombone que a gente traz na sequência de nossa programação.
1: Agora, 7:12, o ministro das cidades, Vladimir Lima, cumprirá agenda no Vale do Taquari na próxima segunda-feira, com compromissos em Estrela e Lajeado voltados à habitação e também à reconstrução. A primeira atividade acontece às 8:30 da manhã em Estrela, onde visitará as obras do residencial Renascer, com 100 unidades habitacionais, e também participará do lançamento da construção de outras 800 moradias no bairro Novo Paraíso. Às 10 horas, ele estará em Lajeado para vistoriar as obras do empreendimento Novo Horizonte, no loteamento Minha Casa Minha Vida Santo Antônio. Já às 11 horas, segue no empreendimento Vida Nova, localizada no loteamento Jardim do Cedro.
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1: O senador e pré-candidato à presidência da República, Flávio Bolsonaro, protocolou a notícia-crime prometida contra o presidente Luiz Inácio Lula da Silva no Supremo Tribunal Federal. O documento pede a abertura de inquérito para investigar se o presidente cometeu os crimes de ameaça e incitação ao crime. O caso tem origem no discurso que Lula proferiu no último dia 2, durante a inauguração do campus catalão do Instituto Federal Goiano. Na ocasião, o presidente chamou o Flávio de vendilhão da pátria e traidor. A notícia-crime considera como uma ameaça o momento em que Lula afirma. Por menos do que isso, Joaquim Silvério dos Reis, que delatou Tiradentes, foi enforcado. O que merecem os traidores da pátria que vão pedir a intervenção de um país do nosso? O documento, aliás, registra o deslize de Lula. Joaquim Silvério dos Reis não foi enforcado por delatar os inconfideiros mineiros. Nesta ocasião, o executado foi o próprio Tiradentes. A notícia-crime também fala sobre o impacto nas redes sociais. Os advogados afirmaram que, nas 24 horas seguintes ao discurso, na plataforma X, o antigo Twitter, foram identificadas mais de 1.600 postagens contendo supostas ameaças contra Flávio Bolsonaro e seus familiares. As publicações teriam usado termos como matar, fuzilar, esfaquear e atentados.
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1: A produção brasileira de grãos tem previsão de chegar a mais de 358 milhões de toneladas na safra 2025-2026. Caso o resultado se confirme, o Brasil baterá novo recorde com alta de 1,8% na comparação com a safra anterior. O percentual corresponde a aumento de mais de 6 milhões de toneladas ante o ciclo 2024-25. A previsão consta no nono levantamento da safra de grãos divulgado ontem pela Companhia Nacional de Abastecimento, a Conab. Segundo a entidade, ele se deve ao aumento na área cultivada, estimada em 83 milhões e meio de hectares, aliados a condições climáticas favoráveis. Com isso, a produtividade média nacional deverá ficar em 4.295 quilos por hectare.
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1: O presidente Lula decidiu antecipar sua chegada à reunião do G7 na França para tentar viabilizar um encontro bilateral com o presidente dos Estados Unidos, Donald Trump. Lula embarca no domingo para a cidade de Évian-les-Bains, na região de Alta Saboia, onde será realizada a cúpula. A estratégia do Palácio do Planalto é garantir que o presidente esteja presente já no primeiro dia do evento, na segunda-feira, diante da possibilidade de Trump participar apenas da abertura da reunião, repetindo o que ocorreu no encontro do G7 realizado no Canadá no ano passado. Segundo integrantes do governo ouvidos, houve uma sinalização positiva da Casa Branca para uma conversa entre os dois líderes às margens da cúpula. Lula pretende tratar pessoalmente das tarifas anunciadas pelos Estados Unidos sobre produtos brasileiros.
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1: Agora, 6 horas e 18 minutos, o Claudinei Coferri nos traz as informações econômicas aqui no Bom Dia.
2: Com os desdobramentos do conflito no Oriente Médio no radar dos mercados financeiros, após negociadores chegarem a um consenso sobre os pontos finais de um acordo para encerrar o conflito, o dólar fechou ontem com queda de 1,37%, cotado a R$ 5,10. E com sinais de pressão na inflação global, aumentando as expectativas do mercado financeiro pelas decisões de juros de bancos centrais pelo mundo, a Bolsa de Valores de São Paulo fechou ontem com alta de 1,71% nos 171.499 pontos. Em baixa, o euro fechou ontem cotado a R$ 5,90. Cadernetas de poupança com aniversário hoje tem rendimento de 0,67%. E os brasileiros ficaram mais endividados na passagem de abril para maio, segundo o levantamento da Confederação Nacional do Comércio de Bens, Serviços e Turismo. A proporção de famílias com dívidas subiu de 80,9% em abril para um novo recorde, de 81,6% em maio, o quinto mês consecutivo de avanço no endividamento. Em maio do ano passado, o percentual de endividados era de 78,2%. O levantamento considera como dívidas as contas a vencer nas modalidades cartão de crédito, cheque especial, carnê de loja, crédito consignado, empréstimo pessoal, cheque pré-datado e prestação de carro e casa. O economista Daniel Sakamoto explica que o descontrole financeiro da população é o principal fator pela alta na inadimplência.
3: O descontrole financeiro de uma parte relevante da população acaba sendo responsável por altos índices de endividamento das famílias e também inadimplência. A gente está vivenciando um período de recorde de inadimplentes no país. Isso é ruim para o comerciante, que acaba vendendo e muitas vezes não recebe. Isso tem impacto para quem está endividado e também para toda a família, né? Ao redor acabam sendo impactados por quem está vivenciando um período de dificuldade financeira. Esse é um cenário que mostra a falta de educação financeira de grande parte da população. São influenciadas pelas redes sociais, acabam fazendo compras por impulso, então é um consumismo altamente acelerado pelo ambiente das redes sociais. Isso acaba complicando ainda mais a saúde financeira de grande parte da população.
2: E os brasileiros sacaram no mês de abril 482 milhões de reais em valores esquecidos no sistema financeiro, de acordo com o levantamento do Banco Central. No total, o sistema de valores a receber já devolveu 15 bilhões de reais a clientes bancários. Até o último mês de abril, ainda haviam 10 bilhões e 300 milhões de reais disponíveis para saque. Com as informações da economia, repórter Rádio Encantado, Claudinei Coferri.
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1: O pessoal está nos pedindo da festa de São João da Pai, né, que estava programada para acontecer hoje na Praça da Bandeira. Sim, vai ter festa, ela só foi transferida de local. A festa de São João da Pai, então, acontecendo a partir das 10 horas da manhã, não mais na Praça da Bandeira, mas no CTG Giuseppe Garibaldi, segundo nos passa a diretoria da Pai. Então, a festa está mantida, só vai acontecer lá no CTG.
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1: Uma grande operação policial foi deflagrada na manhã de hoje em Santa Cruz do Sul. A ação, coordenada pela 2ª Delegacia de Polícia, cumpre 15 mandados de busca e apreensão e 2 mandados de prisão. As diligências ocorrem em bairros como Progresso e Santuário e têm como foco o combate ao tráfico de drogas e a investigação de um homicídio. Participam da operação equipes da Polícia Civil, Brigada Militar e Polícia Penal. Drogas, armas, dinheiro e outros materiais são procurados durante as buscas.
0: 7:23. 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
1: A proposta de emenda à Constituição, a PEC, que reduz a jornada semanal de trabalho de 44 para 40 horas e estabelece 2 dias de descanso remunerado por semana, segue sem avançar no Senado. O presidente da Casa, Davi Alcolumbre, ainda não encaminhou o texto para análise da Comissão de Constituição e Justiça, etapa necessária para o início da tramitação. A proposta permanece na mesa diretora. Enquanto a PEC do fim da escala 6x1 aguarda definição, a Alcolumbre encaminhou à comissão uma proposta alternativa apresentada pela oposição que mantém o modelo atual e prevê a contratação por hora trabalhada.
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1: Bom dia para Inês Schwarzer, também Isabel Lorenzon, Luiz Paulo Lordes, Avanilda Brock, Joaquim Fussiger, a Lourdes Rexigel, a Tere Lisboa, o Ricardo e a Kátia Belotti, a Maria Grober Lima, Marise da Rosa, o Adi Socorrista, Lídia Stefanon, a Lise Pave Gracioli e também o Paulinho Menezes, já na escuta da nossa programação.
0: 7:24. Lembrando que logo mais, depois do intervalo comercial, teremos as informações do tempo aqui no Bom Dia Região dos Vales e também teremos aqui o Boca no Trombone. Dá tempo ainda de você mandar para cá o seu recado, a sua reclamação, a sua reivindicação, a sua sugestão, o seu elogio. 3751-1580 ou através do nosso WhatsApp, o 999-88-1543, que logo mais tem o Boca no Trombone aqui no Bom Dia, porque aqui sim, o ouvinte tem vez e voz.
1: Também conosco Anderson Chaves, o Alceu da Silva e a Carla Piaceta, mandando seu bom dia, não perde a hora, agora 7:25.
0: E o Sicredi está informando a temperatura. 14 graus.
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0: 7:32, Roberto Carlos e Jennifer Lopes, chegaste aí na nossa trilha musical do Bom Dia, temperatura 14 graus, é o Bom Dia Região dos Vales em nome do Sicredi do Hospital Santa Terezinha.
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1: Chegou aqui na rádio, foi o Gil do Vigor, né, gente?
0: É, o nosso querido Igor Lopes tá por aí, né? Hoje tem programa especial aí, o Show da Manhã, aqui da Rádio Encantado, com o Igor Lopes, né? Tá por aí, tá pela volta, não?
1: Tá por aí.
0: Dá um pulo aí pra conversar com a gente, Igor. 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
1: Foi só pra mostrar a roupa dele, né?
0: Sim, nós queríamos chamar ele aqui pra mostrar
1: o figurino dele. Atenção, você que está no rádio, já, abre a live no Facebook.
0: Já passou pela nossa estilista. Quer que
2: eu dou uma voltinha?
0: Grupo Encantado de Comunicação.
2: Dá uma voltinha.
0: Dá uma voltinha. Isso, quem tá na live tá acompanhando.
2: Dá uma voltinha. Nem sei se viu, né? Mas tudo bem.
1: É, tá, tem que ser mais pra lá.
2: Não viram?
1: Não, tem que ser mais pra lá.
2: Vai pra cá?
1: É.
2: Quer que eu fico de pé aqui?
1: Fica de pé. Ali fica do lado aqui. Do Xande, dá pra ver bem.
3: Pode ser aqui?
0: Isso.
1: Aí.
3: Aqui? Olha aqui, pessoal. Tudo bem?
0: É. Tá aí, ó. Pronto. Igor Lopes. É, corpo de bailarino espanhol.
2: Na decadência, né?
0: No fim da bola, né?
2: Novinha, acabou, né?
0: 7:33, Igor, programa especial hoje, show da manhã.
2: Hoje especial, como prometido já durante a semana, hoje tem o show da manhã especial do Dia dos Namorados, muitos presentes pra audiência, presentes, né? Tem muita coisa.
1: Os regalos.
2: Os regalos. Posso citar?
0: Claro, com certeza.
2: Posso citar, olha, tem vou citar uns parceiros já confirmados, tem alguns que não confirmaram ainda. Tem uma pantufa da Calce, de Arroio do Meio. Tem mais uma pantufa da Casa Bertossi de Encantado, né? Eu acho que é um par de pantufas, se não me engano. Tem uma lingerie, tem uma lingerie da Moda Jovem de Mussum.
0: Certo.
2: Tem ainda uma cesta maravilhosa, maravilhosa, do Desco Super Atacado.
1: Eu já espiei.
2: Inclusive, a Júlia, que é a gerente do Desco, me falou, ó, eu coloquei um biscoito, que é um biscoito importado, que é o biscoito do soninho.
0: Opa!
2: Que é tipo assim, o casal não consegue dormir de noite, tipo, meio ansioso, aquela coisa, correria, né? Como um biscoito, cada um dorme, que é uma beleza.
0: Olha só, que maravilha.
2: Até isso tem ali, até pra ver isso. A chiqueza que a gente tá, né?
0: Então, tá
2: tem
0: bom.
2: Um kit maravilhoso, um kit de perfume e creme, né, e tal, feminino, da Boticário Encantado, coisa chique no último. Eu acredito que sejam esses os presentes aí da audiência nessa sexta-feira. Acredito que sejam esses aí.
0: Programa
2: de cabeça, né?
0: Sim.
2: Ah, tem mais um. Tem um copo térmico, oferecimento da loja Benoit.
0: Ah.
2: Que foi um dos primeiros ainda lá, o Joel, parceiraço nosso aí. Diz, ó, leva lá e sorteia lá e já é.
0: Tá, ok, então. A partir das 9 horas e a trilha musical pra lá de especial.
2: Pra lá de especial, linkando aí já com um pouco que tá tocando no Bom Dia Região dos Vales desde o início. Programação especial da Rádio Encantado nesse Dia dos Namorados e aquela coisa assim, ah, mas como é que eu faço aí pra ganhar esses presentes aí e tal? Ó, seguinte, não vai ter esse negócio aí de, oi, quero participar do sorteio, oi, quero presente, oi, quero isso, quero... Não, tem que se declarar.
0: Tem que ter a declaração.
2: Hoje tem que ter a declaração. Tá, senão não vai dar certo. Tem que ligar lá e dizer assim...
0: Tem que se declarar pra pessoa amada.
2: Exato, no ar. Se for em áudio, aí é melhor ainda.
0: Manda no WhatsApp, né?
2: O 519-9988-1543, a partir das 9, né? Só a partir das 9 pra não dar problema aqui.
1: É.
2: Daí já era. É, daí o Rebite me olha feio aqui.
0: Já dá.
2: Tinha gente. Eu tava aqui ontem, era 7 da noite, tinha gente mandando já.
0: Sim.
2: Então só depois das 9, calma, tranquilidade.
0: E pra não dar problema, né, Igor? Cada um manda pra uma pessoa, né?
2: Manda pra uma pessoa só, tá? Hoje é dia das namoradas, tá? Namoradas, namorados, né? Pra deixar bem explicado. Amante hoje não vale. Fechou?
0: Tá certo.
1: Hoje é sexta, tem o bloco do Zonão no Gaita e Viola, né? Deixa pra essa hora.
2: Que é pros solteiros, né?
0: Pros solteiros.
2: Que é pros solteiros. E tem o sextou do show também, que é pra quem quer bailar. Tem, a programação é recheada.
0: Recheada.
2: Né? É diversificada.
0: Atende,
2: né?
0: Todo o público.
2: Isso. Ah, a parte da manhã é pros namorados, os casais e tal. E a parte da tarde é pros solteiros. Fechou?
0: Tá bom demais. Valeu, Igor.
2: Valeu.
0: Das 9 às 11, hoje o show da manhã especialíssimo então, com a apresentação aí do Igor Lopes. Agora são 7:36, bom dia pra Tere Lisboa. O Igor Lopes parece o Marcos Matos do Jornal do Almoço. É o recado da Tere Lisboa, ele gostou lá. Gostou. O Eugênio Senter, lá de Antagorda, diz que choveu pouco, 12 milímetros, lá em Antagorda, segundo o amigo Eugênio Senter. Lucimar Capitânio, 9 milímetros. Essa noite na Borges de Medeiros, em Vespasiano Correia. E o Almir Chiesa, na linha São Pedro Putinga, 15 milímetros de chuva. Recadinhos aqui dos nossos amigos ouvintes.
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0: Agora está chegando aí a previsão do tempo aqui no Bom Dia Região dos Vales, em nome da Ótica Regis. 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
4: Sistema de baixa pressão provoca instabilidade no território gaúcho nesta sexta. Na região do Vale do Taquari, choveu forte em alguns pontos durante o período da madrugada. Seguiremos aí com muita nebulosidade ainda, que provoca chuva ao longo do dia, não é? Mas para o final do dia, da tarde em direção à noite, poderemos ter até em algumas áreas cessando a precipitação, e muito pontualmente já poderemos ter aí um processo de gradativa melhora, mas a melhora deve se instalar de um modo geral ao longo do período noturno. A temperatura nessa madrugada chegou entre 13 e 15 graus na maior parte da região, entretanto nas áreas de altitude aí próximo de 600 ou acima de 600 metros, tivemos pontos com 11 graus de temperatura, 11 e 12 graus. Durante o dia não vai aquecer muito e as máximas vão ficar entre 16 e 18 graus. No final de semana vamos ter o sol aparecendo com nuvens tanto no sábado como no domingo, mas ocorrem alguns períodos de maior nebulosidade. Haverá queda de temperatura e faz frio nas noites e madrugadas. No sábado as mínimas devem ficar entre 8 e 10 graus, no domingo entre 7 e 9 graus. Na próxima semana teremos aí o tempo firme predominando, pelo menos entre a segunda e a quarta-feira, com noites e madrugadas mais frias, né? Deve intensificar o frio nas noites e madrugadas na primeira metade da próxima semana.
0: Tá certo, daí o Luiz Fernando Nartigal trazendo as informações do tempo aqui no Bom Dia Região dos Vales da Rádio Encantado. Vem o friozinho gostoso por aí na sequência, né?
1: E segunda, quarta tu vai estar bem contente,
0: Chão. Ah, eu bem feliz, com certeza, né? 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
1: Ele disse que foi para comer bucho, só encontrou mondongo.
0: Encontrou mondongo, exatamente, né? Grande Tramontini. E também registrando aqui a participação do amigo Paulinho Menezes, né? Tá lá nos acompanhando na live no Facebook, né? Pararam as rotativas, né?
1: É.
0: Sem trabalho.
1: Desligaram por enquanto, o lava-jato.
0: É, porque tá na hora do Boca no Trombone, né? Tá chegando a hora do Boca no Trombone, então o Paulinho, primeiro ele assiste o Boca no Trombone e depois retorna às atividades, o nosso moleque atrevido, grande Paulinho Menezes, na Black Shine.
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0: 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Agora são 7:41, 7:41. 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
0: Chegando aí o Boca no Trombone aqui no Bom Dia Região dos Vales da Rádio Encantado. 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
1: Vamos recordando mais uma vez aqui no Boca no Trombone, que já divulgávamos antes, tem bastante gente ligando para a PAI, pedindo da festa junina, também já questionaram a gente aqui na rádio. A festa junina da PAI está mantida hoje, sexta-feira, a partir das 10 horas da manhã. Só mudou o local, não vai ser na Praça da Bandeira. O Arraiá da PAI então vai acontecer no CTG Giuseppe Garibaldi, aqui em Encantado, ali no cruzamento com as ruas Eduardo Sattler e Flores da Cunha. Então, quem quiser participar do Arraiá da PAI a partir das 10 horas da manhã no CTG Giuseppe Garibaldi. Também destaque aqui do Boca no Trombone, na próxima quinta-feira, então, acontece o Arraiá da Copa na Escola Farrapos, a partir das 14h30, então, na próxima quinta, dia 18. Hoje, sexta-feira, também está programado para acontecer o Arraiá, Festa Junina da EMEI Lago Azul, e também da Escola Jardim do Trabalhador, a partir das 9h30 até as 11h30 da manhã, e depois a partir da 1h30 da tarde retorna a festa da Escola Jardim do Trabalhador. Amanhã, sábado, festas de São João da EMEI Santa Clara a partir das 14h, também do Érico Veríssimo, e a EMEF Batista Castoldi lá em Palmas também tem a festa de São João amanhã, sábado, a partir das 14h30 da tarde. A festa da Escola Porto 15, que estava programado para hoje ou amanhã, agora não tenho certeza, foi transferida, então, para sexta-feira da semana que vem, dia 19, a partir das 18 horas, lá na Escola do Porto 15. Então, festa do Porto 15, na próxima sexta, dia 19, a partir das 6 horas da tarde.
0: Agora são 7:45, 7:45, é o Boca no Trombone, no ar, aqui pela sua rádio Encantado. E tem aqui um recadinho para você, amigo ouvinte. 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
1: Recados aqui do Boca no Trombone, ouvintes lá de Roca Salles nos mandam uma situação da rua Emílio Lang, em Roca Salles. Então, os ouvintes nos passando, tem um buraco com esgoto aberto Há bastante tempo, inclusive, já foi contatada a prefeitura e até agora eles estão esperando esse trabalho. E o buraco está cada dia afundando um pouco mais, então eles pedem uma agilidade nesse serviço. Os caminhões passam ali, também afundam mais, tem o perigo talvez de alguém cair dentro. Buraco com esgoto aberto na rua Emílio Lang, em Roca Salles. Pessoal do CTG Sentinela da Tradição de Mussum também nos passa de que o almoço no CTG foi cancelado. Então, no próximo domingo, dia 14, tinha programado aquele almoço no CTG em Mussum. Ele foi cancelado, o CTG vai aumentar aí nos próximos dias o anúncio. Também só para divulgar qual vai ser o que eles vão fazer acerca desse almoço. Então, cancelado o almoço do próximo domingo do CTG Sentinela da Tradição em Mussum. Uma situação do bairro ali do Jardim do Trabalhador. O pessoal diz que na rua do lado da escola do Jardim do Trabalhador, então foram podadas algumas árvores, cortaram alguns galhos, colocaram ali na rua lateral da escola e não foi recolhido. Já faz bastante tempinho até que foi feita essa poda. Só que agora estão jogando lá junto com esses resíduos verdes de tudo. Sofá velho, móvel velho, lixo, inclusive lixo orgânico está sendo misturado lá. E daí está virando uma confusão. Pedindo então para que seja feito esse recolhimento desses galhos que foram cortados e agora está virando também um ponto de coleta de entulho. Outra situação que nos chega, uma reclamação, é lá da comunidade da Fazenda Loma, em Roca Salles. Eles estão pedindo quando é que vão ser retirados aqueles postes que estão no meio da rodovia, né? Quando a RGE então fez a instalação da nova rede elétrica na Fazenda Loma, trabalho que era muito necessário, foram feitas as instalações de alguns postes que, à época da instalação, ficavam na beira da estrada. Só que agora, com o trabalho de asfaltamento, a estrada é colocada no seu lugar e os postes estão no meio da pista.
0: Ficaram exatamente no meio da pista, né?
1: No meio da pista.
0: Meio da pista.
1: E aí tá atrasando a conclusão da obra. Tem que fazer o asfalto e tem os bonitos lá, literalmente plantados no meio da pista, no meio da obra que tem que ser feita.
0: O pessoal tá reclamando disso já há um bom tempo, falando a respeito desta situação. 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
1: Agora, também trazemos destaque aqui no Boca no Trombone uma reclamação. Faz um mês que a minha esposa ligou para virem trocar uma lâmpada e até agora nada. Então essa lâmpada em frente à igreja da linha Santa Terezinha, uma simples lâmpada, ouvinte, não é tão difícil. Então, pessoal pedindo que seja feito esse conserto, lâmpada queimada em frente à igreja da linha Santa Terezinha, aqui em Encantado. Outro recado que nos chega, bom dia, Barra do Guaporé. É um verdadeiro descaso. Mexeram nas estradas há mais de um mês e quando chove é um caos. O calçamento parece estrada de chão de tanto barro. Daí quando o bairro seca, vira poeira. Até quando isso? Por favor, limpem isso. Secretaria de Obras, a gente chama, ninguém aparece. Estrada então na Barra do Guaporé, um barro em cima do calçamento e quando seca, virando só em poeira. Pessoal fazendo então esta reclamação aqui no Boca no Trombone.
0: Agora são 7:50. 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
1: Agora é digno de uma salva de palmas. Você palmas. Que está em casa, libere suas mãos e se prepare para aplaudir.
0: Aplaudir.
1: Pessoal do estado aí, o Dair, está fazendo um trabalho de recapeamento, praticamente uma reconstrução da ERS 332. O trecho lá para cima, nas voltas de Arvorezinha, Antagorda e Lópolis, diz que ficou muito bom.
0: Tá bom demais, né?
1: Tá bom demais. Agora, o trecho aqui do trevo do Peteba, até indo aí em direção ao Jacarezinho, merece uma salva de palmas para quem está fazendo. O comunicado, então, que se sabia é que seria colocada mais uma camada de asfalto, que era só a base, o que estava ali. Aí o ouvinte nos manda, ontem à tarde já, o finalzinho da manhã, não me recordo.
0: Estava indo para casa, no horário do meio-dia.
1: Estava indo para casa no final da manhã para almoçar e se deparou com o quê, Xande?
0: Se deparou com uma operação tapa-buracos.
1: Parabéns! Uma operação tapa-buracos na base do asfalto.
0: Na base do asfalto.
1: Imagina que maravilha vai ficar isso quando estiver pronto.
0: Sim, sim, que espetáculo, né? E agora com a chuva em cima ainda deve ter ficado melhor ainda, né? E que maravilha.
1: A estrada pro potreiro deve estar ficando melhor.
0: Grande obra, né?
1: Grandiosíssima obra. Parabéns.
0: Parabéns aos envolvidos, né?
1: Uma operação tapa buracos numa obra que não foi nem concluída.
0: É, constatação que se tem aí a respeito desse trabalho aí no Jacarezinho, né? Na RS-332, uma obra muito solicitada, né? O pessoal estava contente que estava acontecendo, estava saindo, só que antes mesmo de estar pronta, a base já tem operação tapa buracos.
1: Essa aí não é de cair dos buteados bolos. É. Essa aí cai as calças mesmo.
0: É, essa aí cai até as bergamotas da sacola, né?
1: É.
0: Meu Jesus do céu.
1: Uma operação situação, né? Tapa buracos numa obra que não está pronta. Parabéns.
0: 7:52. Ontem tivemos também, e quarta-feira, o atendimento do pessoal do Procon RS aqui na cidade de Encantado, né? Numa iniciativa da Câmara de Vereadores e também da Associação Comercial Industrial de Encantado. E tivemos aí mais de 30 pessoas, né, Lucas?
1: Eu vou até te buscar o número exato aqui, Xande.
0: Que participaram e que registraram ali as suas reclamações, as suas reivindicações para o pessoal do Procon RS, principalmente em questão relacionadas à Corsan Aegea, né?
1: Levantamento do agente fiscal do PROCON, então foram 32 pessoas atendidas durante os dois dias. Do total, 13 encaminhamentos concluídos com as providências cabíveis que foram encaminhadas, outros 10 casos resultando em orientações, mas que não foram concluídos porque não tinha documentação necessária. E desses 32 atendimentos, cerca de 95% das reclamações registradas envolveram a Aegea Corsan. Dentre as principais, cobranças indevidas, rompimento de lacre e falta de abastecimento de água.
0: Uhum. Foram então ouvidas aí as reivindicações, as reclamações, né, por parte aqui dos moradores de Encantado e da região, pessoal do Procon RS que ficou aí na quarta pela tarde e na quinta-feira até das 8:30 da manhã até as 2 da tarde, né, atendendo o pessoal aqui na cidade de Encantado, Procon RS com a sua unidade móvel. Poderia ter ido mais gente, né?
1: Dado o volume de reclamações que nós recebemos nos últimos tempos aqui na rádio, eu diria que somente 32 consumidores.
0: Exatamente. Né? O pessoal que gosta aí de bastante aí pro Facebook para reclamar, poderia ter aproveitado essa oportunidade de fazer a reclamação pro pessoal do Procon RS para que as devidas providências sejam tomadas, né? Com certeza com muito mais força nesse sentido, né?
1: Isso aí.
0: É isso?
1: Estão reforçando a festa de São João da Pai, hoje está mantida o tradicional Arraiá da Pai, só não vai acontecer na Praça da Bandeira. Então, vai lá pro CTG Giuseppe Garibaldi a partir das 10 horas da manhã. Até que hora vai a festa? Até a hora que for. O Arraiá da Pai sempre tem hora para começar, não para terminar. Vai ter então, trazendo aqui pro pessoal que já quer separar o dinheiro trocado, cachorro quente a R$12, pastel de carne R$8, churrasquinho a R$10. Doces, então, maçã do amor a R$7, assim como a rapadura de leite condensado e melado. O bolo, R$5. Os docinhos, todos eles, R$4. Brigadeiro, beijinho, também docinho de amendoim. Quem quiser se divertir na pescaria, 5 pilinha. Bebidas, quentão, com e sem sorvete, R$6. E a água, com e sem gás e o refrigerante, no valor de R$5. Lembrando que vai ter o brechó e também os artesanatos da Pai disponíveis no evento. Então, Arraiá da Pai, hoje a partir das 10 horas da manhã, no CTG Giuseppe Garibaldi.
0: Nosso amigo Vanderlei de Azevedo aqui, o Vande, manda para nós o seguinte, ó. Xandão, a base do asfalto foi feita com 1 metro de fundura e o acabamento com areia.
1: Só pode?
0: Só pode, né? É o recado aqui do amigo Vanderlei que nos repassa aí também.
1: Pode
0: essa,
1: Brita,
0: essa informação, né? É. Terrível, né? Essa questão aí da RS 332, pessoal reclamando e reclamando bastante. 7:56, tivemos o Boca no Trombone, o Paulinho já pode voltar a trabalhar, né? Lá no...
1: Pode ligar o Lava Jato.
0: Estúdio Automotivo Black Shine, né? Porque terminou o Boca no Trombone, agora ele fica só ouvindo, até agora ele tava ouvindo e assistindo, agora ele fica só ouvindo o nosso querido Paulinho Menezes. 7h56, conheça o lançamento da Chevrolet na Preto Veículos, é o novo Sonic, com 5 anos de garantia, 6 airbags e muita segurança. 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
1: Daqui a pouquinho nós teremos as informações do esporte aqui no Bom Dia Região dos Vales. 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
3: Oito horas pontualmente, temperatura 14 graus, estamos no ar nesta última hora do Bom Dia, contando com o apoio do Sicredi. 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
4: Pois a Polícia Civil e a Brigada Militar estão realizando uma operação nesse momento na cidade vizinha de Roca Salles, Xande. A partir das 10 horas nós temos agendado uma coletiva de imprensa, então com a Polícia Civil traremos mais informações acerca desta operação que está sendo realizada nesta manhã em Roca Salles.
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4: 8:01, a Júlia já está aqui conosco para trazer as informações do esporte com oferecimento da Farmácia Central. 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Bom dia, Júlia Banhara Facchini.
5: Muito bom dia, Lucas. Bom dia, Xande.
3: Bom dia
5: aos nossos ouvintes aqui da Rádio Encantado. A seleção brasileira conquistou sua segunda vitória na Liga das Nações de Vôlei. Na noite de ontem, a equipe comandada pelo técnico Bernardinho venceu a Bélgica por 3-7-1. Como resultado, o Brasil chega aos 6 pontos e volta a jogar amanhã, às 11 horas, contra a Sérvia. Pela Copa do Mundo, a Coreia do Sul estreou com uma vitória de virada por 2-1 sobre a República Tcheca na noite de ontem. Como resultado, o Grupo A fica embolado. A Coreia do Sul fica em segundo lugar com 3 pontos, empatado com o México, que venceu a África do Sul por 2-0. Já a República Tcheca ocupa o terceiro lugar, sem nenhum ponto. Nesta sexta-feira, duas partidas movimentam a competição. Canadá e Bósnia às 16 horas em Toronto e Estados Unidos e Paraguai às 22 horas em Los Angeles. Dos três países anfitriões, apenas o Canadá recebe uma Copa do Mundo pela primeira vez. Do outro lado, a Bósnia retorna à Copa do Mundo após 12 anos. Para garantir a vaga, a equipe superou a Itália na repescagem europeia. Lembrando que o Brasil estreia amanhã contra o Marrocos às 19 horas. Também lembramos que o Campeonato Municipal de Veteranos de Encantado terá início neste domingo, dia 14 de junho. A partida que abre a competição colocará frente a frente União Barrense e Clube Atlético Navegantes às 10 horas na comunidade da Barra do Guaporé. A rodada inaugural será organizada pelo Esporte Clube Vale dos Pinheiros. Essas foram as informações do esporte na Rádio Encantado. por Júlia Banhara Fachini.
3: Valeu, obrigado, Júlia. 8h04, trazendo as informações esportivas aqui no Bom Dia, em nome da Farmácia Central. 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
4: Uma informação do trânsito: um acidente deixou uma pessoa ferida na manhã de hoje em Lajeado, no sentido interior capital da BR-386. Segundo as informações, um Citroën C4 teria sido fechado por uma carreta, perdeu o controle e colidiu contra a mureta central, parando sobre a pista. Na sequência, uma Fiat Strada não conseguiu frear e bateu na traseira do carro. O condutor do C4, de 48 anos, foi socorrido pelo SAMU e encaminhado ao hospital. O motorista da Strada não se feriu.
3: 8h05, nós vamos agora ao nosso intervalo comercial. Depois do intervalo, a gente retorna com mais destaques, mais informações aqui no Bom Dia, Região dos Vales, da sua Rádio Encantado. 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Segue na marca dos 14 graus.
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8:10, 8:10, temperatura na marca dos 14 graus, você está com o Bom Dia, região dos vales, aqui pela Rádio Encantado, no oferecimento do Sicredi. 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Daqui a pouco a gente vai trazer informações direto de Roca Salles. Os colegas, o Lucas da Rosa e a Júlia Banhara, já estão se deslocando na sequência para a Roca, onde ocorre uma operação policial nesse momento. E a gente vai trazer informações aqui durante a programação ainda do Bom Dia, região dos vales, desta sexta-feira. Uma outra informação da área policial aqui em nível de estado, que está no portal agora no Vale: uma investigação policial que apura a atuação de uma organização criminosa ligada ao tráfico de drogas e à lavagem de dinheiro no Rio Grande do Sul revelou entre os materiais interceptados um áudio em que um detento faz pedidos de comida por telefone, incluindo carne para churrasco. Na gravação, o preso pede diretamente picanha e maminha, demonstrando pressa para o recebimento. Em seguida, ao ser informado de que não havia picanha disponível, ele solicita 2 espetos de maminha e indica o local onde a entrega deveria ser feita. O episódio foi identificado durante a apuração conduzida pela Polícia Civil no âmbito de uma operação que investiga uma rede criminosa com atuação dentro e fora do sistema prisional. Segundo os investigadores, o grupo seria responsável por tráfico de drogas em larga escala e movimentação financeira milionária.

0: área no estado. A investigação teve início após a apreensão de 1,3 tonelada de maconha em Canoas, em 2023. A partir deste caso, a polícia identificou uma estrutura criminosa que teria movimentado mais de 21 milhões de reais em cerca de um ano e meio, com o uso de imóveis em áreas nobres como depósito de drogas e a atuação de integrantes presos em liberdade. E também presos e integrantes em liberdade. A operação realizada ontem cumpriu mandados em diferentes estados e resultou em prisões e apreensões. Parte das ações também ocorreu em unidades prisionais do Rio Grande do Sul. A polícia não informou se os pedidos de comida chegaram a ser entregues. A investigação segue em andamento. Agora são 8:12, 8:12. Você está com o Bom Dia Região dos Vales, aqui pela Rádio Encantado. 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Agora no Bom Dia Região dos Vales, vamos trazendo a manifestação do vereador Cris Costa na Câmara de Encantado, vereador do PSDB, na sessão realizada na última segunda-feira.
1: Quero começar meu pronunciamento falando de dois eventos que aconteceram nessa semana. Antes disso, registrar aqui a minha presença em Passo Fundo na última terça-feira, onde foi lançada o evento natalino Cantata Natalina. É um evento tradicional da Escola Notre Dame, que acontece há 20 anos em Passo Fundo e que neste ano vai acontecer também no nosso município, no Cristo Protetor, no dia 18 de dezembro. Um evento natalino que vai acontecer aqui com o Coral das Crianças, que já é tradicional no município de Passo Fundo. Falando em Cristo Protetor, eu estive como voluntário trabalhando na quinta-feira, aliás, parabenizar a casa aqui pela participação nos tapetes de Corpus Christi. Ficou muito bonito aí, várias entidades, associações, cerca de 50 entidades e associações aí estiveram presentes e foi algo muito bonito. E eu estive lá atuando na parte da tarde como voluntário, devido ao movimento, né? E por lá passaram mais de 3 mil pessoas. E você parar, estar lá à disposição, conversando com as pessoas, atendendo as pessoas, você ouve muita coisa das pessoas, dos nossos visitantes, nossos turistas. E por que que eu falo isso? Porque às vezes nós estamos presos sempre naquele pontinho de só reclamar, reclamar, reclamar e reclamar. Até foi comentário de alguns colegas aqui algumas semanas atrás, que a gente reclama, mas a gente não reconhece as coisas boas que acontecem Encantado. E eu tenho que concordar, é verdade. Tem muita coisa boa acontecendo no município. O desenvolvimento desse município está muito à frente de outros municípios. Quem viaja por aí sabe do que eu estou falando. Às vezes a gente chega em cidades aí, vou dar o exemplo do norte do estado, noroeste. Nossa, você entra em umas cidades assim que você pensa que você está, sabe? De não ser uma cidade tão cuidada, de tão próspera, de tão evoluída. E às vezes nós que estamos aqui, a gente não valoriza essas coisas. Tem problemas na cidade? Sim, tem problemas na cidade. Todas as cidades têm problemas. Todos os governos municipais têm problemas. Todos os governos estaduais têm problema, o governo federal tem problema. E a gente não pode esconder isso, a gente tem que sim reconhecer e destacar as coisas boas que acontecem a nível municipal, estadual e federal, mas sim trazer os problemas também para que sejam solucionados. A gente tenta solucionar os problemas indo na fonte, falando com os responsáveis. Quando não se resolve com os responsáveis, a gente tem que usar o quê? O microfone, que é a nossa ferramenta. Porque a comunidade nos cobra resultados, a comunidade nos cobra situações. E falando em situações, antes eu quero parabenizar Raquel Cadori, em seu nome, toda a comissão da Suinofest. Outro evento que a gente não valoriza muito, nós daqui. O ingresso, o valor é um pouco alto, sim, mas vai ver as festas gastronômicas que acontece por aí. Vai ver quanto custa ali uma festa ali na Serra Gaúcha, ali do mesmo nível. Então, assim, ó, claro, é uma vez por ano, sim. Só que a gente tem que valorizar. E trabalhando também, tanto no Cristo como na Suinofest, as pessoas chegam na gente com aquele sorriso e falando bem da nossa cidade, da hospitalidade, da gastronomia. E são coisas que a gente não valoriza. O que nós, encantadenses, fizemos? Falamos mal. Falamos mal do Cristo, falamos mal dos eventos, Quando não tem nada no município, reclamam. Quando tem, reclamam. Então, eu trago essa reflexão, não é para puxar saco de ninguém aqui, puxar saco de governo, puxar saco de entidade, associação. É que a gente tenha que reconhecer. Reconhecer quando as coisas são feitas, que são feitas para nós e são feitas para as pessoas que vêm de fora. Nós não vamos viver o turismo somente com moradores de Encantada. A gente precisa que as pessoas venham até aqui. E eu quero falar aqui de uma situação que eu trouxe há um tempo atrás, da ambulância da SAMU, e que não teve grande repercussão por parte da imprensa. Só que é uma coisa muito importante, porque nós temos uma ambulância da SAMU que está parada há 1 ano e meio no município de Encantado, e ninguém sabia o que estava acontecendo. E eu fui atrás da informação. Algumas pessoas disseram que eu fiz o vídeo para ganhar likes, que é curtidas. Eu não preciso de likes. Eu sou um cara da comunicação, eu não preciso de likes ou curtidas. Eu preciso honrar o meu papel de vereador, que é fiscalizar. Se não tem o vídeo lá do Cris Costa, que poderia ser qualquer outra pessoa, porque às vezes as pessoas elas falam uma para outra, mas não tem a coragem de botar a cara. E quando você tem a coragem de divulgar alguma coisa que a comunidade não conhece, você quer aparecer, quer ganhar likes. Eu fui atrás da informação e aqui eu deixo uma coisa clara. Eu sou vereador de situação, eu sou parceiro, sim, do prefeito Jonas, só que nem tudo eu concordo com o prefeito Jonas e seus secretários. Eu tenho esse direito. Eu já divergi do prefeito Adroaldo, eu já divergi do prefeito Jonas, já divergi do governador Eduardo Leite, que muitos aqui o criticam, até pouco tempo estavam mamando na teta. Agora não estão mais, criticam o governo do estado.
0: Este, o vereador Cris Costa, do PSDB, e seu pronunciamento na Câmara de Encantado na sessão realizada na última segunda-feira. Agora são 8:19, 8:19. 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Vamos trazendo agora a manifestação da vereadora Aline Ganassini, do PSDB, também no Legislativo Encantadense, na sessão desta semana.
2: Quero iniciar minha fala destacando uma ação muito importante realizada pelo Departamento de Meio Ambiente em alusão ao Dia Mundial do Meio Ambiente, que aconteceu nessa semana. Eu tive a oportunidade de participar da campanha Mais Verde, Mais Vida, juntamente com as engenheiras ambientais Amaele, a Betina e o biólogo Jefferson. Na companhia do Giareta, estivemos na Casa de Cultura dessa ação. É uma ação simples, mas que levou informação e conscientização, incentivo para que cada cidadão faça a sua parte na preservação do meio ambiente. E durante os últimos dias também, falando em meio ambiente, eu tenho acompanhado o trabalho das equipes de recolhimento do entulho e também do caminhão do lixo. E eu percebi que o que tem atrasado a coleta do entulho e a coleta do lixo é o descarte inadequado. O entulho acaba não levando alguns entulhos que tem, porque tem as sacolas do lixo em cima. Então, parece que é lixo. O caminhão do lixo não recolhe, porque tem entulho. E aí fica. E isso, além de atrasar o trabalho das equipes do caminhão do lixo, deixa a cidade do jeito que está. Algumas ruas numa bagunça. Então, eu volto a falar da conscientização. Esse problema, ele é nosso. Ele é nosso, do cidadão. Porque o lixo doméstico misturado com entulho, galhos e restos de obra, atrapalha esse trabalho, prejudica. E quem sofre é nós, a comunidade. Por isso, reforço. E cada cidadão, se cada cidadão colaborar, separando corretamente os resíduos e respeitando as orientações da coleta, nós vamos ter uma cidade limpa, assim como nós imaginamos. E também hoje à tarde participei da reunião da Comissão de Bem-Estar da Causa Animal, onde foram debatidos temas importantes relacionados à proteção dos animais e ao planejamento de ações para situações de emergência e desastres. Sabemos que os animais também fazem parte das famílias e precisam estar contemplados nos planos de proteção e atendimento. Quero também trazer uma fala abordando um tema que tem preocupado todo o nosso estado. Até o início deste mês, o Rio Grande do Sul já registrou pelo menos 38 feminicídios, só nesses 6 meses de 2026. São 38 mulheres que tiveram suas vidas interrompidas pela violência. Não são apenas números, são mães, filhas, irmãs, esposas, amigas, que deixaram as famílias e deixaram muitas histórias, deixaram famílias destruídas e muitas histórias interrompidas. E quando uma mulher é vítima de violência, muitas vezes também existe uma criança, um adolescente, sofrendo junto. Filhos que precisam, que presenciam agressões, que perdem suas mães e que carregam esses traumas para o resto da vida. Por isso, combater a violência contra a mulher é também proteger as crianças, fortalecer as famílias e construir uma sociedade mais segura para todos nós. Que possamos continuar avançando na conscientização, na prevenção e no fortalecimento das redes de proteção, para que nenhuma mulher precise viver com medo e que nenhuma família precise enfrentar a dor causada pela violência. E eu quero trazer mais uma reflexão, mas para que a gente reflita verdadeiramente. Diante de tantos casos de violência, de abandono, de maus tratos e de desrespeito à vida, precisamos nos perguntar, o que estamos fazendo para fortalecer os vínculos familiares? O que estamos ensinando para as nossas crianças? Estamos ensinando respeito, empatia, cuidado, responsabilidade? Porque as crianças, elas aprendem muito mais pelo exemplo do que pelas palavras. Nós somos o espelho delas. Quanto amor estamos oferecendo? Quanto tempo estamos dedicando? Quantas oportunidades estamos criando para que elas cresçam em ambientes seguros, construindo laços familiares fortes e, principalmente, saudáveis? Se queremos uma sociedade menos violenta contra as mulheres, menos abandonos de animais, menos maus tratos aos idosos e mais respeito ao próximo, precisamos começar dentro de casa. Precisamos ensinar as crianças a cuidar, a respeitar, a amar e a valorizar a vida em todas as suas formas. Porque o futuro que desejamos para a nossa sociedade está sendo construído hoje, através dos exemplos que damos e dos valores que transmitimos às novas gerações.
0: Está aí a manifestação da vereadora Aline Ganassini na Câmara de Encantado, na sessão realizada na última segunda-feira. 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Intervalo comercial, depois do intervalo comercial, a gente conversa com o pessoal aqui da Machado Agropecuária, que estará conosco, trazendo informações, trazendo novidades aqui, falando um pouquinho também sobre a empresa e, é claro, trazendo aí os últimos destaques também, informações para os nossos amigos ouvintes. Intervalo comercial, a gente já retorna com a sequência do Bom Dia Região dos Vales. 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

0: 8 horas 29 minutos, 8:29, temperatura 14 graus. 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Muita gente ligando aqui, perguntando sobre a questão da festa de São João, né? O Arraiá da Pai. Está confirmado para hoje, mas não mais na Praça da Bandeira, em função do tempo, né? E o Arraiá da Paz será realizado lá no CTG Giuseppe Garibaldi a partir das 10 horas da manhã. Portanto, o Arraiá da Paz está confirmado, só que não mais na Praça da Bandeira, e sim no CTG Giuseppe Garibaldi, aqui na cidade Encantado. Patrão Miro Molinari, do CTG Sentinela da Tradição de Mussum, está nos informando que o evento programado para o próximo domingo, Porco no Tacho, foi adiado. Uma nova data será marcada para a realização do mesmo, em função aí de outros eventos na região no final de semana. Portanto, Porco no Tacho, previsto para domingo, lá no CTG Sentinela da Tradição em Mussum, uma nova data será marcada para a realização do mesmo. O evento está cancelado, está adiado de momento. Um abraço aí pro patrão Miro Molinari, que mandou esse recadinho pra gente. Rodolfo Pave nos informa que lá em Mussum, a chuva das últimas horas foi de 6 milímetros. O Marcos, da Defesa Civil de Nova Brécia, também dizendo que em Nova Brécia choveu 6 milímetros. Daqui a pouquinho também teremos informações com o colega Lucas da Rosa e com a Júlia Banhara Fachini, direto de Roca Salles, sobre uma operação policial que acontece nesse momento em Roca e que tem aí os seus desdobramentos, e a gente vai trazer daqui a pouco informações dentro da programação ainda da Rádio Encantado do Bom Dia Região dos Vales. Agora a gente vai conversar aqui com os amigos da Machado Agropecuária, da Machado Agrícola, que é um braço aí da Machado Agropecuária. Estão aqui conosco Carlos Alberto Buza, né, gerente de varejo, e também a agrônoma, a Júlia de Assis, que é coordenadora da área técnica da Machado Agrícola, e que vão falar um pouco a respeito do trabalho realizado, né, junto à empresa, e principalmente sobre a Machado Agrícola, que é este braço da Machado Agropecuária, e que também está aí completando 5 anos, atendendo aqui o público de Encantado.
1: Roca Salles, então seria uma operação sobre o tráfico de drogas aqui no município. Pelo menos informação extraoficial, pelo menos 8 pessoas foram presas aqui em Roca Salles na manhã desta sexta-feira. A partir das 10 horas da manhã, nós teremos então uma coletiva de imprensa, onde o delegado vai então detalhar essa operação, quantos foram. Então teremos o número oficial de pessoas que foram presas aqui no município de Roca Salles, Xande.
0: Tá certo, obrigado, Lucas, por essas informações iniciais aqui no Bom Dia Região dos Vales. Depois teremos desdobramentos e mais informações a respeito dessa situação, dessa operação policial que acontece no município.

0: município de Roca Salles na manhã de hoje e já ressaltando, né? Com 8 prisões sendo efetuadas questões relacionadas aí ao tráfico de drogas. 8:46, tem um intervalo, Ribete? Não, podemos tocar aqui diretamente, então, com o Buza e com a Júlia, dando sequência aqui ao nosso bate-papo com o Carlos Buza, da Machado Agropecuária, gerente de varejo do Grupo Machado, e também a agrônoma Júlia de Assis, coordenadora da área técnica da Machado Agrícola. Ainda sobre o programa Operação Terra Forte, um programa importante, né, Júlia? Aproveitando aí o teu conhecimento aí como agrônoma, porque tivemos aqui a questão aí de solo muito prejudicado, né, em função das enchentes aí, principalmente, muita gente aí, muitos produtores acabam sofrendo com isso também, por isso a importância desse programa, né?
1: Isso, o interessante desse programa é que ele não vai pegar só produtores das áreas de alagamento, digamos, né? Que, claro, sofreram muito, né? Teve áreas ali que o solo fértil, que a gente fala, que é até 20 centímetros, foi completamente levado embora. Teve lugares que ficou depósitos de areia, que também é um solo basicamente inerte, não tem, tem pouco e nada fertilidade, né? Mas também foi produtores de áreas altas, né? Dos municípios que vão ser também beneficiados, que querendo ou não, foi, por exemplo, assim, eu vou, sou de Roca Salles, tá? Interior. Lá em casa choveu 1.200 milímetros na enchente. Lá não tivemos deslizamentos, nem pegamos enchente, né? Mas o solo foi completamente lavado, né? A parte fértil também, não vou dizer os 20 centímetros, mas provavelmente uns 3 centímetros de solo foi levado embora. Porque foi uma época ali que o pessoal estava plantando, né? Muita gente ainda mexe o solo estava desnudo e a água nesse volume aí não tem o que segura, né? Então essas pessoas perderam a fertilidade do solo deles. E com esses problemas de preço de leite, às vezes preço de suínos também, enfim, né? Os insumos muito caros, o produtor não consegue colocar o adubo que necessita, o calcário que necessita. Então esse programa foi muito importante, né, para recuperar esse solo. Porque acontece, um solo com baixa fertilidade, ele também é um solo morto, a biologia dele se perdeu. Então com esses ajustes, né, de nutrição e controle do pH, também aumento do pH do solo, isso é muito importante, né, para melhorar as produtividades, porque não adianta a gente plantar ali um milho, uma soja e colher que não consegue nem pagar a lavoura, né, e às vezes o problema tá na fertilidade, não conseguiu colocar o adubo, o calcário necessário. Então isso é muito importante e também eu vejo que aqui na região muitos produtores de leite, né, são beneficiados, né, nessa área, que vem tanto sofrendo com o preço de insumos e também o preço baixo do leite, né? Isso aí eu acho que vai alavancar bastante, assim, para eles, né? Em questão de produção, para dar um up para eles, né, seguirem em frente nessa produção e não desistirem, né? Que a gente vê que nesse último ano muita gente desistindo dessa área.
0: É que as perdas foram muito grandes, o pessoal acaba esmorecendo, né, e muitas vezes desistindo, né, mas existe toda essa preocupação para manter o pessoal no campo e produzindo bem, né, isso que é importante. E a Machado, mais uma vez sensível a isso, coloca também esse serviço à disposição dos produtores, né, Buza?
2: Isso, porque esse programa a gente tem, assim como a Júlia elogiou, ele é um projeto que vai liberar 300 milhões, são praticamente 60 municípios do estado que vão ser beneficiados. E são recursos que chegam até 30 mil reais. Uhum. E é importante, além do acompanhamento, claro, da coordenação que a Imater e Secretaria da Agricultura dos municípios estão fazendo, a Machado Agrícola, ela se coloca ao lado dessas entidades e também principalmente do produtor rural, para atender ou auxiliar em qualquer serviço, porque é importante que esse recurso, um recurso público, Alexandre, ele realmente seja aplicado e destinado naquele local que ele foi aportado para isso, né? Então é importante e a gente percebe que todos esses passos estão sendo seguidos de orientação, fiscalização, e agora está em fase de liberação dos recursos.
0: Sim.
2: Então nós já fizemos na Machado Agrícola alguma operação, porque o produtor rural ele vai receber um cartão, ele vai fazer os pagamentos com um cartão. E somente nas máquinas do Banrisul, uhum, eles conseguem efetivar essa operação. Então, dizer que a Machado Agrícola está à disposição tanto das entidades como do produtor rural para qualquer auxílio.
0: Certo. Nosso amigo Piccoli tá mandando aqui o recadinho, acho que é o Piccoli lá de Roca Salles, né? Bom dia, sou cliente da Machado e o atendimento é diferenciado e excelente, né? Bom ouvir isso, né?
2: Isso não tem preço, né? É. O cliente satisfeito é, como o Eloy, o proprietário, diz, a razão de nós existirmos é o cliente. Se nós não temos o cliente, o nosso negócio não existe, né?
0: É verdade.
2: Então, realmente é gratificante ouvir isso.
0: É, e existe toda essa preocupação do grupo como um todo, né? Isso é importante, esse trabalho realizado. O que mais dá para se falar aí sobre o Grupo Machado, Busa, a respeito do trabalho que vem sendo realizado, esses quase 30 anos de história?
2: Eu acho que é isso, é o legado, né, que a gente, porque eu venho de uma escola também que me entregou muito conhecimento, que eu trabalhei 26 anos como técnico agrícola na Dália, né, então isso, vou ser grato toda a minha vida, né? E depois a nossa vida são feitas de ciclos, e eu optei para dar uma virada e ir para Machado Agropecuário. E lá também aprendi coisas diferentes, legados e do que representa para nós, o cliente, o produtor. A gente, toda a nossa estratégia, toda a nossa decisão está baseada no cliente final, para que ele tenha resultado, para que ele seja satisfeito no momento de uma compra, enfim, porque o sucesso dele é o nosso sucesso. Então, acho que resumindo, Alexandre, é isso, é trabalhar dia a dia, continuar melhorando e aperfeiçoando com o objetivo sempre de atender o cliente.
0: Sim, e além do bom atendimento, né, colocar produtos aí, os mais diversificados à disposição, né, que é importante.
2: Produtos de qualidade, preços justos, né? Enfim, porque a gente sabe que o cliente, nós somos assim, Alexandre, no momento que tu for no local, tu for mal atendido, ou tu perceber que o que você pagou, aquele preço não foi justo, enfim, você não retorna a esse local, independentemente do segmento que trabalha, né? Então é isso, é atendimento, é produto de qualidade, é logística de entrega, é preço justo, são vários pilares que dão sustentação ao nosso negócio.
0: E daí vem de encontro aquilo que a gente falava anteriormente, né? Da questão da referência da Machado Agropecuária, em função desta vasta gama de produtos, de serviços prestados, né? Que o pessoal já precisa tal coisa, Machado Agropecuária, né?
2: Perfeito.
0: Isso é importante, né? E o grupo como um todo. É. Júlia, algo a destacar ainda a respeito do trabalho aí como coordenadora da área técnica da Machado Agrícola?
1: Alexandre, queria só falar aqui então que o pessoal, seja do programa Terra Forte, seja qualquer produtor rural, né, não tem discriminação lá, a gente atende desde o pequeno até o grande, né, então a gente tem toda a parte de adubos, né, a gente trabalha com Piratini, Yara, Unifértil, a gente também tem defensivos, Bayer, Syngenta, Sumitomo, alguns genéricos também. Quem necessitar, eu preciso fazer uma correção de solo, a gente faz a interpretação de análise de solo, a gente faz a recomendação para eles. Minha lavoura está com algum problema, tem alguma doença, poderia vir aqui olhar? A gente vai lá olhar, a gente faz a recomendação do defensivo que seja necessário utilizar, né? Eu também atendo alguns clientes da parte pecuária também, questão de vacinas, medicamentos. A gente tem sal mineral também da tortuga, da PNI, a gente tem produtos com tecnologia de aplicação também da Spraytech, então a gente tem bastante produto para atender o cliente, né? Não vou dizer que a gente tem tudo, mas a gente tem bastante coisa para atender eles, então qualquer coisa que precise, a gente tem semente de soja, semente de milho, pastagens de inverno, pastagem de verão, braquiária, então a quantidade de itens que a gente tem, tanto na pecuária, quanto no varejo, quanto na agrícola, é bem vasto. Então, quem quiser solicitar, pode nos chamar para um orçamento, sem compromisso nenhum.
2: Complementando, Alexandre, só essa questão de sementes, por exemplo, é tão dinâmico esse setor hoje, que, por exemplo, nós estamos no inverno, que seria a época de plantio dos trigos, por exemplo, o pessoal, nem o produtor nem plantou o trigo ainda, nós já temos os negócios fechados com semente de milho e soja, que são para a próxima safra. Então você vê como 6-7 meses antes de implantar uma cultura, o produtor já tem que fazer o planejamento junto ao seu fornecedor para ver o que ele vai fazer no futuro. Então isso é incrível a dinâmica do agro hoje. Então, como a Júlia disse, a gente hoje está estruturado para atender o produtor desde um corretivo de solo até o fertilizante, a semente e aí a orientação. Sim. Que é o algo a mais, desde a escolha da semente, a correção do solo, os tratos culturais que ele vai utilizar, todo esse acompanhamento a Machado Agrícola disponibiliza ao produtor.
0: Sai com os produtos necessários e, é claro, com as orientações que precisa também, né?
2: Exatamente.
0: Com certeza. Júlia, obrigado pela presença aqui na Rádio Encantado, parabéns aí pelo trabalho à frente da Machada Agrícola e até uma próxima oportunidade.
1: Eu que agradeço pela oportunidade de estar aqui falando um pouco sobre a gente e né, é uma forma de divulgação, a gente sabe que, eu sei que tem muitos clientes meus que ouvem vocês todos os dias, né? Então certamente estão ouvindo nós hoje.
0: Com certeza. Buza, também obrigado pela presença, bom esse bate-papo aí sempre com vocês, trazendo essas novidades e os serviços que estão sendo disponibilizados e produtos que estão sendo disponibilizados aí pela Machado como um grupo como um todo, né?
2: Feito, nós que agradecemos o espaço, porque muitas vezes as empresas fazem tanta coisa boa e não divulgam, né? E vocês, esse canhão de audiência nos propicia isso, então agradecer o espaço, agradecer a todos e um grande abraço aos nossos clientes e um ótimo final de semana a todos.
0: Valeu, obrigado ao nosso amigo Carlos Buza, né? Gerente de varejo da Machado Agropecuária, da Machado Agrícola, e também a Júlia de Assis, coordenadora da área técnica, agrônoma, né? E coordenadora da área técnica da Machado Agrícola, que estiveram conosco participando aqui do Bom Dia Região dos Vales, na manhã desta sexta-feira, 8h57. Com isso, a gente vai finalizando por aqui o Bom Dia Região dos Vales, agradecendo a todos pela audiência, dizendo que amanhã, a partir das 5 horas da manhã, estaremos de volta aí com mais uma edição do programa. Na sequência, tem o show da manhã especial, Dia dos Namorados hoje, com o colega Igor Lopes aqui pela sua rádio Encantado. Grande abraço a todos, beijos no coração, um excelente, maravilhoso e abençoado final de semana a todos.
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2: Muito bom dia para você ligado aqui nas ondas queridas da sua Rádio Encantado. São 9:02, a temperatura em 17 graus. 12 de junho, senhoras e senhores. Sim, o nosso programa é mais do que especial nesta sexta-feira maravilhosa. Já de antemão, agradeço demais a tua companhia e a tua audiência. Vamos juntos até às 11 da manhã. Sim, um programa bem leve, tranquilo, totalmente dedicado aos corações apaixonados, tá bom? Antes de eu explicar como é que vai funcionar o programa, deixa eu trazer o recado dos nossos parceiros do Show da Manhã, que diariamente está no ar aqui na Rádio Encantada entre 9 e 11. 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
2: Vamos lá, senhoras e senhores, o nosso Show da Manhã especial de Dia dos Namorados, como é que vai funcionar? Olha só, deixa eu trazer aqui um pouco de como vai ser o programa, tá? Hoje não tem previsão do tempo, não vai ter as informações da polícia, mas o nosso compromisso comercial a gente garante, com certeza, com os nossos parceiros, senhoras e senhores. 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Tá certo? Então aí são esses presentes que a gente vai distribuir para nossa audiência, tá bom? Lá no finalzinho do programa. Então, para você aí participar junto conosco, tem que se declarar para a pessoa amada, viu? 519-9988-1543. Mande sua mensagem que o nosso maravilhoso Show da Manhã só tá começando.
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Ed, Brito e Samuel, Romance Rosa, no nosso show da manhã, especial do Dia dos Namorados, Berlim, abrindo o nosso programa de hoje. 9h14, 17 graus é a temperatura no Vale do Taquari. Uma paradinha, intervalo comercial e na volta, muito mais pra você, não sai daí.

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1: 9:19, 17 graus e a temperatura no Vale do Taquari. Vamos lá, é o nosso show da manhã do Dia dos Namorados dessa maravilhosa sexta-feira, meus queridos. Lembrando, pra você aí concorrer aos presentes da Rádio Encantada e dos nossos parceiros, tem que mandar uma homenagem para a pessoa amada no nosso WhatsApp. 51999881543. Não tá valendo aquela coisa, oi, quero participar do sorteio, oi, eu quero concorrer. Não, isso aí não tá valendo não, viu? É Dia dos Namorados, vamos se puxar aí, viu? Tem que fazer uma homenagem. Inclusive, vamos começar com as homenagens, senhoras e senhores? Vamos começar com essa especial aqui? Olha só. Bom dia, sou a Maria Eduarda. Queria deixar uma declaração pro meu bem, Érica de Oliveira. Me sinto uma pessoa de sorte por ter encontrado você. Obrigado por tanto e dizer que quero você pra sempre comigo. Ei, Érica de Oliveira, aí sim, hein? Que maravilha. Alô, Maria Eduarda, abraço pra ti, tudo de bom? Se a Érica, que está ouvindo a rádio nesse momento, quiser entrar no estúdio e fazer a sua resposta, né? Quando ver se declarar de volta, fica muito bem à vontade aí, viu? Quem mais tá aqui participando junto conosco? Tem muitos áudios aqui, né? Vamos lá, começar pelo primeiro. Vamos pela Circe Giovanella, bora.
2: Bom dia, Igor. Eu quero ouvir, se possível, Além da Vida, com Eduardo Costa. Porque o meu namorado, meu marido, amor da minha vida, já não se encontra mais aqui. Aí, se for possível, eu gostaria de ouvir. Não sei, o programa vai ser diferente hoje.
1: Isso, talvez isso.
2: Dá para ser
1: claro, claro.
2: Atendido o meu pedido, não sei como é que vai ser. Mas, em todos os casos, eu tô pedindo. Obrigadão, um abraço.
1: O importante é que tá feita a homenagem, né? Abraço pra você, minha querida Circe Giovanella, tá sempre ligada aqui na Rádio Encantado. Quem mais tá aqui mandando mensagem? Vamos ouvir.
3: Bom dia, Igor. Tudo bem? Eu sou Maria Cristina Aldrovandi, daqui do Pinheirinho Roca Sales. E quero homenagear meu esposo, João Aldrovandi, e quero participar do sorteio. Um abraço e um bom fim de semana.
1: Abraço, Maria Cristina Aldrovandi. Obrigado pela participação. Quem mais?
4: Bom dia, Igor.
1: Botei no ar.
4: Hoje eu quero oferecer todo o programa o meu grande amor, Leodatia Segolini. Casados há 37 anos, mais uns 4, 5 anos de namoro.
1: Olha aí.
4: Então já é uma vida, né?
1: Tempo bom
4: eu
1: do namoro.
4: Eu amo muito ele, que ele é muito importante na minha vida. Um abraço.
1: Abraço, minha querida Nadir, Leodacir Segolini, abraço, tudo de bom?
5: Bom dia, aqui é Marilete Slongo, de Roca Salles.
1: Vamos de novo, vamos de novo.
5: Bom dia, aqui é Marilete Slongo, de Roca Salles. Quero desejar um feliz Dia dos Namorados pro meu marido, Alessis Longo, tá, que trabalha ali no Fernando Multimarcas, certo. Dizer que eu amo muito. Um ótimo dia a todos.
1: Alô, Marilete Rosa da Silva, tudo de bom pra você?
6: Bom dia, Igor. Excelente essa programação de hoje.
1: Valeu.
6: Sou Terezinha Bagatini, de Auxiliadora, casada com Gilmar há 38 anos. Uhum. Dizendo que não é só rosas, existem espinhos no caminho. Mas eu amo meu eterno namorado. Juntos construímos essa família linda com 3 filhos. E eu digo que eu sou felizarda por ter de companheiro ao meu lado, o Jimmy, né? Amo, a gente está nessa estrada, então, há 38 anos. E ontem completei 60 anos. Obrigado pela oportunidade. E se possível, uma música, então, Enamorados. Eu não lembro quem canta, mas o nome da música é essa.
1: Tá certo, obrigado pela tua audiência. Tudo de bom, Terezinha Bagatini? Abraço pra você, pro teu excelentíssimo aí. Brigadão pela tua participação. Quem mais tá aqui junto conosco?
7: Oi, Igor Lopes.
1: Oi.
7: Amo o programa de você. Sou Rosane de Caxias do Sul. Quero mandar um abraço, um beijo. Um feliz Dia dos Namorados pro meu marido. Quero dizer que eu amo ele muito, muito, muito. 45 anos junto. Olha. Às vezes ele é meio teimosinho, mas a gente se entende bem. Amo, amo, amo meu marido, Leonardo.
1: Que maravilha, alô, é a Rosane Locatelli, isso, um beijão pra você, obrigado pela participação, é, do meu sol. É cabeça dura, mas o importante é o amor, né? Isso aí. Quem mais?
8: Bom dia, meu queridão. Aqui é o Luiz Carlos Flores. Aí eu quero mandar uns parabéns, um forte beijo, forte abraço pra minha eterna namorada, a Claíra Adriana. Oh. Um beijão no coração dela.
1: Valeu, Luiz Carlos Flores. Aí sim, meu queridão. Quem mais tá participando?
9: Bom dia, Igor. Bom dia a todos os ouvintes da Rádio Encantado. A todos os eternos namorados. Que nem nós. Quero homenagear meu marido, que é o verdadeiro amor da minha vida, aos 45 anos de casados e mais 3 de namoro, e dar um abraço forte a todos os namorados com os 10 mandamentos do amor do Eduardo Costa, se
1: olha
9: for possível.
1: Aí, rapaz.
9: Abraço a todos os namorados e os eternos também. Tá, beijão.
1: Tá certo. Que mais?
9: Sou a Marisete Invernizzi de Vespasiano, Coreia. E o meu marido é Luiz Carlos Invernizzi.
1: Beleza. Abraço. Tudo de bom aí, pessoal de Vespasiano, Coreia, sempre ligados aqui na Rádio Encantado. Deixa eu trazer mais alguns recados em texto aqui. Bom dia, Igor. Toca a música do Barão Vermelho por você, oferece pra vocês aí da rádio, a Verinha e os ouvintes. Eu que mando lá em casa, disse o Neto Santos aqui, né? Meu Deus do céu. Rapaz, tu vai criar a terceira guerra mundial, hein? Hoje é dia de se declarar, Neto. Vamos lá, vamos lá. Abraço pra Aline Marquese, oferecendo para o Sandro Pereira da Silva. Feliz Dia dos Namorados, meu amor. Você é a melhor parte dos meus dias. A pessoa que faz tudo ter mais sentido. Sou grata por cada momento ao seu lado. Por todo o carinho, companheirismo e amor que compartilhamos. Que a nossa história continue sendo escrita com muitos sorrisos, sonhos e momentos inesquecíveis. Eu te amo hoje, amanhã e sempre. Aí sim, alô Aline, alô Sandro. Abraço pra esse casal maravilhoso aí. Bom dia, Igor, tudo bem? Eu sou a Valéria Guerini, de Dr. Ricardo. Quero dizer para o Maurício que ele é meu eterno namorado e que eu amo muito ele. Muito bem, muito bem. Bom dia, Igor, é aqui a Eli de Donati Teles. A música, a canção do nosso amor para o meu eterno namorado, Jaime Teles. Eu amo muito. Feito o registro. Bom dia, quero desejar um feliz dia dos namorados para minha esposa, Elizabeth Agostini, do Parobé. Quero dizer que eu amo ela muito, muito, muito. Ademir Agostini. Bom dia, tudo bem? Sou o Daniel Boeri. Queria dizer que hoje é o dia dos namorados especial, pois eu tenho ao meu lado a melhor mulher, a mãe, melhor mãe do mundo. Desde o dia em que conheci, foi amor à primeira vista. E cada dia que passa, amo ela muito mais. Ela me completa, me atura e me ama. Quero dizer que ela é uma pessoa muito especial e importante na minha vida. Palavras são poucas para descrever o amor que sinto por você, Bruna Luísa dos Santos. Te amarei imensamente hoje, amanhã e para sempre. Aí sim, grande Daniel Boeri. Alô, Bruna Luísa dos Santos. Abraço para esse casal maravilhoso.
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1: E você participa junto conosco no 51999999881543, seu Igor Lopes. 99988-1543. Quem se declarar concorre a presente da Rádio Encantado. Lionel Richie.

0: Essa aí foi um oferecimento da Verinha pro nosso querido Neto Santos. Que maravilha! Ela mandou aqui, ó, Igor, o Neto não manda nem nos gatos dele mais. Imagina nele, é bem por aí o negócio. Inclusive, ele mandou aqui, ó, apesar da brincadeira que às vezes faço, ela sabe o quanto não sai da minha mente. Tento sempre fazer o melhor com o que eu tenho e como eu sou. Algum dia poderei dar tudo o que ela deseja. Grande Neto Santos, aos corações apaixonados, o nosso show da manhã especial do Dia dos Namorados. 26 para as 10, temperatura está em 17 graus aqui no Vale do Taquari. Você continue participando no 519-9988-1543. O nosso programa especial dá uma pequena pausa para trazer as informações da polícia, uma informação importantíssima do nosso município vizinho de Roca Salles. E quem está aqui para trazer as informações, esta principalmente, é o nosso querido Lucas da Rosa e os parceiros do programa, com certeza.
1: Exatamente. Bom dia, Igor. Bom dia para os nossos ouvintes. Informação da polícia acerca de uma operação conjunta envolvendo tráfico de drogas e também lavagem de dinheiro em Roca Salles. 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Pois uma operação de combate ao tráfico de drogas e também a lavagem de dinheiro mobilizou grande quantidade de agentes das forças de segurança. Números de cerca aí de 124 agentes participando da operação, mais de 70 policiais militares e 46 civis, cerca de 20 viaturas, participação então da Polícia Civil, Brigada Militar e Superintendência dos Serviços Penitenciários, a SUSEP, na manhã de hoje em Roca Salles. Esta ação é coordenada pela Delegacia de Polícia de Teutônia. Conforme as informações preliminares, foram expedidos 16 mandados judiciais. Até o momento, pelo menos 15 pessoas foram presas durante esta ofensiva ocorrida na manhã de hoje. Os detidos que estão sendo encaminhados para a realização dos exames de corpo de delito. Pelo menos 10 suspeitos já teriam então passado pelos procedimentos legais. A organização então seria envolvida com tráfico de drogas e lavagem de dinheiro. Mais informações então serão detalhadas, o balanço da operação e mais detalhes da investigação serão apresentados pela Polícia Civil, especialmente pelo delegado Rogério Auler, que é o responsável pela coordenação da operação, às 10 horas da manhã de hoje durante uma coletiva de imprensa.
0: Tá certo. Qualquer nova informação pode entrar aqui no ar, aqui na Rádio Encantado. Microfone aberto, tá?
1: Tá certo.
0: Porque você sabe, né? A Rádio Encantado, aqui tem mais informação e a notícia tem prioridade, não tem hora pra acontecer.
1: Mas hoje só essa porque o resto todo mundo já ouviu de manhã, quem tava ligado no Bom Dia, e eu não quero atrapalhar o Dia dos Namorados. Já que eu não participo dele.
0: Não participa? Eu gostaria de participar, é isso?
1: Não,
0: a gente pode conseguir alguma coisa.
1: Não precisa.
0: Se tu quiser.
1: Não, tudo bem. Tramontini já tá tentando isso.
0: Ah, tá. O Tramontini. Pessoal, por favor, alguém esquece o Tramontini. Vamos achar outra, vamos entrar outro caminho.
1: Sim, é que
0: outro caminho.
1: Quando ele diz, eu olho pra ele e dou risada.
0: Sim.
1: E digo, sim, sim, Tramontini.
0: Sim, sim, tá bom então.
1: Vai no médico curar tosse.
0: Esse aí não vai, esse aí não cura mais.
1: Não, ele tem dois filhos médicos e uma se encaminhando para ser, né?
0: E ainda? E não vai igual, né?
1: Como diz o ditado, em casa de ferreiro...
0: Espeto de pau.
1: Tá bom, bom dia.
0: Muito bem. 22 para as 10.

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9: Estamos de volta, 17 para as 10. A temperatura está em 17 graus no Vale do Taquari. É o nosso show da manhã especial do Dia dos Namorados. 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No estúdio estou com as nossas figurinhas carimbadas. Sim, estou com a gerente Tati e a subgerente, a minha querida Kelly. Tudo bem? Bom dia, primeiramente, para Tati. Tudo bem?
10: Bom dia, Igor. Bom dia, ouvintes. Tudo certo.
9: Que maravilha. Bom dia, Kelly.
11: Bom dia. Tudo bom? Tudo bom, meus amigos da rádio?
9: Tudo certinho?
11: Tudo
9: tranquilo.
11: Certo.
9: Tranquilo, então tá bom. Vamos lá, pra onde a gente vai começar nesse Dia dos Namorados? Que eu não sei bem por onde a gente pode começar. Me diz tu, Tati, que é tanta coisa, né?
10: Sim, verdade. Podemos começar divulgando, então, a ganhadora do sorteio do Dia dos Namorados. Da parceria da Regla com a Pizzaria Soto, né? E a felizarda foi a Victoria Zucchetti.
9: Victoria Zucchetti.
10: Isso.
9: Que maravilha, já foi contatada, já
10: e
9: foi
10: já avisada. Entramos em contato com ela, ela ficou muito feliz.
9: Maravilha, se deu bem então, né?
10: Deu bem.
9: Olha aí, parabéns a Victoria Zucchetti então, isso?
10: Isso.
9: Ah, se deu bem então. A Soto é uma delícia, uma maravilha, né?
10: Isso.
9: E olha, concorrida, né?
10: Muito
9: concorrida, né? Então... Tá maravilhoso.
10: Se tu vai hoje lá, tu nem consegue mais lugar,
9: não consegue.
10: Né? Já tá tudo lotado.
9: Essas datas comemorativas tem que... Você que não conseguiu aí, vai ter que fazer em casa alguma coisa, né?
10: Vai ter que se reinventar.
9: Vai ter que se reinventar. Nem que seja um miojinho à luz de velas, né? Vai ter que fazer alguma coisa aí, viu? Aproveitar a sexta-feira.
11: Fazer, senão vai pegar um puxão de orelha.
9: É, vai dar problema. Abre teu olho. 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
10: Próxima semana a gente vai estar em clima de Copa.
9: Opa, que maravilha! 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
9: certeza, com certeza. Amanhã o Brasil já começa a jogar, né? Amanhã, se não me engano, é às 7 da noite, né?
10: Isso.
9: 7 da noite já começa aí o Brasil a jogar na Copa do Mundo. Que maravilha. 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Então,
10: Sim.
9: maravilha. Então, próxima semana eu vou aguardar vossas senhorias. 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
9: temos. Temos.
11: Bom.
9: Inclusive ali o nosso jornalismo já está em clima de Copa e de arraial, né? Tem as bandeirinhas ali já.
11: Ah, sim, é bom.
9: Só que em vez de ser aquelas de jornal, assim, é verde e amarelo. Então já é da Copa e da Festa Junina, né? Então...
11: Pra nós lá, a gente enfeita a rua. Aí tem os concursos no Maranhão, é assim.
9: Maranhão?
11: É.
9: Muito
11: Por
9: forte,
11: exemplo,
9: né?
11: na tua rua, tu junta teus amigos da rua, aí tu ou pinta o chão ou as banderolas. Aí o pessoal da prefeitura vem, a rua melhor, ganha prêmio.
9: Que maravilha, tu vê só. Quem sabe a gente podia fazer isso aqui também, né?
11: É
9: vamos ter que fazer. Alô, prefeito Jonas, vamos fazer aqui também, vamos fazer também.
11: É uma
9: boa ideia.
11: E a rua fica muito bonita,
9: Sim,
11: né? Bem
9: linda,
11: enfeitada
9: linda,
11: e tudo.
9: Linda, né? Eu sei que aqui, em vez de fazer... Só um parênteses, né? Em vez
11: Isso.
9: de fazer aqui na festa junina, tem cidades que fazem no Natal, né? Que enfeitam as ruas, que enfeitam Isso. as casas. E tem até algumas cidades que têm esses concursos, né? De, a casa mais bonita, mais enfeitada. Isso é muito bacana.
11: Lá.
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9: É você que vai enfeitar lá ou...
11: Eu e as minhas colegas.
9: Ah, vamos colocar no compromisso, né?
10: Eu tenho um adendo aí.
9: Ai, ai, ai, ai, ai. Fala, Tati, fala, agora fala.
10: A Cianita Kelly vai entrar de férias?
9: Não!
10: É.
9: Olha só, cara!
10: Vai viajar.
9: Botou as colegas no compromisso.
10: Pensei.
9: Que beleza, hein? Mas que maravilha. Bom, voltando à loja Regla, vamos lá. 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
11: Vamos lá, meus clientes, ó, tô doida pra vender pra vocês.
9: É isso aí. Dia dos Namorados, quer deixar uma mensagem? Fica
10: quero deixar um ótimo final de semana pra todos, que todos sigam no clima romântico, lindo, maravilhoso do Dia dos Namorados, né? Mandaram um beijão pro meu namorado, meu marido.
9: Eterno namorado.
10: É. Hoje fazem 27 anos que a gente se conheceu.
9: Que maravilha, minha idade, rapaz. Olha aí, que beleza.
10: Vou dar um beijão pra ele em especial.
9: Bom, o nome dele?
10: Zaquel Vian.
9: Zaquel.
10: Isso.
9: Isso. Aê, Zaquel. Se deu bem, hein? Kelly.
11: Ah, eu também quero desejar um feliz dia dos namorados para os nossos clientes maravilhosos e que vão comprar para não deixar suas esposas nem namoradas decepcionadas.
9: Muito bem, tá certo. Abraço, meninas, tudo de bom. Boas vendas para vocês, tá?
11: E você, Hugo, não
9: eu
11: vai
9: vou mandar
11: comprar
9: o meu feliz dia dos namorados depois. Depois no ar. Inclusive, a regra. 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
9: 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Lá, o Lucas tá segurando lá o nosso garoto propaganda. Que maravilha. Então, participa do nosso show da manhã especial do Dia dos Namorados. Tem que se declarar. 519-9988-1543. 8 pras 10, minha querida Érica de Oliveira. Vai que é tua.
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1: Vamos lá, senhoras e senhores, 10:03, 17,5 graus a temperatura no Vale do Taquari, é o nosso show da manhã especial do Dia dos Namorados, vamos lá? Pra você que tá ligando o rádio agora, bom dia, tudo certinho? Tô quase como um correio elegante aqui hoje nas ondas queridas da Rádio Encantado. Seguinte, pra você que se declarar para o seu amor, para a sua namorada, pro seu namorado, pra sua esposa, pro seu esposo, você vai estar aí concorrendo a presentes da Rádio Encantado e dos nossos parceiros. 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E a nossa querida Karine Sieben tá chegando aqui com mais brindes da Evie de Parfum, que eu já vou trazer pra você, nosso querido ouvinte, tá? Pra participar, vou repetir, tem que se declarar no Whats, o 51999881543. Eu já vou trazer o apanhado geral dos nossos maravilhosos ouvintes que estão participando por aqui. Por enquanto, tem um compromisso comercial com os nossos parceiros do Show da Manhã, que diariamente está no ar aqui nas ondas queridas da Rádio Encantado. Gostaria de pedir pro ouvinte não ligar no nosso WhatsApp, que aí me complica, aí fica complicado o negócio. Vamos lá? 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
1: Vamos aos recados dos nossos ouvintes no 99988-1543. Quero agradecer demais a massiva audiência na manhã desta sexta-feira para você ligado aí. Um programa totalmente dedicado aos corações apaixonados e brinde pra Dedéu, hein? Presente, né? Presente, seu Igor Lopes. Presente pra Dedéu. Vamos lá? Bom dia, quero desejar um feliz dia dos namorados pro meu eterno namorado. É a Beatriz Lorenzon. Ela escreveu assim, ó. Ale, já faz 31 anos de namoro, de companheirismo. Nesse tempo todo, nossa família cresceu e somos muito, muito felizes. Obrigada por estar ao meu lado em todos os momentos. 31 anos de namoro, de companheirismo. Nesse tempo todo, nossa família cresceu e somos muito, muito felizes. Obrigada

0: Agradeço a Deus pela família maravilhosa que construímos. E nesse dia especial quero te dizer que você é tudo para mim. E seguimos há 42 anos de casados. Te amo, meu velhinho. Eita, coisa linda. Alô, Eliane da Rosa. Alô, Gilmar. Abraço para vocês. Ela pediu a música seguindo em frente do Almir Sater. Isso aí que é a música deles. Que maravilha. Tudo de bom. Quem mais está aqui participando? Deixa eu ouvir. Tem áudio.
1: Ayrton, eu poderia ter 100 vidas. E todas elas eu escolheria você para estar do meu lado, para caminhar comigo, para segurar minha mão quando eu mais preciso. Você é o meu sol, é a minha lua. Com você eu construí, a gente construiu a família linda que temos. E eu acredito que o nosso amor é eterno e sempre será, pois você é a minha alma gêmea, com toda certeza. Te amo hoje, amanhã e para sempre. Feliz dias para nós. Beijo, te amo mil vezes.
0: Andréa Maria Alfi de Oliveira de Roca Salles, que linda homenagem. Abração, tudo de bom aí. Coisa querida, o pessoal tá se puxando hoje, hein?
2: Meu marido, Alessio Slobo,
0: aí,
2: que
0: aí.
2: Trabalha em
0: casa. E aí, a querida Marilete Rosa da Silva mandou um áudio ouvindo a rádio. Tá certo, abraço. Bom dia, quero fazer uma homenagem ao meu esposo Euclides Locatelli, meu grande amor, 42 anos de união e muito amor. É a Eliane Locatelli, tá feito o registro. Quem mais?
3: Bom dia, eu quero fazer uma homenagem pro meu amor, Leodacir Tera. Meu amor, eu quero agradecer a cada momento, a cada sorriso, a cada abraço. Você é minha companhia, o meu apoio e a minha felicidade. Apesar de tantos problemas, você sempre esteve comigo ao meu lado lutando. Que o nosso amor continue crescendo cheio de cumplicidade, sinceridade e carinho. Te amo hoje e sempre, da sua amada Cassiane. Amo meu velhinho.
0: Eita, coisa linda, linda demais essa homenagem. Ainda, Salete Pederiva, bom dia Igor. Hoje minha homenagem vai pro meu namorado, esposo de 43 anos. Dizer que amo e sempre será o amor da minha vida. Agradeço todos os dias pela nossa união. Moacir Pederiva, que maravilha, abraço, tudo de bom. Família querida, linda demais. Ainda, quem mais está participando? A minha querida Lia Pianazola, bom dia, gostaria de participar do Dia dos Namorados. Estou completando 22 anos de casado. Como é que é o nome dele? Manda aí, Lia. Abraço para minha querida Sueli Baggio. Bom dia, Igor. Roda aí Avenidas, o Ataíde Alexandre, pro meu amor Ayrton Baggio, e agradecer a ele por tudo, por ter me dado dois filhos maravilhosos. Te amo, coisa linda. Alô, Sueli Baggio, tudo de bom? Bom dia, Igor, aqui é o Patrick de Roca Salles. Quero homenagear a minha esposa Cristiane. No teu sorriso encontro meu abrigo, no teu olhar o meu lugar. Com você a vida faz mais sentido e o amor se torna lar. É na simplicidade dos teus gestos que meu coração se acalma. Você chegou sem fazer barulho e ficou, sendo todo sonho. Que nosso amor seja a escolha, todos os dias, em cada detalhe. Que a felicidade seja a rotina e o respeito a base de tudo. Hoje é o nosso dia, mas meu amor por você é de todos os dias e para toda a vida. Feliz Dia dos Namorados, a voz do coração. Coisa linda, alô Patrick, alô Cristiane. Pessoal de Roca Salles ligado junto conosco. Oi, a Verônica Duarte oferece a música Duas Vezes Você ao meu eterno namorado, Miguel Duarte. Dizer que eu amo muito. Obrigada por estar sempre ao meu lado, por todo amor e carinho que você cuida da nossa família. Te amo eternamente. Estamos sempre juntos. Alô, Verônica. Alô, Miguel. Tudo de bom? E ele mandou aqui também a mensagem pra ela, né? O Miguel escreveu assim, ó. Bom dia. Esse dia é mais do que especial. Eu amo minha eterna namorada e companheira. Nosso amor eterno, irei te amar para toda a minha vida. Você é o melhor presente que Deus me deu. Quero ouvir a música Borboleta Azul. Cada segundo da minha vida, meu amor cresce por você. Eita, coisa linda! Vamos lá, já falei bastante, tem muitos recados aqui. Pra vocês terem uma noção, eu acabei de ler 50 recados e tem mais 53 pra ler aqui, né? Vamos lá, vamos devagarinho. O nosso show da manhã do Dia dos Namorados. Você, manda sua homenagem aí no 519-9988-1543 pra você acompanhar os presentes que vocês vão poder curtir esse Dia dos Namorados de forma diferente.
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0: Henrique Iglesias, Quando Me Namorou. Antes, Wilton Power, Baby I Love You Ray. Essa é linda demais, hein? Nosso show da manhã, especial do Dia dos Namorados, meus queridos. 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

0: 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Agora 10h23.
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2: Estamos de volta, senhoras e senhores, é nosso show da manhã por aqui. Sim, a nossa trilha sonora totalmente diferente nesta sexta-feira. É Dia dos Namorados, 12 de junho, que maravilha ter a tua companhia, a tua audiência e os recados lindos que a gente tá recebendo aqui no nosso programa, hein? Vamos lá, tem mais? Vamos! A Isolete Sfoglia mandou "Eu te amo, Júlio". Muito bem, quem mais?
3: Bom dia, Igor. Vou fazer uma homenagem para o meu grande amor, Adilson.
2: Certo? Vai lá.
3: Vou começar. Feliz Dia dos Namorados, meu amor, Adilson. Obrigado por caminhar ao meu lado, por ser meu porto seguro e por apoiar cada uma das minhas decisões. És um ótimo marido e um maravilhoso pai. Hoje comemoramos mais um Dia dos Namorados juntos. Terezinha Venço, quero participar do sorteio. Sou de Doutor Ricardo. Valeu. Obrigadão.
2: Obrigado, Terezinha. Tudo de bom? Boa sorte. Quem mais?
4: Bom dia, tudo bom?
2: Tudo bem.
4: Eu sou a Silvana de Auxiliadora. Hoje eu quero mandar um feliz Dia dos Namorados para o meu amigo, meu namorado, meu namorido, meu companheiro, o Rogério Severo. Quero dizer para ele que eu amo ele muito e eu agradeço sempre por ter encontrado na minha vida, porque ele me tirou do sufoco e me fez acreditar que ainda vale a pena viver. Quero dizer para ele que eu amo ele muito. Obrigado por ele existir na minha vida.
2: Linda demais. Beijo. Feito. Alô, Silvana Pedersini, tudo de bom? Ainda, abraço pra Silvana Barossi, bom dia. Melhor presente que Deus me deu no Dia dos Namorados foi o meu querido Paulo Gritti. Toca uma do Chico Rei Paraná. Abraço, tudo de bom aí. Deixa eu trazer um recado pro ouvinte, ó. Até 10h30 você participa, tá? Porque eu não vou dar conta de ler todos os recados e ouvir todos os áudios aqui, né? Chego até a gaguejar. Até 10h30, você tem 1 minuto e meio pra participar, tá? 51999881543. É, hoje vai, senão vai faltar programa e sobrar recado. Aí o pessoal vai ficar chateado comigo, né? Bom dia, tudo bem? Hoje quero homenagear o meu amigo e esposo Antônio Damásio. Nós estamos há 42 anos juntos. Eu o amo, cabeça dura. Nossa, música é o casal ideal do Viu Seu Pause. Ai, que maravilha. Alô, Ana Rita Damásio, pessoal de Jacarezinho. E abraço pro seu Antônio Damásio. Tudo de bom pra ele. Saúde aí. E melhoras, né? Mensagem dela aqui que ela nos escreveu também. Vou poupar aí, né? É algo tão particular, né? Mas abraço pra vocês e tudo de bom.
5: Bom dia, Igor. Aqui é Inês de Oliveira. Eu queria homenagear meu marido Osmar hoje pelo Dia dos Namorados, dizer que eu amo muito, 46 anos de casado, uma vida junto, que Deus nos abençoe com mais e mais anos de vida.
2: Uhum.
5: E sou muito feliz ao lado dele. Beijo.
2: Valeu, Inês de Oliveira, tudo de bom.
6: Bom dia, Igor, programação top demais hoje, hein? Parabéns aí você, parabéns pela rádio aí. E hoje eu, Luciano Hoffmann, aqui de Passo Fundo para o Mundo, né? Vou dar uma homenagem à minha esposa, Franciele Hoffmann. Estamos casados há 23 anos, no total 30, com as enroladas do namoro e do noivado. Né? O rapaz aqui não estava muito afim de casar, queria ficar mais sorteiro. Mas o casamento é isso, é horas boas, horas ruins, alegrias e tristezas. Não existe casal perfeito, né? Não conheço o casal perfeito. Então a gente tem que se construir junto, né? Do fruto do nosso casamento tem 2 filhos, o Cassiano e o Gabriel Hoffmann. E vida que segue. Cada dia é um dia, né? Então a mensagem que é assim. Eu tive assim a sorte que eu tive de cruzar o caminho dela e roubar o coração e o olhar dela.
2: Olha,
6: feliz Dia dos Namorados, meu amor, minha vida, minha eterna namorada.
2: Que coisa linda, hein?
6: Valeu, bom dia a todos.
2: Grande Luciano Hoffmann, aí sim, dentro dessa carcaça véia aí, dura, tem um coração molenga, molenga, eita, nós. Alô, Luciano, abraço pra ti, pra tua excelentíssima, tudo de bom. Vou falar em particular, né? Eu nem sabia que o Luciano tinha filho, cara. É, o homem é tímido, ele é escondido, né? Grande Luciano! Aí sim, hein, rapaz? Baita homenagem. Fechadas as participações, 21 para as 11, tá? Eu vou ler mais alguns recados aqui. Bom dia, Marli Turati. Quero mandar um forte abraço pro meu marido e desejar um feliz dia dos namorados. Somos de Nova Brécia, 46 anos juntos. Bom dia para o meu eterno namorado Fabiano da Silva. Quero dizer que o casal perfeito resiste ao tempo, supera os desafios e evolui em conjunto e sonha a dois. E que em meio às nossas imperfeições, quero dizer que juntos encontramos uma forma de sermos perfeitos um para o outro. Te amo. É a Elisângela Frobose de Mussum. Linda homenagem. Ainda, meu Deus do céu, uma mensagem encaminhada, cara. Essa aí eu vou ler depois que essa aí eu cheguei a me perder agora aqui. Quem mais? O Gilmar Schuck, taxista, quero desejar um feliz dia dos namorados para minha eterna namorada, a Marinês Schuck, 36 anos de casados, que maravilha, abraço para vocês. Milene Farias, quero mandar um feliz dia dos namorados pro meu namorado Lucas e dizer que o amo, e é muito bom compartilhar a vida com ele. E que possamos compartilhar muitos momentos, se assim Deus nos permitir. Quero pedir a música Sonho de Todo Casal, do Marcos e Belucci. Abraço pra esse casal lindo aí, tudo de bom. Bom dia, sou a Neuci Versetti de Mussum. Quero homenagear o meu marido, Dério Versetti, de 56 anos de casado. E antes de casar, namoramos um ano e meio. Resumindo, estamos a 58, né? Gostaria de participar aí dos prêmios, tá certo. Alô, Neuci. Alô, meu querido Dério Versetti. Tudo de bom. 58 anos juntos, hein?
7: Dia, eu queria... Aqui é Ana Maria Gracioli de Mussum.
2: Diga.
7: Eu queria homenagear o meu esposo, Wilson Gracioli, com quem nós tivemos uma filha, Daniele, e duas netas que nós amamos muito. Ele será meu eterno namorado.
2: Tá certo, feito o registro. Quem mais tá aqui? Bom dia, aqui é a Rosane dos Santos Otti. Quero dizer pro meu companheiro que estamos há 14 anos juntos, já se aturando, crescendo e nos amando. E dizer que quando tá perto incomoda, mas quando tá longe faz falta. É, vem por aí, né? Alô, Rosane, tudo de bom? É, vem por aí o negócio, hein? Cadê o nome do companheiro? Falta o nome do companheiro aqui, né? Manda pra gente aí, minha querida Rosane dos Santos Otti. Sérgio Sebem, gostaria de homenagear minha namorada e amor a Carmen Calmo, minha confidente, amiga, pessoa importante na minha vida, há mais de 13 anos. Pode ser o portão do Roberto Carlos, talvez eu consiga encaixar aqui, tá bom? Abraço, Sérgio Sebem, alô, Carmen Calmo. Rosane Dalmoro, oferecendo pro marido Roberto Toccolini. Hoje só tenho a agradecer por ter ao meu lado a melhor pessoa do mundo. Meu marido, pai do meu filho, você é muito especial. Te amo, te amo, te amo. Coisa linda. Ainda, Mairi Fontana, tô homenageando o namorado Valdir Dalla Vecchia. Bom dia aos eternos namorados. Vou deixar meus parabéns pro casal... David Bagatini e a esposa, que ontem completaram 60 anos de casados. Vai, meus sinceros parabéns e felicidades. Feito o registro. Quem mandou foi a Marisa Graciola Silveira. Bom dia, quero participar. Feliz dia dos namorados para todos os namorados, em especial para o meu namorado. Dia 11 de julho, 49 anos de casado, Mairi Boeri. Faltou o nome dele, Mairi. Ainda... A Janaína Monteiro Ferreira homenageando o esposo Alexandre. Diz a ele que eu amo demais. Toca um Bruno Marrone. Tá certo. Bom dia, quero mandar um beijo pro meu amor Gabriele Purper. Pedro está mandando. Valeu, abraços. Mairi do Porto 15, quero oferecer uma música pro meu companheiro, dizer o quanto sou grata a ele por mostrar-me que nunca é tarde pra ser feliz. E hoje também é meu aniversário, presente duplo. Opa! É a Geralda Facchini, isso? Tá certo, alô geral, é o Geraldo Facchini, Geraldo, e a Mairi do Porto 15 que tá mandando mensagem. Aí é a Mairi de aniversário, né? Parabéns, Mairi, saúde e prosperidade pra você e um abração pro Geraldo Facchini. Ainda, quem mais tá aqui?
8: E aí, Igor? Queria me dar um abração pro meu namorado, Dejair, 38 anos, que nós estamos juntos, que continue sempre assim. Um marido maravilhoso como ele é. A netinha dele também.
2: Tá certo, feito o registro. Quem mais tá aqui participando? A Jurema Ames, do Parque Perolim, tá junto conosco. Quem mais?
9: Bom dia, É a Doraci Gari, de Doutor Ricardo. Eu gostaria de desejar feliz dia dos namorados para o meu marido Hélio. É 50 anos que temos casado, mais 2 de namoro. Neste casamento teve 2 filhos, agora tem 2 noras, 4 netas. Eu espero que seja até o fim, assim, 1000 maravilhas. Ah, tem altos e baixos também, não é sempre as 1000 maravilhas, mas um vai suportando o outro.
2: Isso!
9: Mas eu desejo feliz dia dos namorados para todos nós e que continuamos assim. Eu quero entrar no sorteio, obrigada.
2: Tá certo, abraço. Olha aqui, meu Deus do céu. Bom dia, sou a Márcia, quero homenagear o meu companheiro de vida, Reni. Sou grata por ter você ao meu lado, dividindo sonhos, enfrentando desafios e celebrando cada conquista da nossa família. Você é um marido dedicado, parceiro e, acima de tudo, um pai maravilhoso. Ver o carinho, a proteção e o amor que você oferece aos nossos filhos me enche de orgulho e admiração. Obrigada por nunca desistir de nós, por estar presente nos dias bons e nos difíceis, por cuidar da nossa família com tanto amor e por fazer do nosso lar um lugar de paz e felicidade. Que Deus continue abençoando a nossa união e nos conceda muitos anos juntos, repletos de saúde, amor e cumplicidade. Que possamos continuar escrevendo nossa história, lado a lado, de mãos dadas e com o mesmo brilho no olhar que nos uniu. Eu amo você e sou muito feliz por compartilhar a vida ao seu lado. Feliz dia dos namorados. Aí sim, a Márcia Possebon mandando para o Reni. Ah, pedi uma música romântica, vou procurar aqui, tá bom? Abraço, tudo de bom, mensagem linda. Bom dia, meu amigo Igor, sou a Noêmia Borba, quero participar. Desejar um feliz dia dos namorados, especialmente pro meu, Flávio, de Gravataí, e dizer pra ele que eu amo ele muito. Quero mandar uns beijinhos pra ele. Te amo, meu amor Flávio, você mora no meu coração. Que maravilha, alô Noêmia Borba. Ainda, a Inês Colasiol mandando um feliz dia dos namorados pro Gilmar, diz a ele que eu amo muito ele. A Clarice Christ, dizer pro meu namorado que amo ele muito, tenho 2 filhos, que nosso amor gerou. Quero dizer que já faz 38 anos que casei com você, faria tudo de novo pra ter você ao meu lado. Te amo, meu amor, feliz dia dos namorados. Eita, coisa linda. Ela faria tudo de novo, viu? Isso é uma homenagem maravilhosa. Eloide de Capitão homenageando o namorado e marido, amo ele demais. Estamos há 14 anos, há 12 anos de vida juntos, isso? A Eloide, o pessoal de Capitão, faltou o nome dele aqui, né? Ó, oh, Cláudio, olha só, é a Lu. Cláudio. Ai, ai, ai, ai. Amar você é se apaixonar pelos detalhes, é descobrir a dualidade do amor. Às vezes um sentimento tão simples e às vezes tão complexo. Ele mora no som da sua risada, que eu tanto amo. Nas nossas conversas silenciosas, com o olhar, na sua precisão em saber quando preciso de um abraço ou de um tempo para mim. Você transformou a minha rotina em algo mais leve e deu um novo significado à palavra companheirismo. Ter um marido como você é uma bênção que agradeço todos os dias. Se não digo vezes suficiente, saiba que eu te amo eternamente. Luciana Firmiano Pereira, Mussum para o esposo Cláudio Fleck. Eita, coisa linda, coisa linda. Ainda, bom dia, Igor e a Fátima Bagatini Machado. Manda um feliz dia dos namorados pro meu marido, Paulo Eduardo Machado, e dizer pra ele que eu amo muito. E também agradecer por ele ser esse amor de pessoa. Só ele pra me aguentar, ela mandou aqui. Te amo muito, meu amorzinho. Lindo, lindo, lindo. Lídia Assunção homenageando o eterno namorado, Jomar Assunção, do São José de Encantado. São 35 anos de casado, 1 filha e 2 netas. Eita, casa cheia, maravilhoso. Quem mais tá aqui? A Carol Sebem. Luiz. Há 16 anos você entrou na minha vida e desde então transformou cada capítulo da nossa história em algo especial. Passamos por dias difíceis, fáceis e difíceis. Conquistamos sonhos, enfrentamos desafios e permanecemos juntos. Se eu pudesse voltar ao tempo, escolheria você novamente. Porque depois de 16 anos, meu coração continua encontrando em você o meu lar. Feliz dia dos namorados. Eita, coisa linda. Ainda, de Jéssica Bump para o Vinícius. Meu amor, nossa história teve idas e voltas, mas o amor sempre falou mais alto. Hoje sou grata por ter você ao meu lado e por tudo que construímos juntos. Que nunca nos faltem amor, companheirismo, motivos para sorrir. Te amo muito. Feliz dia dos namorados. Jéssica Bambi para o Vinícius Rosolém. Abraço, meus amigos. Tudo de bom. E Dani Stout tá mandando um feliz dia dos namorados para o marido Nilson Stout. Aí sim, hein? Ainda, a Natalina Purper, mandando para o Milton, você é muito especial para mim, agradeço todos os dias por você ser essa pessoa incrível, dizer que amo muito você. Bom dia, Sandra Pederiva, quero homenagear o meu amor Daniel Butzen, que amo muito ele e sou muito feliz por ter ele na minha vida, meu eterno namorado. Milene Paine, bom dia, cidade de Mussum, Quero te dizer, eu te amo, meu esposo Nadir Paine. Você é tudo pra mim. Que Deus abençoe você com muita saúde. Lucas, tu me ajuda aqui a ler o resto dos recados aqui, que eu tô ficando sem voz já.
10: Passa pra cá? Vamos
2: deixa, lá. Deixa eu já abrir o WhatsApp pra
10: tem
2: ti aqui.
10: Tem duas espumantes que eu posso tomar?
2: Não.
10: Ah não, elas estão quentes.
2: Deixa eu colocar um áudio aqui.
11: Ô, meu amigo Lopes. Igor Lopes, tudo bom? Tudo certo? Igor, queria mandar um forte abraço pra minha namorada, Mari Louros da Aroit, aqui de Nova Bresse. E a música Jane Rondi, Não Se Vá, se for possível. Valeu, forte abraço a todos os namorados.
2: Tá. Feito o registro, Moacir da Aroit, tudo de bom? A Ana Luísa Cornelli para... Natasha Antonella, feliz dia dos namorados, amor. Quero que você saiba o quanto é especial pra mim. Seu carinho, seu sorriso e sua companhia tornam meus dias muito melhores. Sou muito feliz por ter você na minha vida e espero continuar construindo lindas memórias ao seu lado. Te amo, feliz dia dos namorados.
10: Tem também recado aqui de Elizabeth Vanzetta, Elizabeth Bassani Vanzetta. Ela manda um recado pro marido Nédio. Obrigado pela família linda que construímos. Obrigado também dizer pra ele que é um bom pai e um ótimo marido. Te amo sempre. Recado da Elizabeth Bassani Vanzetta pro marido Nédio.
2: Alessi Xavier, bom dia, Igor. Hoje, nessa data especial, 41 anos com meu eterno namorado Vilmar, que construímos uma grande família. Meus três filhos, sempre juntos nas horas difíceis. Te amo, Vilmar Xavier, mais conhecido como Neguinho. E os meus três tesouros, né? O neto Lorenzo, o Theo e a Alice.
10: A Marisete Zonato gostaria de fazer uma homenagem para o eterno namorado Santo Antônio Zonato, que apesar das dificuldades já estamos juntos há quase 30 anos e construímos uma família linda, duas filhas maravilhosas e o nosso netinho Francisco, que é a alegria dos nossos dias. Aqui a namorada, esposa, mamãe e avó Marisete Sartori Zonato.
12: Oi, bom dia. Gostaria de desejar o feliz dia dos namorados para o meu eterno namorado Ismael Martins, é a Camila, dizer que eu amo muito ele, que estaremos sempre juntos na alegria ou na tristeza, e que Deus sempre está ao nosso lado, e que seremos eternamente namorados, sempre para sempre, e agradecer por tudo que tem feito pela nossa família, e que pequenos momentos viram grandes momentos ao lado dele. Que eu amo muito, muito, muito ele. E que independente de tudo, estarei com ele. Até Jesus voltar.
2: Aí sim, hein?
12: Beijo, amor, te amo.
2: Aí, Camila Teles, abraço pra você. Abraço também pra Maria Cristina Zamboni, mandando sua mensagem. A Jerusa Petuco, para o meu amor, Dionis. Olhar para trás e ver tudo o que já construímos lado a lado me dá uma certeza linda. A vida é muito melhor porque tenho você nela. Feliz dia dos namorados. Te amo hoje, amanhã e sempre.
10: Lucas Merlo de Encantado queria homenagear a minha namorada, Mi Farias. Dizer que sou muito grato por tê-la todos os dias junto a mim. Que a nossa parceria seja eterna. E quero que ela saiba que eu escolheria ela todos os dias da minha vida. Diga a ela que eu a amo. O Lucas Merlo de Encantado.
2: Bom dia, sou de Dom Pedrito, Rio Grande do Sul. Estou passando em Bento Gonçalves. Pode rodar uma música para o amor da minha vida, meu esposo Eli Munhoz? Pode deixar, vou rodar daqui a pouquinho. Essas aqui de cima tu não leu, né?
10: Não.
2: Essas aqui, né? Vou ler uma aqui, ó. Ingrid Bertoldi, gostaria de participar do programa. Agradeço a Deus pelo meu eterno namorado Lorenzo. Desejo todas as bênçãos de Deus sobre a vida dele nesse dia tão especial e sempre. Tá certo? Vai que é tua.
10: Também recado aqui, quero homenagear meu marido Ademir pela passagem do dia dos namorados. Dizer que amo muito ele e é tudo em minha vida. A Líria Terezinha da Vila Moça aqui em Encantado.
2: Alair Turati, hoje quem manda essa mensagem pra alguém muito especial da minha vida pelos 30 anos. És meu namorado Adroaldo. Quero dizer você é meu porto seguro. E dizer muito obrigado por fazer parte da minha vida. Obrigado pelos nossos filhos lindos, por ser esse namorado lindo. Te amo.
10: Ivanete Formentini em Coronel Pilar. Hoje vai uma homenagem especial pro meu amor Itamar Ferla, mais conhecido como Nenê. Pois faz 18 anos que estamos juntos. Foram incríveis. Ele é muito especial pra mim, cada segundo, minuto e hora. Amo sempre mais. Enfim, ele é tudo em minha vida. Te amo. Te amo, Nenê. Você sempre mora no meu coração. E feliz dia dos namorados da Ivanete Formentini.
2: Beleza. Odete Deolinda, tu leu? Por acaso?
10: Não.
2: Do querido do táxi?
10: Não.
2: Aqui, ó. Bom dia, Igor, tudo bem? Manda uma música bem apaixonada pro meu marido, querido do táxi. Dizer que amo muito ele, é o meu porto seguro da minha vida. Obrigado por você existir. Abraço. Tem, vou botar áudio no ar aqui, tem mais dois áudios, né?
10: Vai
2: e
10: lá.
2: Aí já fechamos as participações,
10: isso,
2: né?
10: Aí.
2: Isso aí, vamos lá.
13: Bom dia, Igor. Hoje quero homenagear meu marido, Paulo Cuccioli, que é um dia especial, apesar de todo dia é dia, né? Basta estarmos juntos, felizes. E gostaria que ele seja, continue sendo esse homem maravilhoso que eu amo bastante. Eu ofereço uma música bem bonita pra ele. Essa letra que o senhor falou.
2: Beleza.
13: Que ele me deu uma filha linda, maravilhosa. E que ele tem um dia maravilhoso. Tudo de bom.
2: Fechou.
13: Abraço.
2: Abraço. Quem mais?
14: Bom dia, Igor.
2: Bom dia.
14: Muito linda a programação de vocês hoje pro Dia dos Namorados. Eu gostaria de homenagear meu marido, meu eterno namorado, Sadi Gonçalves Ramos. Que dizer pra ele que eu amo muito, são muitos anos junto e que até eu amo ele demais.
2: Beleza.
14: Meu nome é Rejane Lussani de Mussum. Que são muitos anos de estrada, né Igor?
2: Uhum.
14: Muitos anos de amor, de espinhos também, mas muito amor envolvido. E dizer pra ele que eu amo muito. Que era uma música do Leonardo, uma bem bonita e apaixonada.
2: Fechou, Bri, que abraço, tudo de bom. Obrigado pela audiência. E o Lécio e o Dana Jurema também estão junto conosco. Vamos lá, meu querido Lucas.
10: Vamos.
2: Vamos começar? Eu vou até tirar o fone aqui, porque eu... Meu Deus do céu. Eu acho que foi o dia que eu mais falei aqui na rádio. Vamos lá, meus queridos. Eu tô aqui com o Lucas, tá? Ele não. Ele tá aqui junto comigo no estúdio.
10: Vou até te devolver o celular pra não ter influência.
2: Então tá. Olha, deixa eu trazer o último recado aqui. Pode ser?
10: Vai.
2: A Raquel aqui, ó. Raquel para Igor. Não, é, não sou eu, tá? Sou grata por ter você em minha vida, pois passamos por tantas batalhas juntos, nos tornamos muito fortes. Você é muito especial na minha vida e construímos uma linda família. Beijos, te amo. Agora sim, fechamos. Lucas! Diz o número de 1 a 100. A gente vai agora começar os nossos maravilhosos sorteios. Temos um par de pantufas da Calce de Arroio do Meio.
10: 1 a 100?
2: 1 a 100.
10: 67.
2: 67. Vamos lá. 67, cara. Minha nossa. Olha aqui que beleza. Ana Luísa Cornelli para Natasha Antonella. Tá bom? Vou deixar aqui, ó. Vou mandar aqui, ó. Ganharam a pantufa da Calce. Vou deixar escrito aqui que depois eu não me perco, né?
10: Isso.
2: Fechou?
10: Aí.
2: Então, beleza. Vamos agora. Dois copos térmicos da Benoit de Encantado. Me diz o número de 1 a 100.
10: 54.
2: 54. Vamos lá. Rapaz do céu, tem recado aqui que a gente acabou não lendo, né? Deixa eu... Vou colocar o áudio no ar aqui, que é bonito, ó.
15: Bom dia, Igor. Toca um som aí pra minha esposa aí, 20 anos de casado.
2: Eita!
15: Que eu a amo. Música do RBD, Salva-me.
2: Olha aí! Dois copos térmicos são seus, meu querido.
10: Bonito. Casado com a Claudiana, né?
2: Claudiana, isso aí.
10: Isso aí.
2: Um kit feminino da Boticário agora, meu querido.
10: 21.
2: 21. No meu, o dia que eu nasci. Vamos lá.
10: Opa.
2: 21. Odete de Olinda. A Odete deu linda. Odete, esse presente é só pra ti, Odete. É, ganhou um kit feminino da Boticário. Kit feminino da Boticário.
10: A Odete do querido do táxi, né?
2: Isso. Vamos lá.
10: 33.
2: 33. Uma lingerie da moda jovem. Vamos ver se a gente acha uma mulher aqui agora. 33. Rapaz do céu. Meu Deus do céu. Rejane Lussani. Pode ser?
10: Claro.
2: Vamos lá, Rejane Lussani ganhou uma lingerie da Moda Jovem. Nós vamos, os ouvintes aí, a gente já vai explicar como é que a gente vai fazer pra buscar nesses prêmios aí, tá? Uma pantufa feminina da Casa Bertossi.
10: 89.
2: 89. Vamos lá. Pegar um aleatório aqui, ó. 89, Milene Farias. 89. Pantufa da Casa Bertossi.
10: Tu vê, a Milene homenageou o namorado e o namorado homenageou ela.
2: Exatamente, tu vê só,
10: tu
2: né?
10: Tu viu?
2: É uma situação que se criou, né? Agora, temos aqui, vamos ao kit da Casa do Real, duas mini espumantes e um... como é que é?
10: É um Ferreiro Rocher, né?
2: Ferreiro Rocher. Vai lá.
10: Casa do Real? Três lojas, três então.
2: Três. Número 3. Vamos pegar uns primeiros aqui. Vamos lá. Vamos lá no início aqui agora. Meu Jesus amado, é tanto recado aqui que eu chego a me
10: perder. Três lojas, três produtos aqui. Três.
2: A querida Cassi. Só tem Cassi o nome dela aqui. Ela mandou um áudio aqui. Eu não vou conseguir colocar no ar agora, hein? Ganhou o kit Casa do Real. Vai.
10: 27.
2: 27. Vamos à cesta de produtos a regalo. 27.
10: Isso aí.
2: Minha Nossa Senhora, agora o negócio tá ficando bom, né? Ana Maria Gracioli de Mussum. Kit da regalo. Fechou?
10: Vamos agora ao 46.
2: 46. 46. Vamos ver aqui. É o kit da regra. 46, né?
10: Isso.
2: Isso. 46. Rapaz. 46.
10: Que textão, hein?
2: Ah, cara, e agora? Texto lindo, né? Vamos fazer o seguinte.
10: Diga.
2: Levaram pra casa os dois kits da regra, né? Tanto ela quanto ele. Tá bom?
10: Tá bom.
2: Kits da regra.
10: Boné e o body splash, né?
2: Isso, tá bom? Kits da regra. Quem mais aqui? Eu tenho dois kits da EV. Da EV de Pafã. Vamos lá.
10: A EV é 34.
2: 34. Muito bem. 34. Calma aí. 34. O meu querido Patrick Lima.
10: Outro
2: kit
10: textão.
2: Da EV. Perfume, né? Muito bem. Temos mais um kit da EV.
10: Tá, então vai pro número 25.
2: 25. Minha querida Lia Pianizola. Kit da EV de Parfum. E agora eu tenho aqui uma super cesta do Dia dos Namorados do Desco Super Atacado. É aquela grandona lá no fundo, lá, ó. Coisa mais linda do mundo.
10: Aquela sacolona bonita.
2: Aquela sacola linda ali. Diz o número, capricha.
10: Caprichar?
2: Capricha.
10: Ah, então tem que ser o recado nota 10, né?
2: Nota 10. Meu Deus do céu. Vai ser a Jerusa Petuco. Jerusa Petuco de Mussum. Pode ser?
10: Claro.
2: Ela que mandou homenagem pro Dionis. Bom demais, né? Vou deixar já escrito aqui. Deixa eu ver. Kit do Desco. Fechou o brinque?
10: Fechou?
2: É isso aí. Durante o dia tem mais brindes aí, mais presentes aí pros nossos ouvintes, tá? Durante o dia aí na Rádio Encantado, tá? Hoje nós vamos atrasar o programa do Claudinei, tá bom?
10: E se alguém quiser me encontrar, eu tô indo lá pro CTG na festa da APAE.
2: Muito bem. Vou tocar uma música bacana aqui pra gente fechar.
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2: Só liguei pra dizer que eu te amo. Só isso.
10: Tá bom?
2: Abraço, Lucas.
10: Tchau.
2: Tudo de bom. Até. Vem aí, fala de Ney Conferri. E o informativo de Roca

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18: Bom dia, amigos, bom dia, amigas. Está no ar o programa informativo de Roca Salles, aqui pela Rádio Encantado 104.7 FM. 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Hoje é sexta-feira, hoje é dia 12 de junho de 2026. Uma sexta-feira com o céu encoberto aqui no Vale do Taquari. Temperatura agora na marca dos 18 graus, 73% a umidade relativa do ar. 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Convite. A diretoria da Associação Ecumênica da Terceira Idade de Roca Salles convida seus associados, os grupos da região e também a comunidade, para participarem do seu baile regional. Amanhã, no Salão da Comunidade Católica São José, o baile tem início às 13 horas e terá animação do musical Monte Claro. O convite é da diretoria da Associação Ecumênica da Terceira Idade de Roca Salles para o baile regional, que acontecerá amanhã no Salão da Comunidade Católica São José, com animação do musical Monte Claro. A diretoria do Grupo dos Amigos da Melhor Idade lembra aos seus integrantes que o grupo participa amanhã no Salão da Comunidade Católica São José do baile da Associação Ecumênica da Terceira Idade. A diretoria do Apostolado da Oração da Paróquia São José convida a todos para participarem do seu café anual, que acontecerá no próximo dia 27 de junho. 14 horas, celebração de missa na Igreja Matriz. Logo após será servido um delicioso café no salão paroquial. Pela sua presença, desde já agradece a diretoria do Apostolado da Oração da Paróquia São José. 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
18: 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Funerária Delano informa, nota de falecimento, pai Erno Sip, mãe Araci in memoriam, esposa Cleonice, filhos Nicole, Nicolas e Natan, genro Iago, irmãos, cunhados e demais familiares comunicam o falecimento de Ayrton Sip, mais conhecido como Lua. Os atos fúnebres serão realizados a partir das 15h30, na Capela Mortuária Sagrada Família, na linha Júlio de Castilhos Baixo, em Roca Salles. O cerimonial de despedida será amanhã, às 9h30, no mesmo local, e após sepultamento, no cemitério da comunidade evangélica da linha Júlio de Castilhos Baixo, Roca Salles. Noticiamos o falecimento de Ayrton Sip, mais conhecido como Lua. Os atos fúnebres serão realizados hoje, a partir das 15h30, na Capela Mortuária Sagrada Família, da linha Júlio de Castilhos Baixo, Roca Salles. Cerimonial de despedida amanhã, às 9h30, no mesmo local, e após sepultamento, no cemitério evangélico, da linha Júlio de Castilhos Baixo, Roca Salles, informou Funerária Delano. 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
3: 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Declaração de rebanho 2026. Todo produtor de animais deverá passar na inspetoria veterinária para fazer o cadastro. O prazo se encerra dia 30 de junho. A declaração de rebanho é obrigatória. Quem não fizer, será bloqueada a propriedade para a emissão de GTAs. É importante trazer um telefone WhatsApp ou e-mail para fazer essa declaração anual de rebanho 2026 na inspetoria veterinária em frente à prefeitura, até o dia 30 deste mês de junho. Convite: o Sindicato dos Trabalhadores Rurais de Roca Salles convida para o tradicional baile em comemoração ao Dia do Colono, a realizar-se no dia 25 de julho, no Salão Paroquial Católico, com a seguinte programação: 9 horas, mateado com ervateira, nato mate, nato folha, traga sua térmica e cuia, que água quente e erva terá vontade lá no dia. 11 horas, pronunciamento de autoridades, 11:30, mensagem ecumênica, 12 horas, almoço, cardápio, carne de suíno, frango e salsichão, massa caseira, pão, cuca e saladas diversas. Valor do cartão do almoço, R$40. Crianças de 8 a 12 anos, R$20. Baile é aberto a todas as pessoas aí que tiverem interesse em participar. Não precisa ser só associados sindicatos, agricultor, colono. Pessoas da cidade também podem participar. Somente nós vamos ter cartões, venda antecipada. 13:30, baile com a banda popular Art Show. 16 horas, sorteio de brindes para quem for no almoço. Cartões à venda no escritório do sindicato, na nossa agropecuária e também no restaurante do Cabelo. Tem esses cartões à venda. Somente vai ser cartões vendidos antecipadamente. Desde já o sindicato agradece a presença de todos nesse nosso tradicional baile em comemoração ao Dia do Colono, 25 de julho, no Salão Paroquial Católico. Importante conquista para agricultores e pecuaristas familiares. Senado aprova a PL 5122. A aprovação é resultado da mobilização da FETAG Rio Grande do Sul e representa um avanço na busca por soluções para o endividamento rural. O Senado Federal aprovou na última quinta-feira o projeto que cria mecanismos para a reestruturação das dívidas de produtores rurais afetados por eventos climáticos extremos e dificuldades econômicas. A medida representa uma importante conquista para agricultores e pecuaristas familiares e é resultado de uma intensa mobilização da FETAG Rio Grande do Sul junto ao Congresso Nacional. O presidente da FETAG Rio Grande do Sul, Eugênio Zanetti, esteve em Brasília acompanhando a tramitação da proposta e participando de reuniões, audiências e articulações com parlamentares para defender medidas que garantam condições de recuperação financeira aos produtores rurais. Entre os principais avanços do projeto estão a possibilidade de refinanciamento das dívidas com prazo de até 10 anos, permitindo a redução do valor das parcelas, taxas de juros mais acessíveis, suspensão temporária das cobranças e execuções durante o período de adesão ao programa, ampliação do alcance para diferentes modalidades de dívidas ligadas à atividade rural e o reconhecimento por parte do Congresso Nacional dos impactos causados pelos eventos climáticos sobre a produção agropecuária. O avanço do projeto é resultado da mobilização de diversas entidades representativas do setor agropecuário, que atuaram de forma conjunta na construção e defesa da proposta junto ao Congresso Nacional. A FETAG Rio Grande do Sul esteve presente em todas as etapas deste processo, levando as demandas dos agricultores e pecuaristas familiares aos parlamentares e reforçando a necessidade de medidas concretas para enfrentar o endividamento rural. A federação segue confiante de que a relevância da pauta e a realidade enfrentada pelas famílias do campo sensibilizarão o governo federal para a continuidade do processo, garantido a efetivação das medidas previstas no projeto. Agora, o Senado aprovou, volta para a Câmara dos Deputados, com certeza, tá? Vai ser aprovado, porque a Câmara já tinha aprovado, enviou para o Senado, fizeram algumas alterações, volta para a Câmara, nos próximos dias aí entrará em votação e com certeza vai ser aprovado essa renegociação das dívidas dos agricultores e pecuaristas familiares do nosso estado. Esperamos que seja o mais rápido possível. E o ganhador do kit churrasco foi Carlos Poletti. Carlos Poletti pode passar no supermercado, retirar seu kit churrasco. E assim, amigos ouvintes, estamos encerrando mais um programa do Sindicato dos Trabalhadores Rurais de Roca Salles. Esperamos contar com sua audiência na próxima semana. A todos, um bom dia e até lá.
0: 11 horas e 22 minutos, 18 graus a temperatura. 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Festas. Vem aí a festa de São Luís, na comunidade da Rua Augusta Baixa, em Roca Sales, no próximo dia 21 de junho. Programação 10h30, celebração de missa, 15 para o meio-dia, almoço com churrasco de res, suíno, frango, pão cuca, farofa, creme, salpicão, maionese e mais de 6 tipos de saladas. Valor do cartão antecipado R$55. No dia da festa, o valor do cartão é de R$60. Cartões antecipados à venda na loja e mercado de Beto Fim, na Pincelar Tintas e na distribuidora de bebidas Bottega, também com a diretoria. Pela parte da tarde, a reunião dançante com Paulinho Show e Cristiano Pilar. Clube Sertanejo, a melhor casa de bailes da região. 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Hoje, o Baile dos Namorados no Clube Sertanejo, a partir das 23 horas, com a banda San Marino e DJs. Amanhã, a partir das 23 horas, tem grupo Geração 3. E domingo, a partir das 19h30, Anderson e Duda no Clube Sertanejo. Vem aí a festa baile de São João no próximo dia 18 de julho, na linha Borges de Medeiros Serrinha. Início, 20 horas e 30 minutos. 21h30, casamento caipira. 22 horas, queima da fogueira. A festa será animada por Paulinho Show. Haverá comidas típicas e muita animação. A diretoria do Clube de Mães Coração Jovem da linha Júri de Castilhos Baixo convida todos os clubes de mães, grupos e demais pessoas para participarem do café anual que acontecerá amanhã, sábado, dia 13 de junho, a partir das 14 horas, no Salão da Comunidade Sagrada Família da linha Júri de Castilhos Baixo. Haverá buffet Diva de Lajeado com o valor do cartão de R$35. O convite é da diretoria do Clube de Mães Coração Jovem, da linha Júlio de Castilhos Baixo, Roca Salles. Apoio Long Escritório de Contabilidade. É amanhã o café anual do Clube de Mães Coração Jovem. 11 horas e 26 minutos, apresentamos o programa informativo de Roca Salles aqui pela Rádio Encantado 104.7 FM. Programa que volta segunda-feira, a partir das 11 horas da manhã. A todos os ouvintes, um bom almoço, um excelente final de semana. Na sequência da programação, vem aí um recado do AGF e depois o Jornal do Meio-Dia.
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0: Bom show, ouvintes. Eu sou o radialista José Raimundo Tramontini e estou iniciando aqui na Rádio Encantado FM 104.7 mais uma edição do Jornal do Meio-Dia para Supermercado Bergamasque e Cressol. Hoje, sexta-feira, dia 12 de junho, Dia dos Namorados. Jornal do Meio-Dia, de agora até às 13h30 com vocês. Na Central Técnica, Érica de Oliveira. Aqui, dividindo a bancada de apresentação, o radialista Lucas da Rosa e também Júlia Banhara Facchini. Bom dia, Júlia.
1: Bom dia, Zé. Bom dia, Lucas. Bom dia, Érica. E bom dia aos nossos ouvintes aqui da Rádio Encantado.
0: Bom dia, ouvintes. Bom dia, Érica. Bom dia, Lucas.
2: Tá bom. Bom dia para o Tramontini, para todos os nossos ouvintes, para a Júlia, para a Érica. Estamos começando o Jornal do Meio-Dia hoje pelo Rádio FM em 104.7. Você também pode nos acompanhar pelo nosso aplicativo, pelo site rdencantado.com.br. Nós não estamos com a transmissão em áudio e vídeo pela nossa página no Facebook, nem no canal no YouTube, devido a instabilidades nestas duas plataformas no final da manhã desta sexta-feira, Dia dos Namorados. Hoje.
0: Achei eu que era por causa do Dia dos Namorados.
2: É, pode ser também.
0: Também.
2: Hoje voltamos àquele mistério das vozes que não são vistas.
0: Excesso de mensagens transitando nas redes sociais, pessoas parabenizando, outras procurando alguém para parabenizar e outras cobrando o presente não recebido.
2: E outras ainda fazendo fofoca, né, Drondi?
0: Um amigo meu aí, inclusive, me contou hoje pela manhã que ganhou 6 panos de prato da namorada. Provavelmente ele deve ter dado para ela uma panela.
2: Tá bom.
0: Vamos lá.
2: Espero que hoje à noite utilizem todos os presentes, né?
0: Vida que segue.
2: Jornal do Meio-Dia desta sexta tem hoje na história os informativos de Vespasiano Correia e Mussum, Hora das Comunicações. A previsão do tempo para esta sexta-feira chuvosa, vamos ver como ficará o tempo no final de semana. Também informações da polícia, da economia, também, claro, as informações do esporte aqui no Jornal do Meio-Dia.
0: Lembrando mais uma vez que ontem iniciou a Copa do Mundo. Abertura na cidade do México, no antigo Estádio Aztecas, hoje Estádio Cidade do México, mudaram o nome. Pois abriu ontem, o Brasil joga amanhã e a Rádio Encantado transmite em rede com a Rádio Gaúcha a partir das
2: 19 horas.
0: 19 horas, acompanha aqui na Rádio Encantado Brasil e Marrocos, abertura do grupo da seleção brasileira. E nós, iniciando aqui o Jornal do Meio-Dia, nesse dia especial que teve trilha sonora entre 9 e 11 com o Igor Lopes, agora mais sério, vamos trazer os destaques desta edição.
2: Governo do estado confirma primeiro caso de greening em pomar de citros em Palmitinho.
0: Saúde acompanha investigação de caso suspeito de ebola em Novo Hamburgo em paciente que esteve na Uganda.
1: Tempo muda no Rio Grande do Sul com avanço de instabilidades e previsão de chuva em diversas regiões.
2: Expofeira de Bom Retiro do Sul projeta crescimento de 42% e recorde de público no Dança Bom Retiro.
0: Taquari inaugura a Rua da Copa em homenagem a Cícero Souza, integrante da Comissão Técnica da Seleção.
1: A contagem regressiva termina e a Copa do Mundo de 2026 começa com sede compartilhada entre México, Estados Unidos e Canadá.
2: Criança é transferida de helicóptero do Bruno Born para Porto Alegre em estado de saúde delicado.
0: Câmara de Encantado realiza audiência pública para debater mobilidade urbana, trânsito e transporte na próxima segunda-feira.
1: AMVAT articula decreto de alerta climático e propõe 1,5 bilhão em investimentos em infraestrutura no Vale do Taquari.
2: Codevat confirma a candidatura de Cíntia Agostini à reeleição na presidência para o biênio 2026-28.
0: Encantado é contemplado com 50 novas casas pelo Fundo Nacional de Habitação e Investimento de 7,5 milhões de reais.
1: Ministro das Cidades visita Estrela e Lajeado na segunda-feira para vistoriar obras devendo anunciar novas moradias.
2: Sommer amplia atuação, inaugura nova loja em Arroio do Meio, fortalecendo a presença comercial no Vale do Taquari.
0: El Niño 2026-2027 é confirmado e deve influenciar o regime de chuvas na América do Sul nos próximos meses.
1: Rodeio da 24ª Região Tradicionalista acontece em Lajeado, com programação artística e cultural nos dias 20 e 21 de junho.
2: Seleção brasileira estreia amanhã às 7 da noite na Copa do Mundo contra o Marrocos.
0: União Barrense Atlético Navegantes abre o Municipal de Veteranos de Encantado neste domingo.
1: Operação contra o tráfico de drogas e lavagem de dinheiro é deflagrada em Roca Salles.
2: Jovem motociclista morre após colisão com automóvel em Paverama.
0: Polícia Federal prende homem durante operação de combate ao abuso sexual infanto-juvenil na internet em Travesseiro.
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0: Agora 11:38. 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
2: Você pode participar do programa através do nosso WhatsApp 519-9988-1543, 99988-1543, ou ainda mandar teu recado para cá através do nosso telefone fixo 3751-1580.
0: O velho 1580, a antiga frequência AM da Rádio Encantado.
2: Agora 11:39, o governo do estado confirmou o primeiro caso de greening, doença que afeta plantas cítricas, em uma propriedade do município de Palmitinho, na região do Médio Alto Uruguai, próximo à divisa com Santa Catarina. Técnicos da Emater e da Secretaria da Agricultura investigam a origem da contaminação e já iniciaram medidas de controle e orientação aos produtores. A ação busca impedir a propagação de doenças e proteger a produção regional de laranjas, limões e tangerinas, mantendo a sanidade agrícola do estado.
0: Pois a comunidade de Canudos do Vale prepara o primeiro festival para celebrar heranças culturais da colonização alemã e italiana, além da herança histórica do município. O evento será realizado na Praça Central com shows, oficinas, apresentações folclóricas e gastronomia típica. A iniciativa, promovida pela Prefeitura e por associações culturais, busca valorizar tradições locais, fortalecer o turismo e aproximar moradores e visitantes da história do município, incentivando desta forma a participação de jovens e famílias nas atividades programadas.
1: A Secretaria Estadual da Saúde do Rio Grande do Sul está acompanhando a investigação de um caso suspeito de doença pelo vírus Ebola em um homem de 64 anos com histórico recente de permanência em Uganda, país da África Oriental. O caso foi atendido em uma unidade de saúde de Novo Hamburgo e atentado aos critérios epidemiológicos e clínicos vigentes. Foram imediatamente anotados todas as medidas previstas nos protocolos nacionais de vigilância e resposta. O caso está sob análise do laboratório do Fiocruz.
2: A Expofeira de Bom Retiro do Sul projeta crescimento de 42% para a próxima edição, conforme estimativa da organização do evento no município do Vale do Taquari. Também estão previstos recordes de participação no Dança Bom Retiro e a estreia do novo complexo multiuso da cidade, localizado nas antigas instalações da Calçados Reifer, que deve sediar grandes eventos e atividades culturais. A programação ainda está em fase de preparação e não ocorreu até o momento.
0: Pois Encantado recebeu a confirmação de que o município foi contemplado com a construção de 50 unidades habitacionais por meio do programa Fundo Nacional de Habitação de Interesse Social, que é gerenciado pelo Ministério das Cidades, com investimento de cerca de 7,5 milhões. A informação foi comunicada no dia de ontem, após a aprovação da licitação pela Caixa Econômica Federal. O projeto foi elaborado pela equipe técnica da Secretaria de Planejamento e Desenvolvimento de Encantado e representa mais um importante avanço na política habitacional do município.
1: O tempo começou a mudar nesta sexta-feira. Embora o Dia dos Namorados tenha amanhecido com predomínio de tempo firme e presença do sol em muitas regiões, não está descartado o avanço de instabilidade associada a uma área de baixa pressão que favorece o aumento da nebulosidade ao longo das horas. Com isso, a previsão de pancadas de chuva em diversos pontos da região, que podem ocorrer com forte intensidade em alguns momentos. A previsão para a região você acompanha aqui no Jornal do Meio-Dia com Érica de Oliveira.
2: Agora 11 horas e 43 minutos.
0: 11 horas e 43 minutos é hora de sabermos os fatos que marcam na história a data de 12 de junho. Vem aí, Lucas da Rosa e o Hoje na História.
2: Sexta-feira, 12 de junho de 2026. Hoje é Dia dos Namorados, do Correio Aéreo Nacional, Dia Mundial de Combate ao Trabalho Infantil e Dia do Enxadrista. Na religiosidade, é celebrado São Leão III. Hoje, na história. Em 1772, o explorador francês Marc-Joseph Marion Dufresne e 25 dos seus homens foram brutalmente assassinados pelos Maoris na Nova Zelândia. 1798, Napoleão Bonaparte e o grão-mestre da Ordem dos Hospitalários assinaram a ata de rendição de Malta, colocando a ilha sob o controle da Primeira República Francesa. 1817, o inventor alemão Karl Drais apresentou a Draisiana, uma precursora das bicicletas. 1935, chegou ao fim a Guerra do Chaco, conflito bélico entre a Bolívia e o Paraguai. 1940, Segunda Guerra Mundial. 13 mil soldados franceses e britânicos renderam-se ao major general nazista Erwin Rommel, na França. Em 1942, Anne Frank ganhou um diário em seu 13º aniversário e passou a registrar as suas reflexões sobre a vida, inclusive e principalmente durante o período em que esteve escondida dos nazistas num prédio em Amsterdã. 1963, o filme Cleópatra, estrelado por Elizabeth Taylor e Richard Burton, estreou nos cinemas dos Estados Unidos. À época, o filme foi o mais caro produzido. 1981, Indiana Jones, Os Caçadores da Arca Perdida, primeiro filme da franquia, foi lançado nos cinemas. 1987, Guerra Fria. Ronald Reagan, o então presidente norte-americano, desafiou publicamente Mikhail Gorbachev, político soviético, a demolir o Muro de Berlim. Na mesma data, o então presidente José Sarney instituiu o Plano Bresser, medida econômica a fim de conter a inflação no Brasil. 1990. Durante uma reunião do parlamento, a Federação Russa declarou formalmente sua soberania. No ano seguinte, os russos elegeram democraticamente o primeiro presidente do país. 2000. No bairro do Jardim Botânico, no Rio de Janeiro, O ônibus da linha 174 foi sequestrado por Sandro Barbosa do Nascimento. O criminoso manteve 10 reféns durante 4 horas. Em 12 de junho de 2014, foi celebrada a abertura da Copa do Mundo FIFA no Brasil. 2018, Donald Trump e Kim Jong-un encontraram-se para uma reunião diplomática entre os Estados Unidos e a Coreia do Norte. Hoje na História, apresentação e produção, Lucas da Rosa.
0: Ações. Obrigado, Lucas da Rosa, que nos trouxe Hoje na História, agora 11 horas 47 minutos, nesta sexta-feira movimentada na região. Ainda na edição de hoje, vamos falar sobre a operação policial que prendeu diversas pessoas, mais de uma dezena de pessoas aqui na cidade vizinha de Roca Salles. Também vamos falar um pouco na temporada de festas juninas que está iniciando hoje. Diversas festas juninas durante este dia 12, sexta-feira. E sobre isso, sobre de forma especial, sobre a festa da PAI, quem nos fala é Lucas da Rosa.
2: E falo porque fui lá conferir, né? A festa da PAI, que estava programada para começar às 10 horas da manhã desta sexta-feira na Praça da Bandeira, foi mantida. 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
0: Nem precisou sacudir a máquina para pegar?
2: Não, foi com...
0: Ah, foi no anzol.
2: O caniço, foi no anzol.
0: Foi no anzol.
2: Foi no anzol. E também, claro, o brechó e os artesanatos da APAI estão disponíveis também lá. Tem bastante coisa para o pessoal conferir os artesanatos da APAI no CTG Giuseppe Garibaldi. Cachorro quente... Eu comi um agora de manhã, para não ficar muito pesado na hora do jornal do meio-dia, mas depois eu acho que eu vou ter que ir lá comer mais uns 4.
0: Isso se alguém não... Ah, tá, tu vai lá.
2: É.
0: Pensei que tu tinha reservado aqui na cozinha e algum larápio poderia ir lá comer agora durante...
2: Não. Eu vou ter que ir lá depois, porque eu saí da rádio, eu vou ter que passar lá para comer mais uns 4.
0: Aproveitando também, vamos dar uma dica aqui para os nossos ouvintes. Hoje tem festa de São João. Na parte da tarde e início da noite, na EMEI Lago Azul, na IMEF do Porto 15.
2: A do também. Porto 15 foi transferida para a próxima semana.
0: Mas mudaram quando? Hoje?
2: Mudaram hoje ou ontem à noite. Já te passo certinho aqui.
0: É que eu estava olhando aqui na programação do jornal Opinião, que terminou de ser
2: ontem à tarde,
0: diagramado, né? No final da tarde, ainda contava, então mudou. Também Jardim do Trabalhador hoje. Para a semana que vem nós temos, ou melhor, para o sábado, na IMEI Santa Clara, na IMEF Érico Veríssimo e também na IMEF Batista Castaldi, lá em Palmas. Para a semana que vem já está confirmada a festa de São João aqui na vizinhança, no Farrapos, né? Que estava programada para o dia de ontem e acabou sendo transferida para a próxima semana. Portanto, se você gosta de pinhão, pipoca, quentão, cachorro quente, a temporada está aberta.
2: A festa do Farrapos, então, na quinta-feira da semana que vem, a partir das 14h30, e a festa, então, de São João da MF Porto 15, foi transferida há mais dias, me passo o colega Alexandre, ela será, então, na sexta-feira da semana que vem, dia 19, a partir das 18 horas, no Salão da Comunidade do Porto 15, que fica ao lado da escola.
0: Agora, o grande questionamento que fica é que se haverá aquelas apresentações artísticas, porque prenderam a quadrilha.
2: Como diz um amigo meu, eu vou ficar quietinho para ganhar bombom.
0: Então tá, vamos lá agora, 11:51.
2: 11:51, chove no centro da cidade e a contagem regressiva, como já dissemos, chegou ao fim, porque ontem começou a Copa do Mundo 2026. A competição mobiliza bilhões de pessoas ao redor do planeta, já que nesta edição está sendo realizada de forma inédita em 3 países: México, Estados Unidos e também no Canadá. Formato ampliado, número recorde de participantes, o torneio também marca uma nova etapa da história do futebol mundial. A expectativa é que a Federação Internacional de Futebol é de que a competição alcance índices históricos de audiência, ampliando ainda mais o impacto global do evento esportivo mais acompanhado do planeta.
0: Te ouvindo, eu fiquei pensando, a Copa do Mundo vai evoluir tanto que vai voltar ao que era, né? Vai chegar ao ponto que cada continente vai promover e os finalistas vão disputar a Copa do Mundo. Como era antigamente, né? Existia a fase eliminatória, os países da América do Sul jogavam, da América do Norte jogavam, da Europa jogavam e sobrava 16. Está se ampliando tanto que no final vai virar a mesma coisa. Mas ainda falando em Copa do Mundo, o município de Taquari inaugurou ontem a Rua da Copa, em homenagem a Cícero Souza, representante da cidade que integra a comissão técnica da seleção brasileira no Mundial deste ano. A cerimônia ocorreu no próprio município, com a presença de autoridades locais e familiares. O espaço urbano passa a levar o nome simbólico em reconhecimento à trajetória de Cícero Souza no futebol brasileiro e a ligação com a comunidade taquariense.
1: Uma criança em estado de saúde delicado foi transferida de helicóptero do Hospital Bruno Bor para Porto Alegre na manhã desta última quinta-feira. O transporte aeromédico foi acionado para garantir agilidade no atendimento especializado na capital gaúcha. A operação envolveu equipes médicas e de resgate, que estabilizaram a paciente antes da remoção. O caso não teve o nome da criança divulgado. Conforme informado, ela passava por uma infecção generalizada, decorrente de um ferimento num jogo de futebol.
2: A Comissão de Orçamento e Finanças da Câmara de Vereadores de Encantado promove na segunda-feira, às 7 da noite, audiência pública para debater melhorias no trânsito, mobilidade urbana, segurança viária, revitalização do centro da cidade, circulação de ciclomotores, transporte público, transporte por aplicativos, veículos abandonados e demais temas relacionados à mobilidade urbana. O encontro será realizado na sede do Legislativo, junto à Praça da Bandeira, e contará também com a transmissão ao vivo pelos canais oficiais da Câmara no Facebook e YouTube. A participação da comunidade é aberta, inclusive incentivada.
0: Lembrando que amanhã, pela parte da manhã, no Bom Dia, Região dos Vales, a partir das 8 horas, representantes do Legislativo deverão estar aqui na Rádio Encantado falando ou conversando com Alexandre dos Santos sobre esta audiência pública promovida pela Comissão de Orçamento e Finanças, que acontece na segunda-feira. É muito importante a participação popular neste evento do Legislativo Encantadense.
2: Agora 5 minutos faltando para o meio-dia, a temperatura está na marca dos 17 graus aqui no Vale do Taquari.
0: A Associação dos Municípios do Vale do Taquari articula a elaboração de um decreto de alerta climático para a região, destacando a necessidade de medidas preventivas diante de possíveis eventos extremos. Durante a reunião que aconteceu em Lajeado, representantes defenderam também investimento de 1,5 bilhão em infraestrutura urbana e de transportes, visando reduzir impactos de chuvas, enchentes e outros fenômenos naturais. Os recursos solicitados seriam aqueles que seriam utilizados no projeto de privatização das rodovias da região.
1: Agora vamos ao intervalo comercial e em seguida o informativo de Vespasiano Corrêa.
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13: Vem aí na Rádio Encantado o informativo de Vespasiano Correia. 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
14: Para Britagem Mussum, apresentamos no Jornal do Meio-Dia o informativo de Vespasiano Correia. Na programação da paróquia São João Batista, hoje, sexta-feira, às 19h30, missa na comunidade Nossa Senhora Aparecida, linha Rui Barbosa. Amanhã, sábado, às 10 horas, missa no Capitel Santo Antônio, na comunidade Borges de Medeiros, em homenagem aos 100 anos do Capitel. Às 14 horas, missa na comunidade São José, linha Zambicari, primeira secção. Às 15 horas, missa na comunidade Nossa Senhora das Graças, linha Capoeira Grande. Às 19 horas, missa na Matriz. E às 20 horas, bênção dos pães na comunidade Santo Antônio. E no domingo, às 9 horas, missa na Matriz. E às 14 horas, missa na comunidade São Judas Tadeu, linha Povoado Mulinari. O Sindicato dos Trabalhadores Rurais de Vespasiano Corrêa comunica aos produtores de uva do município que está aberto o prazo para fazer o recadastramento vitícola, cadastro da uva da safra 2026. O prazo encerra dia 30 de junho e estes somente serão realizados com agendamento. Os produtores deverão apresentar todas as contranotas de venda de uva da última safra. Atenção! O recolhimento do lixo domiciliar ocorre sempre às segundas, quartas e sextas-feiras. Coloque o lixo no local de coleta até às 7:30 da manhã, garantindo que os resíduos sejam recolhidos corretamente. Sua colaboração é fundamental. Descartar o lixo de forma adequada contribui para uma cidade mais limpa, saudável e sustentável para todos. Programa Milho 100%. Inscrições encerradas. Informamos que a cota de inscrições para o programa Milho 100% já foi atingida. Agradecemos a todos os interessados e reforçamos que novas oportunidades serão divulgadas pelos canais oficiais. Convite. A comunidade Santo Antônio de Vespasiano Corrêa tem a alegria de convidar a todos para o tradicional jantar dançante em honra a Santo Antônio. Amanhã, sábado, dia 13, às 20 horas, no Salão da Comunidade Santo Antônio de Vespasiano Corrêa. No cardápio, carne de frango, suíno, gado, massa, maionese, salada, pão, cuca e sobremesa. Animação, Pantera Negra. Valor dos ingressos, R$ 65,00 para adultos e crianças de 7 a 12 anos pagam R$ 30,00. Haverá TV para quem quiser assistir ao Jogo do Brasil na Copa. Aviso da Emater. A Emater comunica que está fazendo a encomenda de mudas de batata doce. Os interessados devem efetuar as encomendas até o dia 24 de julho, no escritório municipal da Emater. 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Cronograma de recolhimento de lixo no interior. Na segunda-feira, dia 15, linhas Rui Barbosa, Tenente Fialho, Capoeira Grande e Povoado Mulinari. Na terça-feira, dia 16, linhas Povoado Portalupe, Dona Isaura, Coronel Maia e Zambicari, segunda secção. E na quarta-feira, dia 17, linhas Zambicari, primeira secção, e Vitorino Monteiro. A administração pede que deixe o material em local visível e de fácil acesso. Isso agiliza o atendimento e mantém o cronograma para toda a comunidade. 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Este foi o informativo de Vespasiano Corrêa, aqui pela Rádio Encantado.
0: Obrigado, Érica, que nos trouxe o informativo de Vespasiano Corrêa, um amor de cidade. Agora, 12 horas, 7 minutos. 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
0: 12 horas 8 minutos, vamos ao intervalo comercial. Na sequência, nós voltamos com o informativo da Princesa das Pontes.
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1: 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Atenção, a patronagem do CTG Sentinela da Tradição de Mussum informa que o porco no tacho, que estava previsto para o próximo domingo, dia 14 de junho, está cancelado. Uma nova data será marcada para a realização do evento. O cancelamento ocorre em função dos vários eventos que estão marcados para o final de semana na região. Convite para a festa. A comunidade da Linha Alegre Mussum convida você e sua família para a festa em honra a São João, a ser realizada no dia 21 de junho. Às 10 horas e 30 minutos tem missa. O almoço será servido nas mesas com carnes de res, frango e suíno. À tarde haverá reunião dançante. Reserve sua ficha para o almoço pelo telefone 996410101. Repetindo, 996410101. Área 54, 21 de junho, festa na Linha Alegre, em Mussum. 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Estão abertas as inscrições para o programa Milho 100%. A iniciativa do governo do estado busca apoiar os produtores rurais por meio da distribuição gratuita de sementes de milho, fortalecendo a produção agrícola e incentivando o desenvolvimento no campo. As inscrições podem ser realizadas até o dia 18 de junho, junto à Secretaria Municipal da Agricultura de Mussum. Cada família poderá receber até 4 sacos.

0: de sementes, conforme os critérios do programa. Para participar, é necessário possuir o CAF, Cadastro Nacional da Agricultura Familiar, ativo. O horário de atendimento da Secretaria, de segundas a quintas-feiras, das 8 às 11h30 e das 13h30 às 16h30. E nas sextas-feiras, das 7 às 13 horas. Não deixe para a última hora. Procure a Secretaria da Agricultura de Mussum e garanta sua inscrição para o programa Milho 100%. 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A Secretaria da Saúde de Mussum comunica que o Dr. Volney estará de férias até o dia 23 de julho. Agradecemos a compreensão de todos. 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A Secretaria Municipal da Saúde de Mussum informa que, devido ao aumento dos casos de síndromes gripais e de influenza, passa a ser obrigatório o uso de máscara para acessar a unidade de saúde. A medida busca proteger toda a comunidade, especialmente idosos, crianças, gestantes e pessoas mais vulneráveis. Pedimos a compreensão e a colaboração de todos neste momento de maior circulação de vírus respiratórios. Aproveitamos também para lembrar que a vacina contra a influenza segue disponível. A vacinação é fundamental para prevenir complicações e reduzir casos graves da doença. Em caso de sintomas gripais, utilize máscara, procure atendimento se necessário e mantenha os cuidados com a higiene das mãos. A Liga Feminina de Combate ao Câncer de Mussum comunica que continua abrindo a sede nas quintas-feiras à tarde. Salienta que necessita do apoio de todos para cumprir seu compromisso com os assistidos. Quem quiser pagar uma mensalidade pode retirar o carnê e fazer seu pagamento na farmácia Manipulares ou com alguma voluntária da Liga. Outras formas de ajudar são adquirindo itens à venda na sede e também doando tampinhas ou doações através de Pix. Sigam a Liga nas redes sociais, Instagram e Facebook, para obterem mais informações. Atenção para o horário de funcionamento da Biblioteca Municipal Rui Barbosa de Mussum. Segundas-feiras, das 13h30 às 17h30. Terças e sextas-feiras, das 13 às 17 horas. Chá do Clube de Mães Sempre Unidas, da linha Barra das Contas Mussum. Será sábado, dia 13 de junho, a partir das 15 horas. Compre sua ficha com uma sócia do clube, R$ 45. O evento será realizado no Salão Comunitário da linha Barra das Contas. Reservas de fichas com a Margarete. Pelo fone Whats, prefixo 54-99202-9907. A diretoria também comunica que para o chá do próximo sábado haverá cartões que serão vendidos na hora e também informa que não haverá Pix, pois no local não tem internet. Vacina contra a dengue está disponível para crianças e adolescentes de 10 a 14 anos. Procure a sala de vacinas na unidade de saúde de Mussum. Vacina aplicada em duas doses com um intervalo de 3 meses. Declaração de rebanho. A Inspetoria Veterinária de Mussum comunica aos produtores rurais que o período de declaração de rebanho prossegue até o dia 29 de junho. A declaração é obrigatória e prevista em lei. O não cumprimento no prazo poderá resultar em multa, bem como o bloqueio da propriedade. Não deixe para a última hora. Faça a sua declaração. 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A Secretaria de Obras de Mussum reforça para a população que o recolhimento realizado nas quintas-feiras nos bairros e nas sextas-feiras no centro é destinado exclusivamente para entulhos. Por isso, é importante não misturar entulhos com o lixo doméstico, como plástico, sacolas e outros resíduos. Quando os materiais são misturados, o recolhimento não pode ser realizado, pois cada tipo de resíduo possui destinação adequada. Lembramos o cronograma de coleta de lixo domiciliar: segunda, quartas e sextas-feiras, o lixo molhado, e quintas-feiras, o lixo seco reciclável. A colaboração da população mussunense é fundamental para manter a cidade limpa, organizada e com o descarte correto dos resíduos. 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E atenção para o recolhimento de lixo no interior do município de Mussum. No dia 17 de junho, na linha 28 de setembro, linha Santa Lúcia e linha São Luís. 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Programação da paróquia Nossa Senhora da Purificação de Mussum. Nesta sexta-feira, 19 horas, missa no bairro Jardim Cidade Alta. Informamos que foram canceladas as missas que seriam celebradas neste sábado, dia 13, nas comunidades São Romédio e Barra das Contas, a pedido das comunidades, devido à realização de um evento envolvendo as mesmas. Domingo, dia 14, 8 horas e 30 minutos, missa na Igreja Matriz. 9 horas e 30 minutos, missa na Capela Santa Lúcia. Todo dia 13 do mês, 19 horas, tem terço da família na capela do bairro Fátima. E todo primeiro sábado do mês, terço no monumento de Nossa Senhora da Salete. Atenção! A patronagem do CTG Sentinela da Tradição de Mussum informa que o porco no tacho, que estava previsto para o próximo domingo, dia 14 de junho, está cancelado. Uma nova data será marcada para a realização do evento. O cancelamento ocorre em função dos vários eventos que estão marcados para o final de semana na região. Este foi o Informativo de Mussum, aqui pela Rádio Encantado. Programa volta ao ar na próxima segunda-feira. A todos, um bom final de semana.
1: Este foi Alexandre dos Santos, que nos trouxe o informativo da Princesa das Pontes. Agora, 12 horas 22 minutos, é hora da Hora das Comunicações.
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1: Chegando aqui na Rádio Encantado, como costumeiramente acontece, a tradicional Hora das Comunicações. 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
11: Agora, 12:28, programa religioso da paróquia São Pedro de Encantado. Hoje, sexta-feira, ainda às 18:30, missa na Igreja Matriz. 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Às 16:30, batizados na Matriz. 17:00, missa em São João Batista Scalabrine. Às 18:30, missa nas comunidades Santa Ana e São Máximo, e também na Igreja Matriz. Já no domingo, dia 14, 8:00, missa na comunidade Santo Agostinho, 8:30 na Matriz, 9:15, Comunidade São Carlos, 10:30, na Capelania do Cristo Protetor e na Comunidade Santo Antônio, e às 18:30, missa na Igreja Matriz.
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12: 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Festa em honra a Santo Antônio. 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
2: 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À tarde, reunião dançante, animada pela banda Expresso do Amor. 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
11: Atenção para os comunicados da paróquia São Pedro. A missa que será celebrada no próximo sábado na comunidade Santa Ana, na Vila Moça, foi alterada. Ela será agora às 18 horas do próximo sábado. A novena de São Pedro neste ano será concentrada em 6 comunidades sede, e os últimos 3 dias na matriz. Em cada dia, uma missa especial com orações e as comunidades convocadas deverão participar na comunidade sede. No próximo dia 13, amanhã, portanto, às 15h, no Santuário Nossa Senhora de Fátima, com participação das comunidades Santa Clara e Nossa Senhora Aparecida da Vila Popular. Às 17h de amanhã, na comunidade São João Batista Scalabrine, com participação de São José, Santa Rita e São Brás. No domingo, às 20h, na Igreja da Comunidade Santo Agostinho, com a participação de São Máximo e Nossa Senhora do Caravaggio. Já às 21h15, também do domingo, na comunidade São Carlos do Jacarezinho, com participação das comunidades Nossa Senhora Auxiliadora, São Roque, Santa Terezinha, São Luís e São Marcos. No dia 16 de agosto acontecerá uma romaria vocacional dos jovens até o Cristo Protetor. A paróquia São Pedro pede que desde já a data seja reservada.
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12: Agora 12h41, nós estamos encerrando a Hora das Comunicações aqui no Jornal do Meio-Dia, sempre com apoio da Farmácia Central e também de Construvale Materiais de Construção.
11: A temperatura neste momento na marca dos 17 graus, chove fraco no centro de Encantado, mas vamos saber como se comporta o tempo no final de semana. A previsão do tempo chegando com ela, Érica de Oliveira.
13: No começo da tarde, o tempo ainda apresenta instabilidade em algumas áreas devido à influência de uma área de baixa pressão que atuou sobre o estado. Ainda podem ocorrer pancadas isoladas de chuva, mas a tendência é de melhora gradual ao longo das próximas horas, com diminuição da nebulosidade. As temperaturas permanecem baixas, variando entre 13 e 17 graus, mantendo a sensação de frio durante a tarde. Amanhã, a previsão indica a formação de neblina nas primeiras horas do dia, com maior intensidade em áreas isoladas da região. No decorrer da manhã, a visibilidade melhora gradualmente e o sol passa a predominar, aparecendo entre nuvens ao longo do dia. A temperatura mínima será de 9, enquanto a máxima deve alcançar os 20 graus, garantindo uma tarde com clima ameno e agradável. E no domingo, o tempo será marcado por alternância entre momentos de sol e maior presença de nuvens em todo o estado. Ao longo das próximas horas, a cobertura de nuvens tende a se intensificar com a aproximação de uma frente fria, o que pode favorecer ocorrências pontuais e passageiras de chuva na região. Os termômetros oscilam entre 9 nas primeiras horas do dia e 18 graus à tarde, mantendo temperaturas agradáveis e sem grande elevação ao longo do período. Com os dados do Núcleo de Informações Hidrometeorológicas da Univates, Érica de Oliveira.
12: Obrigado, Érica de Oliveira, que nos trouxe a previsão do tempo aqui no Jornal do Meio-Dia.
11: Pois durante sua estada em Encantado, o Procon atendeu 32 pessoas, segundo o levantamento divulgado por Ivo Streb, agente fiscal do órgão. Dos casos registrados, 13 foram concluídos com encaminhamentos para providências cabíveis, enquanto os outros restaram apenas em orientações. 10 desses casos, então, restaram apenas em orientações devido à ausência de documentação necessária. Cerca de 95% das reclamações envolveram a Aegea Corsan, principalmente por cobranças indevidas, rompimento de lacre e falta de abastecimento de água. A sugestão da implantação de um balcão do consumidor no município foi apresentada para agilizar o atendimento e orientar os cidadãos.
12: A Avenida Santa Lúcia, no bairro Guaporé, em Mussum, ganhou uma nova capa asfáltica. Com investimento de quase 1 milhão, a obra contemplou 870 metros de via e mais de 8 mil metros quadrados de área asfaltada, proporcionando mais conforto, segurança e mobilidade para moradores, visitantes e empreendedores da região. Executada em 2 trechos, a obra contou com recursos do Ministério da Cidade do Governo Federal, além de contrapartida em investimentos próprios do município. A intervenção qualificou uma importante ligação urbana de Mussum, melhorando as condições de tráfego e valorizando uma região estratégica para o futuro da cidade.
2: O CODEVAT terá disputa eleitoral com a confirmação da candidatura de Cíntia Agostini. Ela foi indicada pela Univates à reeleição para o cargo de presidência do órgão. A decisão foi comunicada durante articulações internas da entidade regional, que reúne lideranças e representantes do município do Vale do Taquari. A eleição para o biênio 2026 a 2028 definirá a continuidade da gestora à frente das pautas de desenvolvimento econômico e regional da entidade.
11: Falando em economia, o Claudinei Coferri nos traz as informações do mercado econômico neste começo de tarde de sexta-feira.
14: E o Índice Nacional de Preços ao Consumidor Amplo, considerado a inflação oficial do país, subiu 0,58% em maio, segundo dados divulgados hoje pelo IBGE. Apesar do resultado representar uma desaceleração em relação à taxa do mês de abril, a inflação acumulada em 12 meses subiu de 4,39% para 4,72%. No acumulado do ano, o IPCA soma 3,20%. Em maio do ano passado, a inflação oficial havia registrado uma alta de 0,26%. O grupo Alimentação e Bebidas foi o que mais pressionou a inflação do mês de maio, respondendo sozinho por 0,29 ponto percentual do IPCA e registrando uma alta de 1,33%. Segundo o IBGE, o principal fator por trás desse desempenho foi o aumento dos preços dos alimentos consumidos em casa. Cadernetas de poupança com aniversário hoje tem rendimento de 0,67%. E os brasileiros ficaram mais endividados na passagem de abril para maio, segundo o levantamento da Confederação Nacional do Comércio de Bens, Serviços e Turismo. A proporção de famílias com dívidas subiu de 80,9% em abril para um novo recorde, de 81,6% em maio, o quinto mês consecutivo de avanço no endividamento. Em maio do ano passado, o percentual de endividados era de 78,2%. O levantamento considera como dívidas as contas a vencer nas modalidades cartão de crédito, cheque especial, carnê de loja, crédito consignado, empréstimo pessoal, cheque pré-datado e prestação de carro e casa. O economista Daniel Sakamoto explica que o descontrole financeiro da população é o principal fator pela alta na inadimplência.
15: o descontrole financeiro de uma parte relevante da população acaba sendo responsável por altos índices de endividamento das famílias e também inadimplência. A gente está vivenciando um período de recorde de inadimplentes no país. Isso é ruim para o comerciante, que acaba vendendo e muitas vezes não recebe. Isso tem impacto para quem está endividado e também para toda a família, né, ao redor, acabam sendo impactados por quem está vivenciando um período de dificuldade financeira. Esse é um cenário que mostra a falta de educação financeira de grande parte da população. São influenciadas pelas redes sociais, acabam fazendo compras por impulso, então é um consumismo altamente acelerado pelo ambiente das redes sociais. Isso acaba complicando ainda mais a saúde financeira de grande parte da população.
14: E com novos dados da inflação brasileira, no centro das atenções dos investidores, o dólar fechou a manhã de hoje com alta de 0,26%, cotado a R$ 5,11. Com as informações da economia, repórter Rádio Encantado, Claudinei Coferri.
12: Obrigado, Claudinei Coferri, que nos trouxe as informações da economia neste Dia dos Namorados.
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2: Agora vamos ao intervalo comercial.
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0: 12:55, estamos de volta com o Jornal do Meio-Dia aqui na Rádio Encantado. Agora, Lucas da Roça para Almeida Monitoramento de Alarmes nos traz as informações da polícia.
1: 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Um motociclista morreu em um acidente na tarde de ontem em Paverama. A colisão entre um carro e uma moto aconteceu no bairro Cidade Baixa. Segundo as informações de populares e também imagens de câmeras de segurança, um Toyota Corolla teria cortado a frente da Honda CG 150 Titan ao fazer uma conversão à esquerda. O motociclista, Matheus Henrique da Silva Brandt, de 26 anos, morreu no local. SAMU, Polícia Civil e Brigada Militar atenderam a ocorrência. Já um homem de 29 anos foi preso em flagrante pela Polícia Federal ontem, durante uma operação contra crimes de abuso sexual infanto-juvenil na internet. O suspeito, morador de Fontoura Xavier, foi localizado no trabalho em Travesseiro. Durante o cumprimento de mandado de busca e apreensão, os policiais encontraram conteúdo ilícito em um celular. A ação faz parte da décima fase da Operação Sniffing. O homem foi encaminhado à delegacia da Polícia Federal em Santa Cruz do Sul. Já um pintor ficou ferido após sofrer uma descarga elétrica na tarde de ontem em Taquari. O acidente aconteceu em um prédio que abriga uma agência bancária no centro da cidade. O trabalhador teria encostado em um fio elétrico enquanto realizava serviços de pintura sobre o telhado da edificação. Corpo de bombeiros e SAMU atenderam a ocorrência. A vítima estava consciente, com escoriações leves, e foi encaminhada ao Hospital São José. A Polícia Civil recuperou ontem um trator agrícola furtado no município de Ciríaco. O maquinário, avaliado em cerca de R$150 mil, havia sido levado de uma propriedade rural em dezembro do ano passado e foi localizado no interior de Santa Cruz do Sul. A ação contou com apoio das delegacias da Draco de Passo Fundo e também de Santa Cruz. As investigações continuam para identificar os demais envolvidos no crime. Pois três cães morreram após um possível envenenamento na localidade de Arroio das Pedras, em Taquari. Segundo relatos, os animais passaram mal repentinamente e agonizaram até morrer. O caso causou revolta entre moradores e tutores dos cães. A polícia agora busca identificar o responsável pelos envenenamentos. Já um acidente deixou uma pessoa ferida na manhã de hoje em Lajeado, no sentido interior capital da BR-386, nas proximidades do Redipolo. Segundo informações, um Citroën C4 teria sido fechado por uma carreta, perdeu o controle, colidiu contra a mureta central e parou sobre a pista. Na sequência, um Fiat Strada não conseguiu frear e bateu na traseira do carro. O condutor do C4, de 48 anos, foi socorrido pelo SAMU e encaminhado ao hospital. O motorista da Strada não se feriu. Pois também destacamos aqui nas informações da polícia do Jornal do Meio-Dia uma grande operação contra o tráfico de drogas, homicídio e comércio ilegal de armas, que foi deflagrada nas primeiras horas da manhã de hoje em Roca Salles. Batizada de Operação Ruptura, a ação é coordenada pela Polícia Civil e mobilizou mais de 120 agentes das forças de segurança, entre policiais civis, militares e penais. Ao todo, foram cumpridos 16 mandados judiciais em diferentes pontos do município. Até o momento, pelo menos 12 pessoas foram presas preventivamente, 10 homens encaminhados ao presídio estadual de Encantado e 2 mulheres ao presídio feminino de Lajeado. Durante as diligências, os agentes apreenderam drogas, dinheiro e outros materiais relacionados às atividades criminosas investigadas. Conforme o delegado Rogério Auler, responsável pelo caso, a investigação, que iniciou em agosto do ano passado, identificou uma organização criminosa com atuação em Roca Salles e envolvimento em homicídios consumados e tentados, tráfico de drogas e comércio ilegal de armas. Segundo a Polícia Civil, uma parcela importante da estrutura do grupo foi desmantelada. As diligências seguem em andamento e novas prisões ou apreensões não estão descartadas. 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
0: Obrigado, Lucas, que nos trouxe as informações da polícia para Almeida Monitoramento na edição de hoje do Jornal do Meio-Dia. Agora 13 horas e 1 minuto. 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
0: Agora 13 horas 2 minutos, vamos ao intervalo comercial. Na sequência, nós voltamos com muito mais informação aqui no Jornal do Meio-Dia.
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4: Treze horas 7 minutos, nós estamos de volta com o Jornal do Meio-Dia aqui na Rádio Encantado. Agora, vamos trazer as informações do esporte com Júlia Banhara Facchini.
5: A seleção brasileira conquistou sua segunda vitória na Liga das Nações de Vôlei. Na noite de ontem, a equipe comandada pelo técnico Bernardinho venceu a Bélgica por 3-1. Como resultado, o Brasil chega aos 6 pontos e volta a jogar amanhã, às 11 horas, contra a Sérvia. A Coreia do Sul estreou ontem na Copa do Mundo com uma vitória de virada por 2-1 sobre a República Tcheca. Com esse resultado, o Grupo A fica embolado. A Coreia fica em segundo lugar com 3 pontos, empatado com o México, que venceu a África do Sul por 2-0. Já a República ocupa o terceiro lugar, sem nenhum ponto. Hoje, 2 partidas movimentam a competição. Canadá e Bósnia, às 16 horas, em Toronto. E Estados Unidos e Paraguai, às 22 horas, em Los Angeles. Dos 3 países anfitriões, apenas o Canadá recebe uma Copa do Mundo pela primeira vez. Do outro lado, a Bósnia retorna à Copa do Mundo após 12 anos. Para garantir a vaga, a equipe superou a Itália na repescagem europeia. Lembrando que o Brasil estreia amanhã contra o Marrocos às 19 horas. O Caxias enfrenta o Guarani amanhã às 11 horas no Brinco de Ouro contra o Marrocos às 19 horas. O Caxias enfrenta o Guarani amanhã às 11 horas.

0: e Clube Atlético Navegantes, às 10 horas da manhã. O jogo será na comunidade da Barra do Guaporé. A rodada inaugural será organizada pelo Esporte Clube Vale dos Pinheiros. Essas foram as informações do esporte na Rádio Encantado, por Júlia Banhara Facchini.
1: Obrigado, Júlia, que nos trouxe as informações do esporte aqui no Jornal do Meio-Dia. Vamos destacando mais uma vez que hoje, dia 12, está acontecendo o Arraiá de São João da PAI, junto ao CTG Giuseppe Garibaldi. Você está sendo convidado a participar deste evento que é promovido pela PAI de Encantado. Durante todo o dia ou até o final da tarde, você pode adquirir salgados como cachorro-quente, pastel, churrasquinho, tem bebida também, quentão com sorvete, refrigerante, água com e sem gás, tem ainda pescaria, doces, docinhos, tudo isso no Arraiá de São João da PAI, que está acontecendo hoje no Giuseppe Garibaldi, aqui em Encantado. Lembramos também que na próxima semana, no dia 18, acontece o Arraiá da Copa na Escola Farrapos, aqui no centro de Encantado. A partir das 14h30, no dia 18, nós teremos aí, portanto, o evento promovido anualmente pelo Farrapos, este ano, o Arraiá da Copa, aqui no centro da cidade de Encantado. 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Agora, 13h12.
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1: Agora nós vamos conversar aqui no Jornal do Meio-Dia com o deputado estadual Edivilson Brum sobre uma importante notícia, que é a aprovação do projeto de lei 5.122, que proporciona a readequação das dívidas dos produtores rurais aqui no estado do Rio Grande do Sul. Boa tarde, deputado.
3: Boa tarde, é uma alegria falar a todos os amigos através da Rádio Encantado, do Jornal do Meio-Dia, dizer de que nós obtivemos uma importante vitória no Senado da República antes de ontem, onde foi aprovado o projeto de lei 5.122, que possibilita a renegociação das dívidas dos produtores rurais em 10 anos, com 2 anos de carência. Esta é uma bandeira que a gente luta junto com os deputados federais e senadores há 2 anos atrás. Mesmo antes de ser secretário da Agricultura, por lá fiquei 1 ano, nós já trabalhávamos na Câmara dos Deputados, onde foi aprovado, e agora foi aprovado no Senado da República. Lá no Senado nós tivemos vários problemas, o próprio governo federal queria fazer um projeto de lei com texto substitutivo ao texto original aprovado pela Câmara, e nós não concordamos, porque o desejo deles era de que aqueles contratos que os produtores rurais fizeram no juro livre, que chegam ao absurdo de 20, 21% ao ano, ficassem de fora, e nós não concordamos com isso. Nós queremos, e assim foi votado, para que fique no máximo juros de 12% ao ano. Isso possibilita, voltando para a Câmara, obviamente que teve mudança, o senador Renan Calheiros, que era o relator lá na Comissão de Assuntos Econômicos do Senado, fez o relatório favorável às entidades, especialmente a Farsul e a FETAG, ao SERGS e próprio todos nós que trabalhamos pelo agro. Então agora vai para a Câmara e vai para a sanção ou veto do presidente da República. E óbvio que nós acreditamos que o presidente não vete isso, porque a gente busca recursos do Fundo Social do Pré-Sal até o teto de 30 bilhões de reais e não vai mexer na questão fiscal. Mas nós tivemos aí alguns

0: percalços durante esse trabalho, porque o governo queria, repito, que aqueles que tiveram juro de balcão, juro livre, ficasse dentro do máximo de 12%. E isso representa 70% de todo o endividamento dos produtores rurais. E destaco, esse endividamento se deu porque os produtores não conseguiram colher por causa das enchentes de maio de 2024. Então, é importante que a gente destacou sempre isso lá para o governo, que o produtor rural não deu causa a essa dívida. Ele fez o seu trabalho, ele plantou, só que infelizmente ele não pôde colher. Por isso que nós fizemos esse trabalho em apoio ao projeto de lei 5122.
1: Deputado, eu vejo que o projeto é de 2023. O estado vinha aí de vários anos de estiagem. Em 2023 teve problemas das enchentes, das cheias. Em 24 esse problema voltou a acontecer e só agora em 2026 nós estamos conseguindo a aprovação deste projeto que possibilita a renegociação das dívidas. Demorou um pouquinho, mas eu acho que chegou em
0: Demorou
1: boa hora.
0: demais, né? Então, veja bem, só no Senado está fazendo quase um ano já que está lá. O calendário, o tempo do Congresso e do governo federal não é o mesmo do produtor. Agora você se coloca no lugar de um produtor que ele tem que fazer o plantio e ele não está conseguindo renegociar os seus créditos, seus débitos, desculpa, junto aos bancos. E ele precisa disso com urgência. Mas ainda nós temos um tempo aí que vai levar para que a gente consiga que os benefícios da lei, se o presidente sancionar, cheguem até o produtor. Isso ainda leva, eu acredito, aí, no mínimo, uns 2 a 3 meses.
1: Importante que foi aprovado no Senado depois desta longa tramitação e nós ficamos na torcida que o presidente sancione a lei que vem do Legislativo.
0: A gente espera muito nisso. Nós estamos num ano eleitoral, nós acreditamos que o presidente pode aí também tomar uma atitude que venha ao encontro dos interesses da economia gaúcha, que depende 40% do agro.
1: Eu vou aproveitar a presença do deputado Edvilson Brum aqui na nossa programação para fazer um questionamento também ao senhor. Como o senhor vê a questão da não participação de empresas interessadas no chamado leilão do Bloco 2, que atinge em muito a nossa região? Há opiniões favoráveis, há opiniões contrárias, mas como é que o senhor vê a situação do pedagiamento de rodovias?
0: Eu acho que a própria CPI afugentou os possíveis investidores. No momento em que uma empresa faz um lance para adquirir o Bloco 2, ele já chega aqui no Rio Grande do Sul, esse investidor, com um clima hostil. Ou seja, não é um clima favorável a investimentos. Não tenho dúvida alguma que essa decisão partiu disso. Antes mesmo da questão da data final para recepcionar, para o governo recepcionar propostas, havia comentários que, inclusive, a empresa já estaria escolhida, que já estava tudo acertado, o que se demonstrou ao contrário. Ou seja, mostrou a clareza e a transparência do processo. É óbvio que nós temos opiniões contrárias e também opiniões favoráveis, o que é muito comum no estado de direito. É normal esses debates. O governador continuou insistindo nessa questão dos pedágios, e isso faz com que o clima ficasse mais acirrado. Na semana passada, o governador de livre e espontânea vontade agendou a sua ida até a CPI, e que, óbvio, né, a CPI foi montada justamente por aquelas pessoas que são contrárias aos investimentos nas estradas através do pedajamento. E a gente tem que respeitar a maioria do que diz o Parlamento Gaúcho.
1: Na semana que passou, o atual vice-governador e pré-candidato ao governo do estado, Gabriel Souza, informou, inclusive, que, se eleito, ele extinguiria a EGR. Caso não haja o leilão do Bloco 2, o senhor acredita que a EGR continue a operar as estradas da região?
0: Não, acho que não. Eu acho que a EGR nunca demonstrou a eficiência que se esperava dela, né? Eu acho que se o governo não conseguir que investidores invistam, esse recurso, na minha opinião, né, deva ficar lá no orçamento do Dyer e o Dyer contratar indiretamente empresas para fazer os investimentos, não digo necessários, porque esse recurso não dá para fazer todos os investimentos que estavam pré-escritos aí no projeto, mas que possa utilizar esse recurso na melhoria das rodovias, especialmente do Vale do Taquari.
1: Aproveitando a sua presença aqui na nossa programação, o deputado também é pré-candidato à Assembleia Legislativa Gaúcha. Como é que está sendo esta caminhada neste ano de 2026 buscando a reeleição?
0: Olha, eu estou no primeiro mandato de deputado estadual. Meu irmão, o Edson Brum, que hoje é vice-presidente do Tribunal de Contas, foi por 5 oportunidades deputado estadual, sempre representando o Vale do Taquari, porque morava em Encantado, né? Morou em Encantado por quase 25 anos. Então, a gente herdou este legado do Edson e nós vamos agora à reeleição. A eleição foi mais difícil. Eu acredito que a reeleição, pelo fato de eu ter sido, por um lado, todas as regiões do estado e também cerca de quase 200 municípios, isso também aumentou o leque de possibilidades de votação. Mas é claro que eu quero continuar defendendo os interesses da região dos Vales lá na Assembleia Legislativa.
1: Durante os últimos meses, o senhor esteve no Executivo. Como é que foi essa experiência como secretário de Estado?
0: Olha, esta imersão no agro foi muito importante. Nós conseguimos conveniar com 456 municípios, recursos para recuperação e melhoria das estradas vicinais, coisa que jamais havia ocorrido. Então, além disso, nós trabalhamos muito forte em parceria aí com a Ocergos, com a FETAG, com a Farsul, para defender os interesses dos produtores rurais. Economia gaúcha, 40% depende do agro, direta e indiretamente. Ou seja, nós estamos lá defendendo os produtores, estamos defendendo a economia, estamos defendendo aqueles que investem não só no agro, mas também nas empresas, e a gente sabe que os recursos que o produtor colhe, ele gasta no comércio, aumenta a economia do município, e mais do que isso, né? As indústrias de implementos, de máquinas também vendem. Então, toda essa economia tem que ter alguém que defenda lá na Assembleia, e também ocorreu isso lá na Secretaria da Agricultura, onde nós trabalhamos muito, mas muito mesmo, emparcerado com os interesses de toda a classe produtora gaúcha.
1: Encantado, como a grande maioria dos municípios gaúchos, os municípios da região, tem uma ligação muito estreita com a questão do agro. A gente está vivendo agora, nestas semanas, a Suinofest, que mostra toda a pujança da criação suína, a industrialização, o mercado, enfim. Como o senhor vê essas questões, né, que são tão importantes para os municípios gaúchos e que passam pela aprovação deste projeto agora aprovado no Senado?
0: Eu sou muito otimista em relação ao futuro do agro, por vários motivos. O principal dele é de que em todo o mundo, de todas as pessoas que nascem e morrem, sobra uma população inteira da Alemanha que tem que comer. Ou seja, nós nunca teremos uma crise de venda, nós sempre teremos para quem vender no mundo inteiro. Os países da Ásia, especialmente os dois países maiores do mundo, que é a China e a Índia, eles não têm mais terras agricultáveis, ou seja, nós vamos vender muito para aquela região. Todo o alimento que nós produzimos, nós vamos vender. Lá no governo Fernando Henrique, quando foi feita a primeira securitização por 20 anos, naquela época o Brasil era importador de alimentos. Hoje, o Brasil é exportador de alimentos. Significa dizer que o trabalho dos produtores rurais são a garantia, a segurança alimentar de vários países do mundo. Então, nós temos que ter a capacidade, né, de agregar valor ao nosso produto e que essa renda seja dividida nas economias dos municípios que dependem da agricultura, do agro. Isso se alia muito, e vocês mais do que nem sabem, a importância de que quando é criado um produto, nós somos o agro, mas também vocês têm o Cristo, que gerou renda, gerou oportunidade e está fomentando o turismo. Nós precisamos continuar fomentando o agro para que essa riqueza também seja percebida pelas pessoas, pelos moradores de todo o município, independentemente se do interior ou da cidade. O importante é que as pessoas tenham o bem-estar através da dignidade do seu trabalho, da dedicação que se dedica, que faz durante as suas atividades, ora urbana, ora rurais.
1: Queremos agradecer a presença aqui na nossa programação do deputado estadual do MDB, Edivilson Brum.
0: Eu que agradeço a oportunidade, aproveito para desejar a todos que estão ouvindo um feliz dia dos namorados, e está chovendo, um dia bom para aproveitar para namorar, e desejar aí um abençoado e produtivo final de semana, o último final de semana do Suíno Fest. Eu estive com o vice-governador semana passada, e que se tenha aí muito sucesso. Um grande abraço e muito obrigado.
1: Obrigado, este foi o deputado Edivilson Brum falando aqui no Jornal do Meio-Dia, na programação da Rádio Encantado. Agora, 13:27. 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Hoje, sexta-feira, dia 12 de junho, dia dos namorados. Nós estamos chegando ao fim da edição desta sexta-feira do Jornal do Meio-Dia. Na sequência aqui na Rádio Encantado, vem Claudinei Coferri e o show de bandas. Nós voltamos amanhã a partir das 11:00 com o Panorama 104, falando sobre pedagiamento de rodovias, sobre a não realização neste momento do leilão do bloco 2 por parte do governo do estado. Presença de Diego Preto e também de Luciano Moresco, falando sobre este momento em relação às rodovias da região. Até amanhã. Tenham todos uma boa tarde.
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0: Opa, opa, senhoras e senhores, moças e rapazes, e aí, tudo bem contigo? Maravilha, maravilha. Salve, salve, a sexta-feira, esse dia 12 de junho 2026, esse dia dos namorados. Começando a programação musical na tarde da Rádio Encantado 104.7 FM, no ar a partir de agora, mais uma edição do Show de Bandas. 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Uma excelente tarde da sexta-feira, um excelente dia dos namorados para você. Vamos juntos até as 16h com a tua participação a partir de agora, pelo telefone 3751-1580. Ou então pelo WhatsApp aqui do estúdio, através do 99988-1543. Lembrando que é tudo área 51. Pelo zap do estúdio, a mensagem escrita ou falada pra gente. 99988-1543. Lembrando que é tudo área 51. E hoje tem presente aqui no Show de Bandas. É o presentão do Dia dos Namorados. Tem sorteio hoje de um kit da Regalo, né? Essas delícias aí da Regalo. Alfajor e trufado. Maravilha, né? Então, tá, quer ganhar um kit da Regalo? A tua participação pelo WhatsApp 99988-1543, área 51. Mas lembrando, né? É só pelo WhatsApp 99988-1543, nomezinho completo para participar do sorteio de hoje. Hora de colocar as pernas para dançarem, hora de esmigalhar o baixo astral. É hora de colocar mais carvão aí na fornalha da locomotiva. Vamos acelerar. Aumenta o volume do rádio, dá um gás aí na tua JBL e chama Alexa para sintonizar a Rádio Encantada 104.7 FM. Porque a partir de agora até as 16h vamos curtir mais uma edição do Show de Bandas. E hoje com o Sextou do Show.
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0: É, chegou a sexta-feira da moçada, maravilha, bom demais. Vamos curtir essa sexta-feira, dia 12 de junho, esse dia dos namorados. Sextou dos namorados, sextou do show. É a trilha do bailão a partir de agora aqui na Encantado Central.

0: Começando o show de bandas, a trilha do bailão aqui na 104.7 FM. E o sextou do show. Então bora, a partir de agora, curtir o sextou do show aqui na 104.7 FM. Lembrando que tem sorteio hoje aqui no show, né? É, para o Dia dos Namorados, um kit da Regalo. Delicioso kit da Regalo, sorteio no final do programa. E a tua participação pelo WhatsApp 99988-1543. É, nomezinho completo e localidade, bora participar. Bora interagir aqui no show de bandas de hoje. A Tere Lisboa na Santa Clara em Encantado tá ligada, tá curtindo a programação do show de bandas. Boa tarde, Tere. Tá pedindo, se possível, o Cleiton Borges, uma sola jota. Abração aí pra Tere Lisboa. Obrigado aí pela audiência, obrigado pela companhia.
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0: Também mandando aquele abraço, agradecendo a sintonia, a audiência do Valmir Lor. Aí no Batingão, em Roca Salles, também tá na escuta da programação do show de bandas. É uma excelente tarde da sexta-feira aí pro Valmir, também pro Zé, né? Obrigado aí pela audiência, obrigado pela companhia. 19 minutinhos faltando para as duas.
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0: Banda Destaque Nacional. DNA no bailão. Calamidade emocional.

0: Banda Destaque Nacional. Banda Destaque Nacional aqui no show Calamidade Emocional. 17 faltando para as duas.
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0: Vamos dançar, vamos arrastar o pé nesse sextou do show. Bora dançar com a banda Terceira Dimensão. Do DVD 50 anos, os sucessos consagrados, o Terceira.

0: É a banda Terceira Dimensão aqui na programação do Show de Bandas, a trilha do bailão, alegrando, animando, agitando a tua tarde da sexta-feira, esse dia 12 de junho, dia dos namorados. E do DVD 50 anos, sucessos aí do Terceira Dimensão. Você está curtindo aqui na programação do Show de Bandas. 10 minutos agora faltando para as ruas, 18 graus a temperatura, e a tua participação pelo telefone 3751580 ou então pelo WhatsApp aqui do estúdio.
1: A cidade
0: é o 999881543, área 51. Lembrando que hoje no final do programa tem sorteio do kit da Regalo. Promoção do Dia dos Namorados aqui na Rádio Encantado 104.7 FM. É, o amor está no ar, né?
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0: Delicioso kit da Regalo. Participação pelo WhatsApp 999881543. Joyce Brise, linha Santo Antônio, Coronel Pilar, participando do sorteio. Boa tarde, Joyce. Um abração pra vocês aí da linha Santo Antônio, Coronel Pilar. A Juleide Terezinha Barcelos aí do Jacarezinho Encantado também participando da promoção. Oferecendo música aí pro namorado José Luiz de Oliveira, tá pedindo música dos atuais. Toca daqui a pouquinho, tá bom, Juleide? Uma boa tarde da sexta-feira, obrigado aí pela audiência, obrigado pela companhia, Juleide. Oi, quero participar do sorteio, Rosane Dalmoro Matheus. Também o Eleandro Orlandini, de Encantado. Obrigado aí pela audiência, obrigado pela participação de vocês, tá bom, Rosane? Gilmar da Rosa, Parque Perolim, também na sintonia, também participando do sorteio do kit da Regalo. Boa tarde, Gilmar. Boa tarde para vocês aí no Parque Perolim. Oi, boa tarde também, quero participar da promoção do Show de Bandas de hoje. É o kit da Regalo, Ingrid Bertoldi. Da Rio Branco, Roca Salles, uma boa tarde. Obrigado aí pela audiência, obrigado pela companhia, tá bom, Ingrid?
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0: Uma excelente tarde da sexta-feira, esse dia 12 de junho, esse dia dos namorados. Uma ótima tarde pra você curtindo.
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0: No clima romântico do Dia dos Namorados, a banda São Marino aqui no show, Dois Apaixonados. É, hoje tem o baile dos namorados aí no Clube Sertanejo, em Encantado, aí no Planalto.
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0: Com a banda São Marino hoje à noite, né? Clima love do São Marino.
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0: Dois Apaixonados. Uma excelente tarde da sexta-feira pra você. Bora curtir o show.

0: É o San Marino aqui na programação do Show de Bandas. Dois apaixonados. Vamos acionando o nosso departamento de jornalismo. Vamos chamar agora o repórter Lucas da Rosa, que traz informações sobre um acidente de trânsito que aconteceu aí na Santa Clara, em Encantado. Detalhes e informações desse acidente. Boa tarde, Lucas.
1: Exatamente, boa tarde, Claudinei, boa tarde a todos os ouvintes do Show de Bandas na Rádio Encantada. Eu estou aqui no trevo da Santa Clara, na ERS 129, o trevo principal de acesso à cidade de Encantado. Aconteceu então uma colisão envolvendo então uma caminhonete Chevrolet S10 e também uma Chevrolet Equinox. Esse acidente causou apenas prejuízos materiais, ninguém ficou ferido, graças a Deus, então apenas o trânsito está um pouquinho lento aqui no local. Os motoristas, se possível, evitarem a transitar. A Polícia Rodoviária Estadual, inclusive, já foi acionada e se dirige neste momento até o local, escuta a sirene da viatura chegando. Pessoal, se puder evitar transitar aqui pelo trevo da Santa Clara, é até melhor, inclusive com a ocasião das ambulâncias trafegando aqui no local também, por cerca de outros atendimentos. Então, apenas um acidente com danos materiais envolvendo dois carros Chevrolet, uma S10 e uma caminhoneta Equinox.
0: Ok, obrigado, Lucas da Rosa. Informações importantes sobre esse acidente de trânsito aí no trevo da Santa Clara. Acidente apenas com danos materiais, já sendo atendido aí pelo pelotão da Polícia Rodoviária Estadual de Encantado. 5 faltando para as 2.
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0: A Nircênica, Santo Antão Encantado, na escuta da programação no Show de Bandas. Música para todos os amigos e também para toda a família. Os atuais e a vida cor-de-rosa.

0: Agora são 2:02, 18 graus. Você curtiu aqui na programação do Show de Bandas o Cleiton Borges, Uma Sola Jota e antes, Os Atuais, Os Reis do Baile e A Vida Cor de Rosa. 2:02 é o Show de Bandas para Madeireira Madelázari. 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Agência Aqua. 2:05, 18 graus, tarde da sexta-feira, dia 12 de junho, dia dos namorados, é o sextou do show. Com sorteio de um kit da Regalo hoje aqui no programa, é na promoção aí do dia dos namorados, sorteio de um delicioso kit da Regalo. Tá valendo a tua participação pelo WhatsApp 99988-1543. Mandando uma boa tarde, agradecendo a sintonia, audiência, a participação da família Mesomo, aí da Fernando Abbott em Roca Salles, a Inês Anquete Mesomo, também o marido Tarso, os filhos da Yane e Evandro. Uma boa tarde da sexta-feira, obrigado aí pela audiência, obrigado pela companhia. Oi, boa tarde, quero participar do sorteio do kit do Regalo Valdemir Sangali de Encantado. Pedindo, se possível, a música Vestido Azul. Uma boa tarde para vocês e obrigado aí pela audiência, obrigado pela participação. Amanda Boaro também na escuta da programação do Show de Bandas, tá pedindo, se possível, o Rogério Magrão, Coração Pirou. Manda um abraço aí pra mãe Roseli, também pro pai Gustavo Boaro. Abração pra vocês aí na linha Marquês do Erval, aí no Picão, em Roca Salles, na escuta da programação do Show de Bandas. É o seu Gustavo, a Roseli, também Amanda Boaro. Oi, boa tarde, quero música dos Atuais, oferece aí pro meu namorado José de Oliveira. Estamos na escuta da programação, recado aí da Juleide Terezinha Barcelos. Oi, boa tarde, quero participar do sorteio. Elaine Lutz de Roca Salles, boa tarde, Elaine. Obrigado aí pela audiência, obrigado pela participação. Roque de Lázari, loteamento 7 de setembro. Roca Salles também na escuta do programa. Uma ótima tarde da sexta-feira, obrigado aí pela sintonia, tá no sorteio também. A Ed Gosman, aí no centro de Roca Salles, na sintonia do programa também participando. A boa tarde da sexta-feira, obrigadão aí pela companhia, tá bom, Ed? Também tá no sorteio, né? A Marinês Federiva, Linha Garibaldi, Encantado, também na escuta do programa. Música pra mãe, a nona Terezinha Federiva, e também para todos os irmãos. O Tafarel Benini e também o Daniel trabalhando aí no centro de Roca Salles. Pessoal também sintonizando a 104.7 FM, curtindo o show de bandas. Uma boa tarde pro Tafa e também pro Daniel. É, e o pessoal aí da construtora Habernix. 2:08, 18 graus a temperatura. Tem novidade chegando agora aqui no Show de Bandas. Tem música nova, vamos conferir.
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0: Hey! Banda Modelo. Joel Carlo e companhia. É a novidade aí da Banda Modelo em primeira mão aqui no Show de Bandas na 104.7 FM. Garota Nacional, Banda Modelo, Joel Carlo e companhia.
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0: É o musical São Francisco, aqui na programação do Show de Bandas, e o Vestido Azul. E antes você curtiu a novidade, o lançamento em primeira mão aqui no Show de Bandas, banda modelo Joel Cardo e companhia, Garota Nacional de Pintura Íntima. Agora são 2:14, 2:14, 18 graus, uma boa tarde. Da sexta-feira, esse dia dos namorados, esse dia 12 de junho.
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0: Rainha musical! Olha o sargentão aí! Rainha aqui no show!

0: Rainha Musical aqui na programação do Show de Bandas e o Sargentão. Bora participar aqui no show. E concorrer ao kit da Regalo, esse delicioso kit da Regalo para o Dia dos Namorados. Sorteio hoje no final do programa. Tá valendo a tua participação aqui pelo WhatsApp 999881543. Também pelo telefone 3751580. Pelo WhatsApp, um nomezinho completo e também a localidade aí para participar do sorteio, tá bom? A Hildegard e também o Isidoro Comer na linha Marechal Deodoro, na Consciência Roca Salles, na escuta da programação, também participando do sorteio. Uma boa tarde da sexta-feira pra você.
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0: Banda Barbarella agora aqui no show e a clássica.

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0: 2:27, 18 graus, céu encoberto, tempo instável, bastante umidade lá fora, né? É aquele clima típico de outono. Não chove nesse momento aqui no centro da cidade de Encantado, aqui na cidade do Cristo Protetor, no Vale do Taquari. Mas em outros pontos aí do estado tem chuva, né? Nessa sexta-feira. Nesse momento, 18 graus, 77% a umidade relativa do ar. Céu encoberto, tempo instável, bastante umidade ainda aqui na região. Uma excelente sexta-feira, esse dia 12 de junho. Esse dia dos namorados, vamos juntos até às 16h com show de bandas. É a trilha do bailão, alegrando, animando, agitando, aquecendo a tua tarde da sexta-feira. Aquecendo essa sexta-feira dos namorados, hein? E a tua participação aqui na programação do show de bandas pelo telefone 3751580, também pelo WhatsApp aqui do estúdio, a mensagem escrita ou falada pra gente pelo 99988-1543, lembrando que é tudo área 51. E hoje tem sorteio do kit da Regalo, esse delicioso kit da Regalo, aquele alfajor delicioso, né? Fofinho, delícia. E mais uns produtos aí da Regalo pra você. Sorteio no final do programa. Para participar é só mandar a mensagem com nome completo e também localidade através do WhatsApp 99988-1543. Mandando uma boa tarde pro Kiko Fontana, linha nova, interior de Roca Salles. Na escuta da programação do show de bandas, né? Mandando música para todos os amigos, especialmente para os amigos aí da Barraca do Beijo, Bar da Encruzilhada. Um abraço aí pro Ed Popilaça, o pessoal aí do 37, né? Obrigadão pela companhia. Carmen Lancini de Encantado também na escuta da programação do show de bandas, também participando aí do sorteio. Oi, boa tarde, sou Vanessa Dalmoro, aqui do Jardim do Trabalhador Encantado, na sintonia do show de bandas. Também quero participar do sorteio do kit da Regalo. Uma boa tarde aí pra Vanessa Dalmoro, boa tarde pra vocês no Jardim do Trabalhador. A Mercedes Paduan, linha Maracanã, Coca Salles também na sintonia, oferecendo música aí pro seu eterno namorado, né? O maridão Darcy Paduan. Uma boa tarde da sexta-feira pra vocês, obrigado aí pela audiência, obrigado pela sintonia. Abração aí pro Darcy, também pra Mercedes Paduan. A Gladys Inês Utski, produção Coca Salles também na escuta do programa. Dizendo que o programa hoje tá que tá, né? Aquele clima do Dia dos Namorados, uma boa tarde pra Gladys Inês Utski. Um abração aí pra toda a família, também no sorteio do kit da Regalo. Oi, boa tarde, Edmar José Lápido Encantado, também na escuta da programação. A Marli Agostini De Vitti, também participando do sorteio do kit. Um abraço, obrigado aí pela audiência, obrigado pela companhia. A Circe Giovanella aí no Centro do Encantado, boa tarde, Circe. Obrigadão aí pela companhia também na escuta da programação. A Marlena Damasio, da Auxiliadora Encantado, também no sorteio. Uma excelente tarde da sexta-feira, obrigado aí pela companhia, obrigado pela participação. A Maria Terezinha Banhara, pessoal da linha Alegre Caravaggio, interior de Mussum. Obrigadão pela sintonia também, tá? A Terezinha Caneple aí no Porto do Sol em Roca Salles também na escuta do programa. Um abraço também pra filha a Eliane Anica. Obrigadão aí pela companhia diária de vocês, né? O Gilmar Taxista, Gilmar Chude Encantado. Uma boa tarde também pra Mari, obrigado aí pela audiência, obrigado pela companhia. Bom trabalho, obrigado pela carona do taxista Gilmar Chude. E uma galera chegando, participando pelo WhatsApp 99988-1543 aqui no show de bandas. Bora, tá comigo, tá na boa.
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0: Vamos lá.
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0: chegando mais sucesso aqui no show.
2: Pra todos os loucos,
0: mais uma novidade que com certeza vai emplacar, né? Banda Brilhação com participação do vocalista Megão. É a música nova do Brilhação, Louco Apaixonado.

0: da Corpo e Alma, Wagner Schneiders e companhia. Tá faltando beijo. Tá faltando. 22 minutinhos faltando agora para as 3, 18 graus. Mandando uma boa tarde para Maria Cristina Aldrovandi aí do Pinheirinho, Roca Salles, pro marido João, né? Também participando do sorteio do kit da Regalo. A Terezinha Venço de Doutor Ricardo. Boa tarde, Terezinha. Pro maridão Adilson Venço. É, na escuta da programação do Show de Bandas e também participando aí do sorteio do kit. Da Farel Benini aí no centro de Roca Salles, trabalhando na escuta do Show de Bandas, pedindo uma do Rota 3 aí pra recordar. Também participando do sorteio do kit. Abraço, Tafa.
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0: Saudade não mata ninguém. Rota 3.

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0: 10 minutos, faltando agora para as 3, 18 graus, céu encoberto aqui no Vale do Taquari, tarde da sexta-feira, esse dia 12 de junho, esse dia dos namorados. É o show de bandas, é o sextão do show, é a trilha do bailão, alegrando, animando, agitando a tua tarde. 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Bora participar aqui na programação do Show de Bandas pelo telefone 3751580 ou então pelo WhatsApp 99988-1543. Lembrando que é tudo área 51. E pelo Zap Zap para participar aí do sorteio do kit da Regalo hoje no final do programa. Anísia Queza Roca Salles na escuta do programa, participando do sorteio do kit da Regalo. A Cleide Tasca no centro de Encantado também na sintonia, também participando. Boa tarde. A Cassiane Gasparini de Encantado escutando o programa, participando do sorteio da Regalo, tá pedindo uma música, dizendo que tá show a programação, tá fazendo faxina na escuta do show de bandas e está oferecendo música aí com todo o amor e carinho pro seu grande amor, o Leodacir, é da namorada Cassiane, né? Obrigado aí pela sintonia, Cassiane. Oi, boa tarde, Zuleide, Valdir Paine do Santo André, Roca Salles, estamos curtindo o show de bandas e também queremos participar do sorteio. Um abração aí pra família Paine do Santo André, Roca Salles, a Zuleide e também o Valdir. O Valério Pascoaleto e também a Ana de Vespasiano Correa. Um abraço, obrigado aí pela sintonia, obrigado pela participação também. Moisés Klunk, aí do Morige, tá dizendo, manda um alô para minha esposa, a Tatiana, estamos sempre na escuta da programação do Show de Bandas. O Ademir Agostini, aí no Parobé, Roca Salles também na sintonia, oferecendo música para a esposa, Elizabeth Agostini, também participando do sorteio. Valdir Simon dos Santos e Roca Salles também tá no sorteio do kit da Regalo. Um excelente final de semana, obrigadão pela companhia, Valdir. A Carol Sebem de Encantado também, ligada, curtindo o show de bandas, também participando do sorteio do kit. Oi, quero colocar minha mãe aí no sorteio. Irene Dalmor, do Jardim do Trabalhador, ela tá sempre na escuta da programação. A Terezinha Brusque, aí de Roca Salles, também ligada, curtindo a programação, também participando do sorteio do kit da Regalo. 6 faltando para as 3, bora curtir!
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0: no. Paulinho e Fábio, PF no bailão, com rainha musical. Em

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1: Sabe aquele papo de bar? 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

Agora 3:09, 18 graus, céu encoberto, tempo instável. Chuva fraca nesse momento aqui no centro da cidade de Encantado, a cidade do Cristo Protetor, aqui no Vale do Taquari. E a instabilidade deve seguir durante toda a tarde, também na noite desta sexta-feira. Melhora no tempo a partir de amanhã, segundo a meteorologia. 3:09, 18 graus. Começando a última hora, hora final do show de bandas desta sexta-feira. Daqui a pouquinho tem o sorteio do kit da Recalo, né? 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Garibotti Assistência Familiar é tranquilidade e segurança para você e também para toda a sua família. 3:10, as participações aqui na programação do Show de Bandas. Uma boa tarde pro Francisco Serves em Roca Salles, também para a esposa Leonice, tomando aquele bom chimarrão em frente ao fogão a lenha, comendo aquela boa pipoca, maravilha, né? E escutando a esposa Leonice, tomando aquele bom chimarrão em frente ao fogão a lenha, comendo aquela boa pipoca,

0: Dança a Roca Salles também na escuta do programa, também participando do sorteio. A Lili Maria Borba, do Nova Morada Encantado, também na escuta do programa. Boa tarde. A Cirlei da Silva, de Roca Salles, também na escuta do programa, também participando do sorteio do kit. A Nadir e também leu da Circe Golini, em Doutor Ricardo, na escuta da programação. Também no sorteio do kit da Regalo, uma boa tarde para vocês. A Marisete Gomes participando, quero participar do sorteio. É a Marisete Gomes aí do Pinheirinho, Roca Salles. Obrigadão pela companhia, obrigado pela participação. A Simone Pederiva, linha Garibaldi Encantado, também na escuta, também participando. Oi, boa tarde, quero participar do sorteio. Mari Lúcia dos Passos da Santa Terezinha Encantado. Um excelente final de semana para todo mundo que está na sintonia do programa. Oi, boa tarde. Terezinha Bercelli de Bento Gonçalves, também na sintonia do programa, também participando do sorteio do kit da Regalo. Abraço para vocês aí em Bento Gonçalves, da Serra Gaúcha, na capital nacional do vinho. É, e a Fena Vinho também acontecendo por aí, né? Um abração aí para Terezinha Bercelli. Celso José Froza, pessoal da Froza Móveis e Esquadrias Encantado, uma boa tarde. Pro Tchuia e também pro Cipó da Froza Móveis e Esquadrias. Oi, boa tarde, quero participar do sorteio do kit Mairi Boeri. Obrigado aí pela audiência, obrigado pela sintonia. A Terezinha Brusque está dizendo boa tarde, quero fazer homenagem para minha filha Aline, que hoje está de aniversário, completando mais um ano de vida. Parabéns para ela, muita saúde, muita paz, muitas felicidades. É, homenagem também do Walter, né? E do filho João Gabriel e de toda a família. Alô, Aline, parabéns, felicidades, tudo de bom. 3:14, 18 graus, tempo instável, céu encoberto, tempo de cara amarrada aqui na região, nesta sexta-feira, dia 12 de junho.
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0: Abrindo a última hora do show de bandas e hoje com ele, São Francisco 12B.

0: os atuais aqui na programação do Show de Bandas. Voarei. Antes você curtiu por aqui o musical São Francisco 12B. 3 horas 20 minutos, 18 graus, céu encoberto, tempo instável, chuva fraca nesse momento. Centro do Encantado, a cidade do Cristo Protetor. Mandando uma boa tarde, agradecendo a sintonia e audiência do Osni. É, o pessoal da Luz Terraplanagens e Transportes. Tá de boa na tarde dessa sexta-feira, curtindo a programação do Show de Bandas, né? Tá dizendo hoje também é o dia dos organizados, né? É, o pessoal que trabalha durante toda a semana e na sexta-feira. Tá tudo organizado pra folgar de tarde, né? Eita, Rosninha, um abração pro pessoal da Luz Terraplanagens e Transportes.
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0: Banda Cosmo Express e o Fusquinha Bordeaux. Também o Sérgio Francisco Benini, Tafarel, Daniel, trabalhando aí na Daltro Filho, aí no centro de Roca Salles, né? Na escuta da programação do Show de Bandas. Também participando aí do sorteio do kit da Regalo daqui a pouquinho. Um abração aí pro patrão Sérgio Francisco Benini.

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0: agora 3:28, 18 graus. De volta, já começando a encaminhar a finaleira do show de bandas de hoje. Vamos juntos até as 4 horas. Daqui a pouquinho, a partir das 4, Daniel Alves chega para comandar o Gaita e Viola. 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A Isabete Miranda Costa, linha Marquês do Erval Picão, Roca Salles, oferecendo música aí pro Dejair Togni, também participando do sorteio do kit da Regalo. Fio Coito, também ligado, curtindo a programação do Show de Bandas. Boa tarde, Fio. Obrigado aí pela audiência, obrigado pela companhia. Jonas Bull é o glorioso Freada, né? Eita, figuraça, o pintor Jonas Bull, trabalhando aí no centro de Coca Salles também, na escuta da programação do Show de Bandas. É, hoje tem a final do Regional de Bochas. Aí na cancha da arena, em Coca Salles, né, Freada? Hoje é noite de colocar medalha no peito, levantar a taça e gritar campeão de novo. Eita, nós, né? Figuraça aí, Jonas Bull. Jordana Borvier Slifer, também participando do sorteio do kit da Regalo. Cleiton Mendes Augusto, também participando da promoção, Cleiton Andinho Encantado. A Mairi da Lavecchia, boa tarde, Mairi. Obrigado aí pela audiência, obrigado pela sintonia. Deu Clécio Piccoli. Ele é na companhia do Rudberto Kummer, estamos aqui na Lida. Manda um abraço para todo mundo que tá na escuta da programação. Oi, boa tarde, quero participar do sorteio. Fátima Bagatini Machado e também o maridão, Paulo Eduardo Machado, da Auxiliadora Encantado. É, e uma galera participando aqui pelo WhatsApp 999881543. Moisés Blumen, Roca Salles também ligado, também curtindo a programação, também tá no sorteio do kit.
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0: Banda da Nube Azul agora aqui no show. Quem ama, cuida. 3:32.

Banda Corpo e Alma com DJ Aria Cielo nos bailão com Corpo e Alma. 22, faltando para as 4, mandando um abraço, agradecendo a sintonia, audiência. Alô, Ivanir Camargo, é Camarguinho. Tá de folga hoje, né? Oferecendo música aí pra esposa Cirlei, ela que tá trabalhando lá na loja da Quero Quero em Roca Salles. Um abração aí pro Ivanir Camargo e também pra Cirlei. Chegando agora a banda Alma Nova. Ô, garota linda.

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1: 12 minutos, agora faltando para as 4, 17 graus. Tarde da sexta-feira, esse dia 12 de junho, dia dos namorados, final aí do Show de Bandas. Já já o sorteio aí do kit da Regalo. Vamos lá, quem tá participando ainda aqui na programação, a Marinelza Matielo Vaz Encantado, pedindo se possível tocar Rogério Magrão, Valdir Sonda, de Doutor Ricardo, né? É, um abraço também para Luísa Sonda, obrigado aí pela sintonia. Oi, quero participar do sorteio Dulce Fontana. Um abraço também para as filhas Michele e Vitória Fontana, obrigado aí pela sintonia. Oi, boa tarde, Luciana Marques. Quero participar do sorteio. Música para as amigas Eliane Giacomoli e também a Tere Lisboa. O Antenor Luiz da La Libera, Jardim do Trabalhador Encantado, também na escuta. Everaldo Kapler aí no posterto da Rua Augusta Alta, em Roca Salles. Obrigadão pela sintonia. Jordão Dalpian também na companhia do programa, também participando aí do sorteio. Oi, boa tarde, aqui é o Tárcio, manda música Diário de Verão para os guris da mecânica do Graxa de Vespasiano Correa. Um abração para vocês aí da mecânica do Graxa, um bom trabalho. A Marisa Lancini do Porto 15, encantado também na sintonia, também participando do sorteio. A Clarice Lucy de Jacarezinho, boa tarde, Clarice, um abração para vocês aí de Jacarezinho. O Décio Esteves aí no Pôr do Sol em Roca Salles, a Noeli. Uma boa tarde para vocês, obrigado aí pela audiência, obrigado pela companhia. A Clarice Dutra também participando do sorteio. Oi, boa tarde, tudo bem? Aqui é a Cláudia da Silva do Porto 15. Quero mandar música aí pro maridão Ademar pelo Dia dos Namorados. Curtiram a música do Danúbio Azul, Quem Ama Cuida, também no sorteio do kit. A Nelita Stefani, Relvado, brigadão aí pela companhia, obrigado pela sintonia. Sendo uma tarde típica de outono aqui em Relvado, nevoeiro, né? Chuva fina também. Suelen Galvão também participando da promoção. Natalina Purper, de Encantado, também na escuta, também participando, né? Obrigadão aí pela audiência, obrigado pela companhia. E a Maria Isabel Schneider, o Érico Schneider, na Júlia de Cassiros Alto em Roca Salles, também na escuta. A Vera Lúcia Bagatini de Encantado também na escuta. Gessi Potric Vespasiano Correia para o maridão Clécio Merlo. Todo mundo também na sintonia. 9 faltando para as 4, chegou a hora do sorteio, atenção. Todo mundo colocado aí na roleta da sorte. É hora de acionarmos o nosso sorteador aqui para ver quem vai levar o kit da Regalo da promoção do Dia dos Namorados aqui do Show de Bandas, né? Daqui a pouquinho tem mais um kit aí no programa do Daniel Alves, né? Vamos lá então. Bora! Quem levou o kit da Regalo? Foi Terezinha Venço, de Doutor Ricardo. Alô, Terezinha Venço. Alô, Doutor Ricardo. Alô, Terezinha, pode passar durante a semana aqui na Rádio Encantado para retirar o teu kit da Regalo, tá bom? Show de Bandas volta segunda-feira a partir da 1:30 PM. Eu volto agora às 6, no fim de tarde, da 104.7 FM. Na sequência, o Daniel Alves, comando gaita e viola. Pra fechar, tem Rainha Musical. Fica.

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1: Então vamos lá, boa tarde pra você, 4:05, tá começando o nosso Gaita e Viola, 12 de junho, véspera de Santo Antônio, dia dos namorados hoje, né gente? Parabéns a todos os namorados, os eternos apaixonados, aquele namoro que dura aí 40, 30, 40, 50 anos. Aquele namoro recente de 2 dias, de 1 mês, de 1 semana. Aquele eterno amor, né? É, hoje é o clima dos namorados. Hoje, sexta-feira, 12 de junho, dia dos namorados. O programa é especial hoje. E vamos sortear aqui um presente da Regalo. É, um presente aqui da Regalo para quem participar aqui do programa especial do dia dos namorados. Tá bom, gente? Uma ótima tarde pra você, 17 graus e 9 décimos a temperatura. Tem jogo da Copa do Mundo em andamento, Canadá e Bósnia estão jogando neste momento. Canadá e Bósnia estão empatando em 0-0. É 0-0, Canadá e Bósnia, jogo em andamento pela Copa do Mundo. Né? Estamos acompanhando aqui o jogo entre Canadá e Bósnia. 4:30 do primeiro tempo. Vamos começar o Gaita e Viola especial Dia dos Namorados, 4:07. Tudo começa com Daniel e amigos. Estou apaixonado. 4:07. Boa tarde pra você.

Alexandre Leonardo, copo de vinho para comemorar, Daniel com os amigos, estou apaixonado, abrindo gaita e viola, especial dia dos namorados, valendo um presente aqui da Regalo, né? É, daqui a pouquinho a gente realiza o sorteio. Otalina Teixeira quer participar do sorteio e faz homenagem pro maridão Antônio Teixeira e para todos os namorados. A Eliane Giacomoli também quer participar do sorteio, oferece música para Luciana Marques. A Noeli Possebon, aí da Barra do Guaporé, manda um abraço para todos da Barra do Guaporé. A Tere Lisboa também quer participar do sorteio. O Alcir e a Solange Tomazini também querem participar do sorteio.

0: A Jordana Slifer também quer participar do sorteio. Um abraço, Jordana. Edemar Lapi, o alemão Lapi. Boa tarde, hoje dia dos namorados. Vou esperar para amanhã, dia de Santo Antônio. Abraço pro alemão Lapi. Ivanor Barônio, quero participar do sorteio, bairro Jardim da Fonte. Tá bom? A Isabete Dejair. Boa tarde, Isabete.
1: Tchau, Isabete. Ela quer participar do sorteio. Tá bom? Um abraço pro meu marido, dia dos namorados. Eu amo muito ele.
0: Valeu, um abraço, Isabete Dejair, lá do Picão. A Ialka Porto também quer participar do sorteio. Maria Schneider.
2: Boa tarde, Daniel.
0: Oi.
2: Podia tocar a música do Zezé de Camargo. Luciano, eu te amo. Pode ser?
0: Beleza.
2: Uma boa tarde. Queria participar também do sorteio.
0: Tá bom?
2: Tá bem? Obrigada. Tchau, tchau.
0: Um abraço, Dona Maria. O Érico Schneider lá em Roca Sabe, né? Iracema Nobre. Quero homenagear o meu esposo Darcy de Azevedo pelo Dia dos Namorados, que hoje somos eternos namorados. Uma música com o Daniel. Um abraço aí para Iracema e pro Darcy de Azevedo. Maria Cristina Aldrovandi.
3: Boa tarde, Daniel. Eu também quero participar do sorteio. Parece uma música com meu esposo, João Aldrovandi.
0: Valeu, um abraço, João Aldrovandi. Daqui a pouquinho, então, às 5:30, a gente realiza aqui o sorteio de um presente do Dia dos Namorados da Regalo. Ah, deixa eu ver quantos minutos aqui de jogo. Canadá e Bósnia, 17 minutos. Canadá e Bósnia vão empatando em 0-0. Jogo pela Copa do Mundo. Alan e Aladim, dois passarinhos, 4:19.

0: Vamos lá, 4 horas 22 minutos. Um abraço pro Elton, pro Thiago, pessoal da Funerária Pese lá em Mussum, também meu amigo o Fabrício Sacola aí da Sacola Refrigeração. Um abração pro Santo Zonato, homem das antenas, minha amiga Carla lá na Farmácia Manipulares em Mussum, meu amigo Pitol aí das Lavagens Pitol também com a gente. O Paulinho Peixoto lá da Barbearia Fagundes. Um abraço também pro Luiz aí do Recanto do Nono, em Vespasiano. O pessoal da MM Escátula também com a gente, obrigado pela companhia. Doutora Kelly Zamboni, também aí da Clínica Vivenza, próximo da Escola Érico Veríssimo. Um abraço aí pra doutora Kelly. Kelly Zamboni, né? Também tá com a gente. A Maria de Lourdes Paliosa, pro Jandir Paliosa, da linha Bonita Alta, doutor Ricardo, 65 anos de casados. E ela quer participar do sorteio aí, né? 65 anos namorando, né, dona Maria de Lourdes. A Nadir e o Leodacir e o doutor Ricardo também, colocando o Evandro e a Miriam no sorteio. A Nircênica oferece música para todos que não têm namorado, que estão solteiros nesse dia dos namorados. Doutor Maurício de Oliveira Feldens, e a hora? 4h24, eu volto já.
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1: Vamos lá, 4:28, 4:28 aqui no Gaita e Viola. E um acidente registrado agora há pouco no centro da cidade de Encantado, no supermercado Dália, gente, tá? Atenção, quem está nas proximidades aí do supermercado Dália, o SAMU e o Corpo de Bombeiros e também a Brigada Militar estão atendendo esse acidente que aconteceu agora há pouco. Um carro acabou perdendo o controle, o motorista acabou perdendo o controle do veículo, bateu na porta de entrada do supermercado Dália e acabou aí atropelando uma cliente que estava dentro do mercado. Tá, isso aconteceu agora há pouco, aí no supermercado Dália, em Encantado. Tá, o motorista perdeu o controle do seu automóvel, invadiu aí a calçada, quebrou toda a porta aí de frente do supermercado Dália e atropelou uma cliente que estava dentro do mercado. O SAMU, Corpo de Bombeiros e a Brigada Militar estão atendendo esse acidente que aconteceu agora há pouco na cidade de Encantado. São 4:30, a Maria de Lourdes Paliosa para o seu Jandir Paliosa, 65 anos de casado, já destaquei aqui. A Clarice Dutra quer participar do sorteio. Também quero participar do sorteio. O Jordão Dalpian está participando. Terezinha Venço. Fala, Tere.
2: Boa tarde, meu amigo locutor.
1: Oi.
2: Sou Terezinha Venço, de Doutor Ricardo. Gostaria muito de participar do sorteio. Já que eu já tive sorte, foi a primeira vez em toda a minha vida que eu já ganhei. Vou passar ali semana que vem pegar meu kit. Vou arriscar. Querendo participar desse também. Obrigadão. Até.
1: Valeu. Boa sorte, Terezinha Venço. A Carmen Pese também quer participar do sorteio. A Fátima Bagatini Machado. Queremos participar do sorteio do kit da Regalo. O marido Paulo Eduardo Machado, da Linha Auxiliadora. Beleza. Valéria Guerini gostaria de participar do sorteio. Mandar um abraço para o marido Maurício Dutra. A Rosane das Almas também quer participar do sorteio. A Rosane Dalmoro, o Matheus Toccolini e o Eleandro Orlandini também participar da promoção. A Marisa Graciola Silveira, quero participar do sorteio, oferecer a próxima música para todos ligadinhos na rádio. O Heitor Rodrigues, boa tarde, Daniel, um abraço, só música boa, minha Alexia nova. Boa essa Alexia tua aí, né, Heitor? Heitor Rodrigues, rapaz. Um abraço, pessoal da Barra do Guaporé. Boa tarde, Dani. Toca a música Meu Presente é Você com Bruno Marrone. O Laércio tá ouvindo a gente. Um abraço pro meu amigo Laércio. A Mari Vaz, lá da Fubica Bordados, tá pedindo aqui. Vamos deixar ainda mais apaixonado o dia. Toca aí A Primeira Vez com Elton Saldanha. Tá bom, vamos incluindo aí as músicas na programação. Um abraço aí pra Mari, pro Juarez, pessoal todo aí da Fubica Bordados aí no Porto 15. César e Paulinho, Amor Além da Vida.
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0: Seu amor ainda é tudo, João Mineiro e Marciano, 21 minutos faltando para 5. Sobre o acidente que nós comentamos agora há pouco aí no supermercado Dali Encantado, nosso repórter Igor Lopes está no local desse acidente e vai trazer mais informações pra gente. Boa tarde, Igor.
1: Boa tarde, Daniel, tudo bem? Você me ouve bem?
0: Sim, perfeito.
1: Então tá, estamos aqui ao vivo, direto da Guerino Luque, em frente ao Dália Supermercados, um acidente de trânsito aí, envolvendo um Nissan Kicks, né? O que se trata aí de moradores da cidade de Doutor Ricardo. As informações que a gente tem são duas pessoas feridas, né, que já foram atendidas pelo SAMU aqui da cidade de Encantado, Corpo de Bombeiros presente, Brigada Militar também, tá organizando questão do trânsito. A gente sabe que é muito movimentada a rua Guerino Luca, aqui na frente do supermercado Dália. Para explicar mais ou menos para o ouvinte o que aconteceu, foi um erro ali, né, na hora de parar o carro, o motorista acabou invadindo, né, a parte da frente do mercado, né, a parte da vidraça, da porta aqui do mercado Dália, e foi atingido então essas duas pessoas que já foram atendidas aí pelo SAMU, né. Então, o motorista está abalado, né, a esposa desse motorista também estava junto, bem abalada, nervosa, mas também sendo atendidos aí por parte do SAMU e também os órgãos competentes que estão no local. Repetindo, um acidente de trânsito envolvendo aí um Nissan Kicks que acabou invadindo a calçada e atingindo aí a portaria, digamos assim, do supermercado Dália de Encantado. O atendimento no mercado, para quem perguntar, permanece normal, mas as pessoas que estão aqui em volta levaram um grande susto, com certeza, né, por conta desse acidente de trânsito, né? Qualquer informação, a gente repassa, volta ao ar aí na Rádio Encantado, também das nossas redes sociais, no @rádio_encantado. Certo, Dani?
0: Valeu, obrigado, Igor, pelas informações aí, trazendo aí para os nossos ouvintes. Obrigado, Igor Lopes, trazendo aí direto do supermercado Dália informações do acidente que aconteceu na tarde de hoje, agora há pouco, aí no supermercado Dália, onde, conforme o repórter Igor, duas pessoas ficaram feridas, né? O motorista acabou perdendo o controle do automóvel, invadiu a calçada e quebrou aí, né, toda a parte, toda a porta de frente do supermercado e atingiu aí dois clientes que estavam no mercado Dália. Bósnia e Canadá, 1-0 para Bósnia, 23 minutos do primeiro tempo, parada para tomar água, né? A pausa para a hidratação. 1 para Bósnia, 0 para o Canadá, jogo em andamento pela Copa do Mundo. Depois do intervalo comercial, a gente traz mais participações aqui dos nossos ouvintes. Tá valendo aqui um presente da Regalo pelo Dia dos Namorados, que nós vamos sortear daqui a pouquinho, às 5:30. Intervalo, nós já voltamos.

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1: Vamos lá, de volta aqui no Gaita e Viola, 12 faltando para 5, temperatura 17 graus e meio. Mandar um abraço aqui para Ana Sartori aí do Parque Perolim, quer participar da promoção, a Sandra Terezinha Lorenzon e o José Renato Lorenzon também querem participar. Graziela Flores Ferreira, um abraço também pro Leandro, querem participar da promoção, a Neida Rodrigues, a Inês Oliveira, né, de Encantado, desejo um feliz dia dos namorados pro meu namorado Osmar, meu eterno namorado. A Classi Stefani gostaria de participar do sorteio, sempre na escuta do programa, e quero homenagear o meu eterno namorado Sadi, há 47 anos que estamos juntos. Então parabéns aí para Clari Stefani e também para o Sadi. Quem mais? A Ana Maria Weber, um abraço pro Cirilo também participando do sorteio, a Marlene De Vitti do Lambari também, a Verônica Chad Duarte, também o Miguel Duarte participar da promoção aqui. Deixa eu ver quem mais, a Demira Agostini da linha Parobé também quer participar da promoção, a esposa Elisete Agostini. Boa tarde, quero participar novamente do sorteio, a Dulce Fontana e as filhas, a Michele e a Vitória Fontana, também participando da promoção. Maria Isabel Giroldi e o Ayrton, domingo está de aniversário, parabéns aí pro Ayrton aí da linha Marquês do Herval Picão, o Ayrton Geraldi, né? Que vai estar de aniversário domingo, parabéns. Boa tarde, sou a Vani Tomasi, gostaria de participar da promoção do Dia dos Namorados e pedir uma música bem legal para nós ouvirmos. Tá bom, tá participando e daqui a pouco eu trago mais participações. Agora tem Roberto Carlos, Evidências, 10 faltando para 5.

Roberta Miranda, Eu Te Amo, programa especial Dia dos Namorados, Roberto Carlos Evidências, aqui no Gaita e Viola, 1 minuto faltando para 5. 1 para 5. Atualizando aqui os jogos da Copa do Mundo. Copa do Mundo, Canadá e Bósnia. A Bósnia vai ganhando por 1-0. Intervalo de jogo. Hoje também teremos às 10 horas da noite Estados Unidos e Paraguai. Estados Unidos e Paraguai é o jogo das 22 horas na Copa do Mundo. Intervalo de jogo, a Bósnia vai derrotando o Canadá por 1-0. Amanhã teremos o Brasil estreando na Copa contra o Marrocos às 7 da noite, Brasil e Marrocos. E amanhã também tem às 16 horas Catar e Suíça. São jogos que acontecem amanhã pela Copa do Mundo. Por enquanto, Canadá 0, Bósnia 1, jogo em andamento. Trazendo mais participações aqui na promoção do Dia dos Namorados, daqui a pouquinho, às 5:30, a gente vai realizar o sorteio. A Marli Freisleben quer participar da promoção, a Zuleide Paine, do Santo André, Roca Salles, homenagem para o seu eterno namorado, Valdir Paine. E queremos participar do sorteio. O Laércio Fernandes também quer participar do sorteio. O Paulo Cuccioli e a Salete Cuccioli participar do sorteio também. O Vitor Barzotto oferece música para o Carlos Alberto Agostini. Doracis Gari também quer participar da promoção. O Cleiton Mendes. Augusto de Encantado também quer participar da promoção do Dia dos Namorados. Um abraço aí para o Cleiton. Alessi Sassi também quer participar da promoção. Boa tarde, Daniel. Coloca no sorteio o casal Igor e a Raquel Capelari e a filha Antônia Capelari dos Santos, que é homenagem para os namorados. Um abraço para Maria Gregori, tá participando com a gente. O Valdir Dalla Vecchia também quer participar da promoção, do sorteio. Elisângela Frobosi, quero nesse dia dizer ao meu namorido que amo muito estar ao seu lado e agradeço a Deus todos os dias pelo namorado, esposo e companheiro maravilhoso que me deu. Hoje é só dizer te amo e obrigado por ter você ao meu lado. Elisângela Frobosi de Mussum para o esposo Fabiano da Silva. E o Gilmar Chuque, o Gilmar, o taxista, também quer participar aqui da promoção. Daqui a pouquinho, às 5:30, a gente realiza o sorteio. Agora tem mais uma. Antes do intervalo comercial, Zezé de Camargo e Luciano, Eu Te Amo.

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2: Vamos lá, de volta, 5:10, 17.5 graus temperatura, aqui no Gaita e Viola, especial Dia dos Namorados, valendo um presente da Regalo pelo Dia dos Namorados. Daqui a pouquinho, às 5:30, a gente realiza o sorteio. A Lídia Camargo de Assunção, quero homenagear meu eterno namorado, o Jomar Assunção, e participar da promoção. Um abraço, obrigado pela companhia. Cleide Tasca também tá com a gente, boa tarde. Adair Baldissera, coloca nós na promoção. Um abraço para minha eterna namorada Elaine, bom final de semana para todos. A Itamara Zotti, quero participar do sorteio do Dia dos Namorados, Itamara, e o Aleandro de Doutor Ricardo também estão participando. O Neudi Capitani e a dona Marlene, aí no bairro Planalto, também participando da promoção. Wilson Paim com Xana Miller, Flor de Vitória Régia, programa especial Dia dos Namorados.

0: Tá aí Délcio Tavares, a primeira vez, Wilson Paim, com a Xana Miller, Flor de Vitória Régia, programa especial Dia dos Namorados. Quero mandar um abraço aqui para Leonilce Cândido, oferece música pro namorado Darcy Santin, que tá de aniversário hoje também. Vai comemorar duas vezes hoje, né, Leonilce? Vai comemorar pelo Dia dos Namorados e pelo aniversário aí do seu Santin. Parabéns aí pro Darcy Santin de aniversário hoje. A Silvana Barossi, quer homenagear meu amado namorado Paulo Gritti. Um abraço, Silvana. Oi, amigo Daniel, estamos todos com você. Um abraço então para Ana, para vovó Anália, para o Eleutério Lorenzon. O Gabriel e a Aliane também tá com a gente. Daqui a pouco sorteio, hein? Daqui a pouco sorteio de um presente aqui da Regalo. 5:30 a gente realiza o sorteio aqui entre todos que estão participando. A Odete Schmitz em Roca Salles também tá com a gente. Um abraço aí para Odete Schmitz. Quero também mandar um abraço aqui pro pessoal que tá retornando de Gramado e ouvindo a gente. Um abraço aí pro Ladi. Também um abraço aí pro Vande, para toda a turma, o Vida, né? Grande Ladi, o Vida. Ele tá mandando um abraço pro pessoal do Mercado Pio. Olha aí. Um abraço aí pro Ladi, pro Vande e para toda a turma aí, pessoal, retornando de Gramado, rumo a Encantado e levando o gaita e viola na carona. A Bósnia e Canadá, jogo em andamento. Bósnia vai vencendo por 1-0. 1-0 para Bósnia contra o Canadá, jogo pela Copa do Mundo do Catar. Pela Copa do Mundo, Bósnia 1, Canadá 0. Copa do Mundo do Canadá, México e Estados Unidos, né? É, Copa em andamento. Por enquanto, a Bósnia vai derrotando aí o Canadá por 1-0. 5:21, vamos com mais uma antes do intervalo comercial. Os mateadores, vem meu amor.
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Vamos lá, de volta aqui no Gaita e Viola, 5:29. Na sequência, vamos realizar aqui o sorteio de um presente da loja da Regalo, né? Presente da Regalo pelo Dia dos Namorados, entre todos aqueles que participaram do programa hoje. Nós tivemos aqui 72 participações. Então nós vamos realizar o sorteio na sequência e vamos saber quem é aí o ganhador ou ganhadora que vai faturar aqui um presente da Regalo, que pode passar aqui na rádio e retirar o seu presente. É, número, computador tá me dando aqui, número 27, Clari Stefani de Relvado. É a ganhadora aqui de um presente da Regalo. Pode passar aqui na rádio, né? Amanhã, né? Pode passar aqui também domingo de manhã, segunda-feira, semana que vem. Tem uma semana aí para retirar o seu presente da Regalo. A Clari Stefani de Relvado é a ganhadora aqui do presente da Regalo, né? Pela promoção do Dia dos Namorados. 5:31, temperatura 17,5 graus. Continua Bósnia 1, Canadá 0 pela Copa do Mundo. Aquele clima do Dia dos Namorados. Zezé Di Camargo e Luciano, dois corações e uma história.

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1: Vamos lá, 5 horas e 43 minutos, temperatura 17 graus e meio, programa especial Dia dos Namorados, ganhadora da promoção aqui de um presente da Regalo, a Clari Stefani de Relvado, que faturou aqui um presente da Regalo no programa de hoje, especial Dia dos Namorados. O Jôneio de Azevedo oferecendo música para Márcia Benini, sua namorada, sua companheira. Um abraço aí pro Jôneio. O Paulo Gritti, hoje Dia dos Namorados, quero homenagear meu amor Silvana Barossi, que amo ela. Olha aí, tá apaixonado o Paulo Gritti, né? É, rapaz, tá apaixonado esse guri, né? Beleza, um abraço aí pro Paulo, também pra Silvana. 5h44, reta final do nosso Gaita e Viola. Especial Dia dos Namorados. O Canadá empatou com a Bósnia, hein? Canadá 1, Bósnia também 1, aqui no Gaita e Viola, no jogo da Copa do Mundo. Portanto, 1-1 para Canadá e Bósnia. Adalberto e Adriano.

Ela não vai mais chorar, Adalberto e Adriano, Você Só Me Faz Feliz, 6:09, o Gaita e Viola. Especial Dia dos Namorados vai ficando por aqui, vem aí na sequência a última música do programa. E depois o Claudinei Kofeg vai comandar o fim de tarde depois da hora da Ave Maria. 90 minutos já fechados, tem 6 acréscimos, Canadá e Bósnia vão empatando em 1-1 pela Copa do Mundo 2026. O Brasil estreia amanhã contra o Marrocos. Por falar em amanhã, eu tô de volta a partir das 2:10 da tarde com o Sabadão nos Vales. Cleite Camargo, Quando um Grande Amor Se Faz. Fechando, Gaita e Viola, bom final de semana pra você.

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1: Olá, boa noite. Hoje, segunda sexta-feira, depois da solenidade de Corpus Christi, é o dia em que celebramos a solenidade do Sagrado Coração de Jesus. E também é o Dia Mundial de Oração pela Santificação do Clero. Conforme nos narram os evangelhos, do coração de Jesus, transpassado pela lança do soldado, saiu sangue e água. Água e sangue são, respectivamente, os símbolos dos sacramentos do batismo e da Eucaristia. No Sagrado Coração de Jesus, jorrando sangue e água, sempre foi na Igreja fonte de piedade, devoção, oração, fé e também fonte de muitas graças derramadas na vida de tantos devotos. No entanto, uma festa litúrgica dedicada ao Sagrado Coração de Jesus foi celebrada pela primeira vez em 20 de outubro de 1675, na França. Festa litúrgica organizada pelo padre São João Eudes. Diversos outros santos, especialmente dentre eles Santa Margarida Maria Alacoque, diversas congregações religiosas e movimentos da Igreja, em especial o movimento do apostolado da oração, foram e continuam sendo grandes propagadores da devoção ao Sagrado Coração de Jesus. No coração de Jesus, Deus manifestou ao mundo a sua misericórdia e o seu amor para conosco e nos chamou a participar de sua eternidade no reino dos céus. O coração de Jesus nos faz lembrar da bondade, da ternura e do amor de Deus para conosco. Hoje, como dissemos, celebramos o Sagrado Coração de Jesus e amanhã celebraremos o Imaculado Coração de Maria, a Mãe do Senhor. Então rezemos com fé pelas necessidades da humanidade e comprometamo-nos na construção de um mundo melhor, mais fraterno, mais pacífico. Sejamos todos pessoas de bom coração, assim como nos recordam estas celebrações do Sagrado Coração de Jesus e do Imaculado Coração de Maria. Sagrado Coração de Jesus, eu creio e confio em vós. Doce Coração de Maria, sede a nossa salvação. Ave Maria, cheia de graça, o Senhor é convosco, bendita sois vós entre as mulheres e bendito é o fruto do vosso ventre, Jesus. Santa Maria, Mãe de Deus, rogai por nós, pecadores, agora e na hora de nossa morte. Amém. Pela intercessão de São João Batista Scalabrine e de Maria Santíssima, abençoe-vos o Deus Pai e Filho e Espírito Santo. Amém. Boa noite, bom final de semana.
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3: Dezoito horas e 4 minutos, 16 graus de temperatura. Salve, salve, a sexta-feira, esse dia 12 de junho de 2026, esse dia dos namorados. Está começando aqui pela Rádio Encantado 104.7 FM, mais uma edição do fim de tarde. A partir de agora, boa música, informação, alto astral. É, vamos juntos até às 19 horas. 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
3: Começando com Ed Brito e Samuel, Romance Rosa.

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1: 18 horas e 15 minutinhos. 16 graus de temperatura. Você curtiu Jorge Mateus, Só Se For Sozinho. E antes, Ana Castela, Olha Onde Eu Tô. Destaques do fim de tarde desta sexta-feira. Final de semana terá tempo firme e temperaturas amenas aqui no Vale. Irã diz que acordo de paz com Estados Unidos está próximo, mas divergências entre os dois países ainda persistem. Operação prende 12 suspeitos e desarticula organização criminosa em Roca Salles. Delegado que comandou a ação afirma que a ação segue em andamento. 18 horas e 16 minutinhos.
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1: Breno e Caio César namorando.

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7: 18 horas e 28 minutos, temperatura 16 graus. 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Pai, Erno Sip. Mãe, Araci in Memoriam. Esposa, Cleonice. Filhos, Nicole, Nicolas e Natan. Genro e Iago. Irmãos, cunhados e demais familiares comunicam o falecimento de Ayrton Sip, mais conhecido como Lua. Os atos fúnebres estão sendo realizados na Capela Mortuária Sagrada Família, na linha Júlio de Castilhos Baixo, em Roca Salles. O cerimonial de despedida será amanhã, às 9h30 da manhã, no mesmo local. E após sepultamento no cemitério evangélico da comunidade da Júlio de Castilhos Baixo, em Roca Salles. Noticiamos o falecimento de Ayrton Sip, mais conhecido como Lua. Atos fúnebres estão sendo realizados na Capela Mortuária Sagrada Família, na linha Júlio de Castilhos Baixo, em Roca Salles. Cerimonial de despedida amanhã, às 9h30 da manhã, no mesmo local. E após sepultamento no cemitério evangélico da linha Júlio de Castilhos Baixo, em Roca Salles, informou Funerária Delano.
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1: Dezoito horas e 30 minutinhos. Chegou a loteria da sorte. Esta sexta-feira, dia 12 de junho, atenção, caneta e papel na mão, anotando os números da extração da loteria da sorte de hoje. Quinto prêmio, 2.354. 2.354. Quarto prêmio, 6.048. 6.048. Terceiro prêmio, 9.818. 9.818. Segundo prêmio, 5.735. 5.753, aliás. 5.753. 5.753 o segundo prêmio. E o primeiro prêmio da loteria da sorte de hoje, o primeirão, 8.227. 8.227 o primeiro prêmio da loteria. Daqui a pouquinho tem o repeteco da loteria da sorte, 18 horas e 31 minutinhos.
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1: Natanzinho Lima, até quando? 16 graus e temperatura, um bom final de tarde.

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1: 17 minutos faltando agora para as 19 horas, 16 graus, céu encoberto, tempo instável aqui no Vale do Taquari. 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Repeteco agora da Loteria da Sorte, quinto prêmio, 2.354. Quarto prêmio, 6.048. Terceiro prêmio, 9.818. Segundo prêmio, 5.753. E o primeiro prêmio da Loteria da Sorte de hoje, o primeirão, 8.227. 8.227 o primeiro prêmio. Já já tem a previsão do tempo.
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1: Ó, Zé Neto crescendo quase todo dia.
2: Presta atenção nessa aqui, ó.

Hora agora da previsão do tempo, 11 minutos faltando para as 19 horas. Amanhã, sábado, dia começa com nevoeiro até denso em alguns locais da região. Porém, durante os sábados, nevoeiro se dissipa e permite que o sol apareça acompanhado de nuvens. Temperatura mínima amanhã 9 graus e a máxima tarde 20 graus. Domingo, o dia apresenta períodos de sol e variação de nuvens aqui na região. No decorrer do dia, a nebulosidade aumenta devido à aproximação de uma frente fria. Temperatura mínima, domingo 9 graus e a máxima tarde não passa dos 18 graus. Os dados são do Núcleo de Informações Hidrometeorológicas da Univates, previsão do tempo aqui no fim de tarde. Mandando um bom final de tarde, agradecendo a sintonia e a participação do Matheus Maganin, Jacarezinho, tomando aquele bom chimarrão na escuta do programa. Vem aí as últimas músicas do programa de hoje, depois a Voz do Brasil, boa noite. Fechando com Henrique Juliano, Ficamento.

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1: Olá, boa noite.
2: Boa noite para você que nos acompanha em todo o país.
1: Sexta-feira, 12 de junho de 2026.
2: Vamos ao destaque do dia: apoio aos entregadores de aplicativos.
1: O governo lança o novo Move Entregadores e Moto App para financiamento de bicicletas elétricas, ciclomotores, motonetas e motos flex e elétricas produzidas no país.
2: Presidente Lula destaca que trabalhadores vão ter garantia do governo para conseguir juros menores.
3: O governo está assumindo o fundo garantidor para que ninguém deixe de emprestar dinheiro para vocês comprar moto por falta de garantia. O governo é a garantia de vocês.
1: Você vai ouvir também habitação.
2: 85 mil moradias serão construídas por meio do Minha Casa Minha Vida, 50 mil delas na modalidade rural do programa.
1: O governo federal prevê investimento total de 10 bilhões de reais nesta nova seleção habitacional.
2: E vamos falar também da transferência de imóveis federais para municípios regularizarem casas nas periferias.
1: Para acomodarem famílias em prédios que estão ociosos na cidade.
2: É o programa Imóvel da Gente, tema da nossa entrevista com a secretária de Patrimônio da União, Carolina Stuck.
1: Hoje na apresentação da Voz do Brasil, eu, Mariana Jungmann e Luciano Seixas.
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1: Foi lançada hoje uma nova vertente do programa Move Brasil, agora para ajudar entregadores de aplicativos na entrega e transporte de passageiros.
2: Eles vão poder financiar motos e outros veículos semelhantes para trabalhar com total garantia do governo.
4: O programa Move Brasil, Entregadores e Moto App é voltado para motociclistas ou ciclistas que trabalham com entregas de mercadorias, transporte de passageiros ou de cargas. Com a linha de crédito, eles vão poder financiar veículos como bicicletas elétricas, ciclomotores, motonetas e motos flex e elétricas produzidos no país. O presidente Lula comentou que a nova linha de crédito dá autonomia aos entregadores, que terão total garantia do governo para conseguir o financiamento.
3: O que nós fizemos de novidade? O governo está assumindo o fundo garantidor para que ninguém deixe de emprestar dinheiro para vocês comprar moto por falta de garantia. O governo é a garantia de vocês. Vocês não estão apenas conquistando o direito de ter uma moto. O que a gente tem que dizer é o seguinte: a gente está deixando de pagar um aluguel para a gente comprar um patrimônio.
4: Será possível financiar um veículo por beneficiário e os trabalhadores terão 2 meses para começar a pagar, com prazo de financiamento de até 48 meses. E as montadoras poderão oferecer descontos para a compra. As taxas de juros são de 12% ao ano para os homens e 11,5% para as mulheres. Se o trabalhador financiar R$ 21.000 para comprar sua moto, por exemplo, a parcela ficará em cerca de R$ 552. Para o coordenador da Aliança Nacional dos Entregadores por Aplicativo, Nicolas Souza, poder financiar um veículo vai trazer segurança aos trabalhadores.
5: A gente vai poder trocar de moto com mais facilidade, a gente vai poder conseguir comprar bike elétrica, principalmente os irmãos que entregam de bike aí e que tem poucas condições hoje de trabalhar com saúde, com segurança, pedalando morro acima, né?
4: Podem solicitar o financiamento ciclistas e motociclistas cadastrados como entregadores em aplicativo há pelo menos 6 meses e que tenham realizado no mínimo 100 corridas. E ainda entregadores com carteira assinada que atuem há pelo menos 6 meses na mesma empresa. O ministro do Desenvolvimento, Indústria, Comércio e Serviços, Márcio Elias Rosa, comentou o alcance do programa.
6: Se nós contarmos todos, os seletistas, os de plataforma, nós vamos alcançar 1 milhão de colegas aí, de companheiros e de companheiras. Todos os dias rodam as ruas de todas as cidades, pequenas e grandes cidades, levando remédio, comida, documento. E essas pessoas que trabalham tanto dia após dia são absolutamente essenciais.
4: A adesão ao Move será pelo site gov.br/movebrasil. Após o cadastro, o trabalhador será informado se atende às condições e a partir de 13 de julho poderá procurar a Caixa, o Banco do Brasil ou instituições financeiras habilitadas para a contratação do financiamento. Reportagem Márcia Fernandes.
1: Moradias para quem vive no campo, em comunidades rurais e quilombolas.
2: O governo do Brasil anunciou a contratação de 85 mil moradias pelo programa Minha Casa Minha Vida.
1: Também foi contemplada a modalidade de construção por meio de entidades, como associações e cooperativas.
7: Um total de 85 mil moradias serão construídas por meio do Minha Casa Minha Vida. Destas, 50 mil unidades serão destinadas à modalidade rural do Programa Habitacional do Governo. Atualmente, a iniciativa contempla famílias com renda bruta anual de até 50 mil reais. Entre os beneficiários estão agricultores familiares e integrantes de comunidades quilombolas rurais. Para Vânia Marques, presidente da Confederação Nacional dos Trabalhadores Rurais e Agricultores Familiares, as novas moradias representam reconhecimento para o povo do campo.
8: Garantir moradia digna para as famílias do campo é reconhecer a contribuição para o país e afirmar que ninguém pode ser deixado para trás.
7: Outras 35 mil moradias vão atender a beneficiários do Minha Casa Minha Vida, a entidade, em 218 municípios brasileiros. Esta linha do programa federal é voltada para famílias de baixa renda, organizadas por entidades privadas sem fins lucrativos, que em alguns casos também auxiliam na execução das obras e no suporte técnico dos projetos. O presidente Lula garantiu que mais recursos podem ser liberados para esse tipo de parceria.
9: A única coisa que vocês precisam é que a gente tenha confiança em vocês e respeito, que vocês darão conta do recado. Portanto, se preparem, porque quanto mais casa vocês fizerem, quanto melhor for a qualidade da casa que vocês fizerem, mais vocês vão ter direito de ter mais casa para fazer.
7: O ministro das Cidades, Vladimir Lima, reforçou que as duas modalidades do programa Minha Casa Minha Vida, entidades e rural, são importantes porque a participação da população é protagonista na solução de problemas habitacionais.
10: Somente por intermédio dessas entidades conseguimos chegar na zona rural e oferecer moradia digna aos brasileiros do campo. São empreendimentos que de fato vão transformar a vida das famílias e da dignidade para as famílias aí que esperam tanto tempo por uma casa para morar.
7: O governo do Brasil prevê investimento total de 10 bilhões de reais nesta nova seleção habitacional. Os recursos serão liberados através do Fundo de Desenvolvimento Social. O governo do Brasil também anunciou a liberação de 1 bilhão de reais em crédito e instalação, que é destinada à construção e reforma de casas para famílias assentadas e comunidades quilombolas, que fazem parte do Programa Nacional de Reforma Agrária. Reportagem Gabriela Noronha.
2: De um lado, imóveis ociosos da União, como prédios públicos em regiões centrais das grandes cidades, ou áreas que já foram rurais e hoje viraram a casa de muita gente nas periferias pelo país.
1: De outro lado, famílias que precisam dos títulos de propriedade das suas casas ou de um apartamento para morar. Prefeituras que precisam de espaço para equipamentos públicos.
2: Para fazer esses dois universos se encontrarem, o governo do Brasil criou o programa Imóvel da Gente.
1: Mais cedo, nós conversamos com a secretária de Patrimônio da União, Carolina Stuck, sobre esse trabalho. Acompanhe a entrevista. Secretária Carolina Stuck, muito boa noite. Vamos começar falando do programa Imóvel da Gente? Ele tem feito, né, uma transferência dos imóveis ociosos do governo federal para fins sociais, como habitação, por exemplo. A senhora pode explicar melhor para a gente como é que funciona o programa e para que outros fins os imóveis podem ser destinados?
11: Boa noite, Mariana. Boa noite, Luciano. Então, o programa Imóvel da Gente é uma política de democratização do patrimônio da União. O objetivo dele é transformar imóveis ociosos ou subutilizados em políticas públicas. Então, é fazer com que esses imóveis públicos cumpram a sua função social, ambiental e econômica, tentando atingir, né, chegar diretamente à população, transformando esses imóveis em equipamentos públicos. O programa prioriza quatro áreas de ação, né? A primeira delas é a habitação de interesse social, numa forte parceria com o programa Minha Casa Minha Vida, nas suas várias modalidades, mas em especial o programa Minha Casa Minha Vida Entidades. A segunda linha visa fazer a regularização fundiária, que várias áreas da União, historicamente, se transformaram em centros urbanos, foram, né, urbanizadas, a população ocupou essas áreas, e essas famílias não receberam até hoje os seus títulos de propriedade. Então, um dos objetivos é fazer essa regularização, né, esse loteamento, esse parcelamento dessas áreas, para que as famílias possam ter os seus títulos. A terceira área de atuação do programa são as políticas públicas e os programas estratégicos do governo federal. Aqui entra a educação, a saúde, a assistência social, a segurança alimentar, a cultura, enfim, diversos equipamentos, né, tanto equipamentos federais como daqueles que são geridos por estados e municípios, numa parceria com esses entes, para que a gente possa, então, beneficiar ao máximo o atendimento à população. E uma última linha, que são grandes áreas, né, que já foram áreas operacionais, como aeroportos ou rede ferroviária, e que hoje se transformam em equipamentos de múltiplos usos. Essas são as quatro principais áreas aí do programa.
2: E que tipos de imóveis entram no programa? Prédios, fazendas, salas comerciais? Como é que é isso, secretária?
11: Isso, a Secretaria de Patrimônio da União faz a gestão de todos os tipos de imóveis, né? Como vocês citaram, prédios ou terrenos desocupados, às vezes grandes áreas rurais, e cada uma delas vai sendo destinada para uma finalidade para a qual ela tem vocação. Então, tem áreas, né, rurais, por exemplo, que são destinadas ao INCRA para reforma agrária, ou que são áreas de ocupação originária dos nossos povos e comunidades tradicionais, às vezes áreas, né, das comunidades ribeirinhas próximas aos rios federais, mas também os prédios, às vezes prédios da própria administração pública federal que acabaram sendo desocupados, que a administração não utiliza mais nos centros das áreas urbanas, e que hoje podem virar moradia, por exemplo, né? Então, a gente tem todos esses tipos de imóveis dentro do escopo de atuação aí do programa Imóvel da Gente.
1: Secretária, a senhora mencionou antes que algumas áreas da União acabaram virando cidades, né? E que o governo faz esse esforço de regularização de titulação dessas pessoas que foram morar lá, né? E ontem o presidente Lula anunciou a destinação de imóveis numa parceria aí também com o programa Periferia Viva. Como é que esses dois programas conversam? Como é que vocês trabalham juntos?
11: Perfeito. Então, a SPU fez um trabalho, um esforço muito grande para fazer um mapeamento de todos esses núcleos urbanos informais que existem em áreas da União, para poder fazer esse processo de regularização. Então, quais são as famílias que ocupam? Só que, e precisa, para que isso aconteça, dos parceiros locais, dos estados e dos municípios, que são eles que conseguem fazer o projeto de urbanização dessas áreas, o loteamento, mas isso tudo custa caro, né? É preciso fazer o georreferenciamento, é preciso um trabalho social com as famílias para fazer o cadastramento dessas famílias, e nem sempre os entes locais, os municípios têm, né, capacidade de gestão e capacidade financeira para fazer isso. Então, nessa parceria, o Ministério da Gestão e Inovação e o Ministério das Cidades conseguiram fazer uma parceria. O PAC Periferia Viva está investindo 200 milhões para fazer isso. Então, nessa parceria, o Ministério da Gestão e Inovação e o Ministério das Cidades conseguiram fazer uma parceria. O PAC

0: Ontem nós anunciamos no balanço de maio de 2026 1.804 imóveis destinados. E ontem, com as destinações de ontem, a gente já chegou a quase 1.900 imóveis. A expectativa é que até o final do ano a gente chegue a 2.000 imóveis, beneficiando aí em torno de 400 mil famílias em centenas de municípios em todos os estados brasileiros.
1: Muito bem, nós conversamos com a secretária de Patrimônio da União, Carolina Stuck. Muito obrigada, secretária, pela sua entrevista à Voz do Brasil.
0: Obrigada a vocês, boa noite.
2: O governo vai investir 160 milhões de reais para fortalecer a economia popular e solidária.
1: Esse modelo econômico tem como princípio a cooperação entre os trabalhadores e a solidariedade.
2: O resultado é uma remuneração mais justa, maior preocupação com o meio ambiente e o fortalecimento das redes locais de fornecimento.
3: Uma cadeia de produção que envolve 5 estados do país com foco na sustentabilidade. Esse é o trabalho da cooperativa Justa Trama, com sede em Porto Alegre, que comercializa itens de vestuário e artigos de enxoval, feitos com algodão agroecológico. Patrícia Ribas, costureira e diretora financeira da cooperativa, explica como é o processo de produção.
4: A plantação do algodão sai do estado do Ceará e do Rio Grande do Norte, vai para Pará de Minas, é feito fio e o tecido vai para Porto Alegre, Rio Grande do Sul, onde é produzida as peças. Rondônia também está incluído porque ela também faz parte com os adereços, botões de cascas de coco e produtos da Amazônia mesmo, né?
3: O dinheiro arrecadado no fim do ano é repartido entre todas as organizações que participam da cooperativa. Esse é um modelo de economia popular e solidária, forma coletiva de organização em que os trabalhadores se baseiam na cooperação e na solidariedade. Para fortalecer iniciativas como essa, o governo vai investir 160 milhões de reais. O anúncio foi feito nesta sexta-feira, durante o primeiro Festival Nacional de Economia Popular e Solidária, realizado no Rio de Janeiro, com apoio do Ministério do Trabalho e Emprego. Fernando Zamban, secretário nacional de Economia Popular e Solidária, explica a que esse dinheiro se destina.
5: Grande parte dos investimentos vem no apoio à melhoria da gestão dos empreendimentos, que é o grande problema, o grande gargalo identificado por esses empreendimentos. Outra parte é investimento, adquirir equipamentos, logística, para permitir que eles tenham mais condições de disputar licitações públicas, acesso ao mercado, colocar o produto no mercado convencional que nós encontramos nas prateleiras, ter produto da economia solidária também disponível para a população em geral.
3: Ainda durante o evento, foi assinada a portaria que institui o segundo Plano Nacional de Economia Solidária, principal instrumento de planejamento estratégico do setor. A carioca Maria Inês de Queiroz Calper faz questão de comprar itens artesanais e contribuir para a valorização de iniciativas ligadas à economia solidária.
6: Primeiro que eu acho mais belo, eu acho o preço mais justo e eu dou realmente o valor. Essa coisa do tempo, da dedicação, né, do físico da pessoa, debruçar sobre aquilo e fazer aquele trabalho manual, eu acho isso muito importante.
3: Hoje há cerca de 30 mil empreendimentos econômicos solidários no país, geralmente na área de artesanato e na produção de alimentos, sendo que a maior parte dessas organizações ainda atuam de maneira informal. Reportagem Natália Koslick.
1: Em entrevista à TV Brasil, da empresa Brasil de Comunicação, o diretor do Programa Nacional de Imunizações, Éder Gatt, explicou sobre a suspensão temporária da vacina contra a dengue do Butantan.
2: A ideia é estudar os casos junto ao Instituto e à Anvisa para identificar possíveis fatores de risco e orientar a população da forma mais segura possível.
1: Mais cedo, nós conversamos com a repórter Natália Koslick para entender o que houve e as providências que estão sendo tomadas. Boa noite, Natália. Vamos rememorar o que houve. A vacina começou a ser aplicada, foi suspensa essa semana, né? Conta pra gente.
7: Boa noite, Mariana, Luciano e ouvintes da Voz do Brasil. A vacina contra a dengue, desenvolvida pelo Instituto Butantan, passou por todos os estudos e testes necessários antes de ser disponibilizada à população. Ou seja, ela seguiu o processo normal das vacinas que são incorporadas para distribuição pelo Sistema Único de Saúde. O que acontece é que quando a escala foi ampliada, foram manifestados aqueles 42 casos de eventos raros divulgados pelo Ministério da Saúde no início da semana. E por isso a decisão pela suspensão temporária do imunizante. Agora esses casos vão ser avaliados individualmente para investigar o que houve com esses pacientes e possíveis fatores de risco que tenham interação com a vacina.
3: Em entrevista à TV

0: Brasil, o diretor do Programa Nacional de Imunizações, Éder Gatti, explicou como funciona esse processo.
1: A gente vai fazer um levantamento assim, quais foram os fatores de risco que levaram essas pessoas a desenvolverem esses agravos, considerando que a maioria e a grande maioria não desenvolveu. Porque eventualmente nessas investigações a gente acaba identificando fatores de risco que permite a gente direcionar a vacina para um grupo e contraindicar para outro. Por exemplo, pode ser desde um uso de medicamento, pode ser desde uma doença que a pessoa tenha, pode ser até mesmo a idade dela. Tudo isso são coisas que a gente precisa avaliar com muito cuidado para tomar a melhor decisão e garantir a proteção da população. Quando a gente vacina em massa, os eventos muito raros aparecem, que foi justamente o que aconteceu.
0: Vale ressaltar que foram notificados 42 eventos em um universo de 500 mil pessoas que haviam sido vacinadas até o momento.
2: Natália, com essa suspensão, o que acontece com as doses do imunizante que já foram distribuídas aos estados e municípios?
0: Luciano, por enquanto essas doses ficam em stand-by, até que haja uma definição definitiva sobre essa análise, que está sendo desenvolvida em parceria com o Instituto Butantan e a Anvisa.
3: Agora, Natália, existe uma outra vacina contra a dengue, do laboratório Takeda, que também foi incorporada ao SUS e que já vinha sendo aplicada em crianças e adolescentes, né? Sei que deve ter muita gente preocupada com isso por aí. Muda alguma coisa no caso desse imunizante?
0: A princípio não, Mariana. O diretor do Programa Nacional de Imunizações, Éder Gatti, explicou que no caso da vacina do laboratório japonês, não foram encontrados agravos.
1: A vacina do laboratório Takeda, que foi incorporada em 2024, nós já temos quase 9 milhões de pessoas vacinadas pelo SUS, de 10 a 14 anos, e nós fizemos a mesma avaliação com essa vacina e não encontramos nada semelhante até o momento. Então, a vacinação contra a dengue das crianças e dos adolescentes de 10 a 14 anos é feito com outra vacina, e essa outra vacina tem um bom perfil de segurança, uma vez feita conforme os protocolos do Ministério da Saúde.
2: Agora, como evitar que essa investigação acabe gerando desconfiança sobre a eficácia das vacinas em geral?
0: Pois é, Luciano, exatamente o contrário. Esse episódio deve ser interpretado de forma oposta, na visão do diretor do Programa Nacional de Imunizações. Ele fez questão de ressaltar que todo esse processo da suspensão temporária deve reforçar a confiança das pessoas no trabalho de controle dos órgãos de saúde, já que foi o próprio governo que divulgou os casos e que prestou os esclarecimentos.
1: O Ministério deu toda a transparência para o que foi encontrado. Isso demonstra que as pessoas devem ter confiança no programa e confiança no Sistema Único de Saúde. Porque se nós encontrarmos qualquer problema em qualquer produto que é utilizado na população, nós seremos os primeiros a tomar providência e os primeiros a comunicar.
0: Vale lembrar que a vacina contra a dengue, desenvolvida pelo Butantan, estava sendo aplicada apenas em cidades de São Paulo, Minas Gerais, Ceará e Tocantins. E para quem tomou a vacina nos últimos 21 dias, a orientação do Ministério da Saúde é fazer o acompanhamento em uma unidade de saúde local para observar possíveis reações adversas. Mariana, Luciano.
3: Obrigada, Natália Koslick, pelas suas informações aqui na Voz do Brasil.
2: Daqui a pouquinho, às 23h59 de hoje, as inscrições para o Exame Nacional do Ensino Médio.
3: Esse mesmo prazo vale para quem deseja solicitar atendimento especializado e tratamento por nome social.
2: As provas serão aplicadas nos dias 8 e 15 de novembro em todo o país e são a principal porta de entrada para a educação superior no Brasil, como destacou o ministro da Educação, Leonardo Bacchini.
4: O Enem é muito importante porque é a principal ferramenta de acesso à educação superior no Brasil hoje. Com seu resultado do Enem, você pode acessar o SISU, ou seja, você pode ingressar nas universidades federais, em universidades estaduais, nas universidades públicas do Brasil. Você pode acessar o ProUni, você pode acessar o FIES, e muitas universidades privadas também utilizam ao longo do ano a nota do Enem. E agora temos uma novidade, que as universidades federais também, no meio do ano, têm o SISU+, que aproveita também as notas do Enem. Com isso, sua vida muda.
3: As inscrições devem ser realizadas na página do participante, no endereço enem.inep.gov.br/participante.
2: Lembrando que os estudantes concluintes do ensino médio da rede pública também devem acessar esse mesmo endereço para confirmar a participação no Enem e complementar as informações necessárias.
3: inflação desacelerou no mês de maio, com índice de 0,58% contra 0,67% no mês de abril.
2: De acordo com o Instituto Brasileiro de Geografia e Estatística, os maiores impactos foram dos grupos alimentos e bebidas, seguidos por habitação, cuidados pessoais e energia elétrica.
3: Em 2026, até maio, a inflação é de 3,20%. E nos últimos 12 meses, a alta no custo de vida é de 4,72%.
2: O próximo lote de restituição do imposto de renda de pessoa física será pago em 30 de junho.
3: Os demais créditos serão programados para 31 de julho e 31 de agosto.
2: O primeiro lote foi pago em 29 de maio e somou 16 bilhões de reais.
3: Entre as novidades desse ano está o cashback, destinado a contribuintes com direito à restituição que não estavam obrigados a apresentar a declaração referente a 2024.
2: Nesses casos, a Receita Federal vai elaborar uma declaração no modelo simplificado.
3: O pagamento desse lote será feito em 15 de julho.
2: E essas foram as notícias do Governo do Brasil.
3: Uma realização da Secretaria de Comunicação Social da Presidência da República.
2: Com produção da empresa Brasil de Comunicação.
3: E agora com as notícias do Poder Judiciário e do Congresso Nacional. Boa noite, um bom fim de semana.
2: A gente volta na segunda-feira. Boa noite, até lá.
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7: STF determina ajustes no plano de reestruturação da CVM.
8: No dia de combate ao trabalho infantil, TST destaca a campanha Vida de Aprendiz.
7: Para o STJ, comprador de imóvel tem legitimidade para exigir obras em áreas comuns.
8: Boa noite, eu sou Marcela Luiza.
7: E eu sou Walter Lima.
8: Supremo Tribunal Federal determina novas medidas para reforçar a atuação da Comissão de Valores Mobiliários, órgão responsável pela fiscalização do mercado de capitais brasileiro.
7: A decisão é do ministro Flávio Dino, relator do caso no STF. Judite Aragão.
9: O ministro reconheceu avanços nas medidas voltadas à modernização tecnológica da Comissão de Valores Mobiliários, como o uso de inteligência artificial, a integração de bases de dados e a ampliação da cooperação entre órgãos de fiscalização. Mas considerou insuficientes as propostas relacionadas ao aumento da produtividade e à recomposição do quadro de pessoal da autarquia. Na decisão, Flávio Dino rejeitou a meta apresentada pela União de reduzir em apenas 20% o estoque de processos administrativos em tramitação. O ministro considerou o índice incompatível com a gravidade da crise e determinou a apresentação de novas metas para acelerar a análise e o julgamento dos casos.
8: Hoje, 12 de junho, é o Dia Mundial de Combate ao Trabalho Infantil.
7: Para marcar essa data, a Justiça do Trabalho criou a campanha nacional Vida de Aprendiz. Começar certo faz toda a diferença. Que está sendo promovida durante todo o mês. Larissa Batista.
10: O foco do TST tem sido converter esse tipo de ação irregular em vagas de jovem aprendiz, garantindo proteção legal, remuneração e a permanência na sala de aula. Os dados mais recentes do IBGE mostram que o país tem mais de 1.650.000 crianças e adolescentes entre 5 e 17 anos em situação de trabalho infantil. Alguns são submetidos às piores formas de exploração, que envolvem graves riscos à saúde e à segurança.
8: Comprador de imóvel pode ajuizar ação individual para exigir obras de infraestrutura em áreas comuns do condomínio.
7: Para o STJ, não é necessária a ação coletiva dos condôminos. Fátima Uchoa.
11: O comprador de um lote ajuizou ação contra a construtora responsável pelo loteamento, pedindo a conclusão de obras de infraestrutura nas áreas comuns que estavam atrasadas. A Justiça de Goiás condenou a empresa a finalizar as obras e aplicou multa contratual pelo atraso na entrega. A terceira turma do STJ manteve a determinação. Segundo a relatora ministra Nancy Andrighi, embora a conclusão das obras prometidas em contrato seja um direito coletivo de todos os proprietários, o descumprimento também atinge diretamente a esfera particular de cada um, o que permite a atuação individual na justiça.
8: Ministro Cássio Nunes Marques completa um mês na presidência do Tribunal Superior Eleitoral.
7: Defesa da urna eletrônica e do voto livre marcam o primeiro mês de gestão. Fábio Ruas.
12: O ministro Cássio Nunes Marques tem uma agenda marcada pela defesa da democracia, inclusão, fortalecimento da confiança no sistema eletrônico de votação e pela preparação para as eleições 2026. Outro foco da gestão é o enfrentamento da desinformação e do uso indevido da inteligência artificial.
8: Justiça Federal determina medidas para garantir serviços de saúde em reservas extrativistas no Amazonas.
7: Decisão atende a pedido do Ministério Público Federal, Sabrine Menezes.
13: Segundo as investigações, as Resex Ituxi e Médio Rio Purus, localizadas em Lábrea, abrigam diversas comunidades tradicionais que enfrentam dificuldades de acesso aos serviços de saúde devido à localização e às peculiaridades da região. Com a decisão, a União e o município devem apresentar em até 30 dias medidas para garantir transporte de emergência e atendimento médico para as comunidades. Caso não cumpram as determinações, União e município podem ser multados em R$5.000 por dia.
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8: Uma boa noite.
7: Bom fim de semana e até segunda-feira.
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1: Eu sou Humberto Pinheiro e estes são os destaques de hoje do Jornal do Senado, que começa agora. Projeto aprovado no Senado amplia a proteção à honra e à privacidade das pessoas. Trabalhadores da safra não poderão acumular salário e benefícios sociais. Proposta pode facilitar a quitação de dívidas entre contribuintes e o poder público. Boa noite. Uma proposta que restringe a divulgação de imagens de vítimas de crimes ou acidentes avançou no Senado. O projeto foi aprovado pela Comissão de Constituição e Justiça e segue agora para análise do plenário. A medida prevê limites para a divulgação e o compartilhamento de imagens que possam expor a dignidade das vítimas e de seus familiares. Repórter Pedro Pincer.
2: O texto altera o Código Civil para prever que o registro ou a divulgação de imagens de vítimas de crimes ou acidentes e de cadáveres poderão ser proibidos quando atingirem a honra da pessoa retratada ou tiverem finalidade comercial. Atualmente, a legislação já prevê restrições para a divulgação de escritos e imagens de uma pessoa nessas situações. O relator, senador Marcelo Castro, do MDB do Piauí, falou sobre o fato que motivou a apresentação do projeto.
3: Foi o acidente que aconteceu com a cantora Marília e compositora Marília Mendonça, que foi filmada a imagem dela, foi divulgado. Isso causou um grande trauma e esse projeto visa exatamente a proteger essas imagens de pessoas que são vítimas de acidente ou de violência.
2: O texto alternativo de Marcelo Castro altera ainda a pena prevista no texto original. Em vez de reclusão, a punição passa a ser de detenção de 6 meses a 2 anos e multa. A proposta segue agora para o plenário.
1: A criação da Universidade Federal do Xingu, no Pará, avançou no Senado. A Comissão de Educação aprovou o projeto que institui a UFX, com sede no município de Altamira. A Universidade Federal do Xingu deverá atender cerca de 430 mil moradores de municípios da região da Transamazônica e das bacias dos rios Xingu e Tapajós. Mais informações com o repórter Rodrigo Rezende.
4: A Comissão de Educação do Senado aprovou a criação da Universidade Federal do Xingu, a UFX. Pela proposta, a nova instituição com sede em Altamira será criada a partir do desmembramento da Universidade Federal do Pará. A relatora do projeto, senadora professora Dorinha Seabra, do União do Tocantins, destacou que a presença de uma universidade federal modifica o cenário social da região de instalação.
5: A implantação de uma instituição autônoma com capacidade em pesquisa e extensão contribui sensivelmente para a transformação da realidade social e econômica do seu entorno.
4: O senador Zequinha Marinho, do Podemos do Pará, afirmou que o funcionamento de uma universidade federal em Altamira irá contribuir muito para uma região que fica centenas de quilômetros afastada da capital, Belém.
6: A cidade de Altamira, que é o principal polo da Transamazônica, é em torno de 850 quilômetros. Então, há um vazio nessa região da presença da universidade pública para preencher esse espaço, atendendo não só a cidade de Altamira, que já é, digamos, a sede da extensão da UFPA lá e faz um trabalho extraordinário, mas não tem pernas para atingir os municípios do Xingu, né?
4: A proposta, que foi apresentada pelo então senador Paulo Rocha, do PT do Pará, será analisada agora pela Câmara dos Deputados.
1: O senador Rogério Marinho, do PL do Rio Grande do Norte, criticou a condução da política econômica do governo federal e afirmou que o crescimento dos gastos públicos tem provocado o aumento da dívida do país. Segundo o parlamentar, a situação fiscal brasileira se deteriorou nos últimos anos e poderá gerar impactos negativos para as próximas gerações. O senador comparou os indicadores econômicos atuais aos registrados durante a gestão do ex-presidente Jair Bolsonaro. Para Marinho, o aumento das despesas públicas é resultado da criação de novos tributos. O parlamentar também citou projeções da instituição fiscal independente sobre a relação entre dívida pública e produto interno bruto, o PIB.
7: Nós sabemos que ao final deste período, a dívida, relação dívida-PIB, que era 71 pontos percentuais, segundo o IFE, que é a nossa instituição fiscal independente aqui do Senado da República, baterá 84 pontos percentuais. Significa que os brasileiros vão herdar uma herança maldita do governo do PT.
1: Trabalhadores rurais contratados por Safra não poderão acumular o salário com benefícios sociais. O governo federal vetou integralmente o projeto aprovado pelo Congresso que autorizava a manutenção desses benefícios durante a contratação temporária no campo. A proposta tinha como objetivo estimular a contratação de mão de obra sazonal na agricultura sem a perda de programas sociais. Com o veto, a decisão agora será analisada pelo Congresso Nacional, que poderá manter ou derrubar o veto. Repórter Marcela Cunha.
8: A proposta determinava que o salário recebido em atividades de plantio e colheita não entrasse no cálculo da renda familiar usado para conceder ou manter benefícios sociais como Bolsa Família. Na justificativa do veto, o governo afirmou que a proposta é inconstitucional e criaria uma despesa obrigatória e permanente sem estimativa do impacto financeiro. Mas o relator do projeto, o senador Jaime Bagatoli, do PL de Rondônia, argumentou que a dificuldade de contratar trabalhadores já provoca perdas em diferentes culturas e regiões do país.
9: O pessoal da Bahia está de joelho por não ter mão de obra. Está se perdendo manga, cacau, uva e ninguém pode fazer essa contratação sem carteira assinada.
8: Pelo texto aprovado no Senado, o trabalhador poderia aceitar o emprego formal durante a safra sem perder imediatamente o benefício. O veto ainda será analisado em uma sessão conjunta do Congresso Nacional.
1: Já o senador Lucas Barreto, do PSD do Amapá, defendeu o avanço da exploração de petróleo e gás na margem equatorial, faixa litorânea que se estende do Amapá ao Rio Grande do Norte. Segundo o parlamentar, a atividade pode representar uma oportunidade para reduzir desigualdades históricas na Amazônia e impulsionar o desenvolvimento econômico do estado que ele representa. E o Senado deve analisar um projeto de lei que permite a utilização de créditos e direitos creditórios para quitar dívidas entre a União, estados e municípios e contribuintes. A medida pretende dar mais eficiência à gestão de créditos públicos e facilitar a solução de pendências financeiras entre o poder público e os contribuintes. Repórter Alexandre Campos.
10: O mecanismo previsto no projeto é simples. O particular, pessoa física ou jurídica que tiver um direito líquido e certo para receber da União como precatório federal ou crédito de tributo federal reconhecido, poderá receber autorização federal para usá-lo para quitar ou amortizar uma dívida que tem com estados, distrito federal ou municípios. As prefeituras e os governos estaduais, por sua vez, poderão usar esses créditos dos particulares para pagarem ou reduzirem suas dívidas com o governo federal. Essa triangulação, segundo o autor do projeto, o senador Alan Rick, do Republicanos do Acre, vai facilitar o pagamento de dívidas.
11: A ideia é dar utilidade econômica a créditos que já existem e permitir que eles sejam usados para resolver passivos públicos de forma mais eficiente.
10: Alan Rick lembrou ainda que os estados, o Distrito Federal e os municípios poderão limitar o uso desse mecanismo, considerando os contribuintes que dificilmente pagariam suas dívidas com esses entes.
1: Com trabalhos técnicos de Josivaldo Souza, o Jornal do Senado fica por aqui. Acompanhe agora as notícias do Tribunal de Contas da União e da Câmara dos Deputados. Boa noite e bom fim de semana.
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13: O Tribunal de Contas da União avaliou o sistema de concessão automática de benefícios do Instituto Nacional de Seguridade Social, o INSS. A ferramenta foi criada para agilizar a análise dos pedidos e reduzir o tempo de espera dos segurados. A fiscalização apontou avanços na automação, mas também que os resultados esperados ainda não foram alcançados. Um dos problemas é que a fila de espera e o tempo de análise continuam sendo desafios para o INSS. A auditoria identificou o uso de sistemas antigos, falta de pessoal e dificuldades para ampliar o número de benefícios concedidos de forma automática. O TCU fez recomendações para aumentar a segurança das análises automáticas e melhorar o atendimento ao cidadão. Saiba mais em tcu.gov.br.
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15: Câmara facilita o acesso de garis ao banheiro durante o período de serviço.
16: Um projeto que proíbe atenuante em crimes de violência sexual vai a plenário.
15: Salvador poderá ser a sede simbólica do governo federal no dia 2 de julho.
16: Boa noite. Os deputados aprovaram um projeto que transfere simbolicamente a sede do governo federal para Salvador no dia 2 de julho. Agora o texto será analisado pelo Senado, como informa a repórter Daniele Lessa.
17: A Câmara dos Deputados aprovou o projeto que estabelece a transferência simbólica e temporária da sede do governo federal para a cidade de Salvador, capital da Bahia, no dia 2 de julho de cada ano. O 2 de julho é o principal feriado estadual da Bahia, celebrando a consolidação da independência do Brasil com a expulsão definitiva das tropas portuguesas de Salvador em 1823, em lutas que tiveram a participação de figuras históricas como Maria Quitéria, jovem que se disfarçou de homem, ingressou no exército para lutar pela independência, mostrando grande habilidade no combate. Pelo texto aprovado, apresentado pelo deputado Léo Prates, da Bahia, a sede do governo federal será transferida simbolicamente para Salvador nessa data, em homenagem às celebrações da independência. A medida terá caráter simbólico e não interrompe o funcionamento normal das instituições em Brasília. Relator da proposta, o deputado Gabriel Nunes, do PSD baiano, destacou que a independência brasileira não se limitou a um único episódio, tendo a Bahia um papel central nesse processo, especialmente no Recôncavo Baiano, que serviu como base de organização das forças que lutaram contra o domínio português após a proclamação da independência em 7 de setembro.
18: Naturalmente, o 7 de setembro de 1822 é de grande valia, de grande importância, representa o grito de independência do nosso país, mas ainda havia grande dificuldade na consolidação em diversas localidades e nosso estado teve um papel preponderante para essa consolidação, principalmente no nosso Recôncavo Baiano.
17: O deputado Kim Kataguiri, do Missão de São Paulo, se manifestou contra a votação do projeto, argumentando que existem temas de maior relevância para serem aprovados no plenário da Câmara.
19: Tá muito caro o Congresso para fazer esse trabalho, para ficar decidindo sobre esse tipo de pauta. Sinceramente, vossas excelências acham que não há matéria mais importante, que essa é a prioridade para ser levado para o plenário, que não poderia aprovar numa comissão?
17: O projeto que estabelece a transferência simbólica da sede do governo federal para Salvador no dia 2 de julho agora será analisado pelo Senado. Da Rádio Câmara de Brasília, Daniele Lessa.
14: Direitos Humanos.
15: Clarissa Tércio, do PP de Pernambuco, critica a participação de crianças na última edição da Parada do Orgulho LGBT+, em São Paulo. A parlamentar argumenta que o evento possui conteúdo estritamente adulto e inadequado para menores de idade.
16: Segundo Clarissa Tércio, a infância está sendo utilizada como instrumento de militância ideológica por meio de financiamento público a entidades do setor. A deputada também acusa políticos da esquerda de realizar campanha eleitoral antecipada no evento.
14: Segurança Pública.
15: Os deputados aprovaram um projeto que proíbe atenuantes em crimes de violência sexual. Saiba mais sobre a proposta que está pronta para entrar na pauta do plenário na reportagem de Maria Neves.
20: A Comissão de Constituição e Justiça aprovou o projeto da deputada Laura Carneiro, do PSD do Rio de Janeiro, que proíbe a redução de pena para crimes sexuais, independente da idade do agressor. A proposta também veda a diminuição do prazo de prescrição de crimes de natureza sexual. O projeto ainda será votado pelo plenário. Atualmente, a legislação determina que nos casos de violência sexual cometidos por menores de 21 anos no momento da agressão e de maiores de 70 anos quando for proferida a sentença, a pena pode ser reduzida à metade. O tempo de prescrição também cai pela metade nessas mesmas circunstâncias. Uma lei que entrou em vigor no ano passado, também sugerida por Laura Carneiro, proíbe a redução de pena e de prazo de prescrição caso a vítima de violência sexual seja mulher. O objetivo do projeto aprovado é estender essa vedação a todos os crimes sexuais. O relator, deputado Ricardo Aires, do Republicanos do Tocantins, afirma que, embora a violência sexual afete, na grande maioria dos casos, mulheres e meninas, homens e meninos também podem ser vítimas e merecem igual proteção do Estado.
0: Nós vemos uma escalada no país de crimes sexuais. Acontece cotidianamente fatos lamentáveis, de maneira que, ao tirarmos das circunstâncias de atenuação de pena e também no que diz respeito à redução dos prazos prescricionais, os praticantes desses crimes, nós vamos estar, de certa forma, colaborando com uma justiça que seja eficiente, que seja célere.
20: Com a mudança, todos os agressores sexuais ficarão sujeitos ao cumprimento integral da pena. O aumento do prazo de prescrição do crime também é importante, como explica Ricardo Aires, porque a justiça passa a ter mais tempo para investigar os casos. Da Rádio Câmara de Brasília, Maria Neves.
16: Otone de Paula, do PSD do Rio de Janeiro, apresentou projeto que prevê o aumento das penas para crimes contra a dignidade sexual de crianças e adolescentes quando praticados por ministros religiosos ou pessoas que exerçam funções equivalentes.
15: O deputado entende que a posição de liderança espiritual aumenta a gravidade dos delitos por causa da relação de confiança estabelecida com as vítimas e suas famílias. Para Otone de Paula, é necessário adotar punições mais rigorosas para coibir esse tipo de violência.
16: Doutor Jaziel, do PL do Ceará, celebra o avanço da proposta que reduz a maioridade penal para 16 anos. No entendimento do deputado, a medida atende a um clamor da sociedade que quer o combate à impunidade.
15: De acordo com o doutor Jaziel, a legislação atual serve de proteção para criminosos que atuam a serviço de facções, valendo-se da menoridade. O parlamentar espera que a matéria avance com urgência na comissão especial e no plenário da Câmara.
14: Meio ambiente.
16: Chico Alencar, do PSOL do Rio de Janeiro, denuncia ameaças sofridas por moradores da Serra da Chapadinha, na Bahia, que atuam na defesa do meio ambiente. Ele alega que as vítimas enfrentam intimidações relacionadas à especulação imobiliária e à exploração mineral.
15: O parlamentar cobra providências das autoridades para garantir a segurança dos defensores socioambientais e a preservação da área ameaçada. Chico Alencar afirma que vai acompanhar o caso para assegurar a proteção das pessoas envolvidas e dos direitos das comunidades locais.
14: Educação.
16: Proposta regulamenta o uso de uma terapia específica para o acompanhamento de pessoas com autismo. A repórter Sofia Peçanha tem os detalhes da regulamentação que está sendo analisada pelas comissões da Câmara.
21: A Comissão do Trabalho aprovou o projeto que estabelece critérios para a utilização da terapia baseada na análise do comportamento aplicada, conhecida como ABA. A proposta busca regulamentar a atuação de profissionais da saúde e da educação que utilizam a técnica, principalmente no acompanhamento de pessoas com transtorno do espectro autista. O objetivo é desenvolver habilidades de comunicação, socialização e autonomia, garantindo mais segurança e qualidade no atendimento, como afirma a deputada Flávia Moraes, relatora na comissão.
22: E a intenção do projeto é justamente regulamentar, criar critérios, definir nível de qualificação, de capacitação para que os profissionais apliquem essa técnica. Porque, na verdade, no meio disso, a gente tem aqueles que não estão preparados e, pela falta de conhecimento, de preparo, acaba comprometendo, ao invés de ajudar, compromete aí a saúde, o desenvolvimento dessa criança, dessa pessoa.
21: A ABA é uma abordagem baseada na ciência do comportamento, que utiliza métodos estruturados e reforço positivo para estimular o aprendizado e a adaptação do paciente. Pelo texto, a terapia poderá ser aplicada por profissionais das áreas de saúde e educação, desde que sejam graduados ou pós-graduados em análise do comportamento aplicada. Segundo a relatora, a definição de critérios mínimos de formação é essencial para evitar atendimentos inadequados e proteger os pacientes.
22: Então, por isso, a necessidade da definição aí desses critérios, das exigências de escolaridade, formação para esse profissional, para que a gente possa garantir mais segurança nesse tratamento, na aplicação dessa terapia.
21: A proposta também prevê que estagiários e acompanhantes terapêuticos atuem sob supervisão de profissionais qualificados. A expectativa, segundo Flávia Moraes, é ampliar o acesso ao tratamento em todo o país, com mais profissionais capacitados e maior cobertura nos municípios. Para ser aprovado, o projeto que estabelece critérios para a utilização da terapia baseada na análise do comportamento aplicada precisa ser analisado por mais 3 comissões, seguindo agora para a Comissão de Educação. Da Rádio Câmara de Brasília, Sofia Peçanha.
2: Justiça.
15: Adriana Ventura, do Novo de São Paulo, defende decreto legislativo contra medidas federais que regulam as redes. A deputada classifica os normativos do Executivo como censura explícita e tentativa de cerceamento à liberdade de expressão e da imprensa.
16: Adriana Ventura também sugere a votação da proposta que acaba com o foro privilegiado. A parlamentar defende que todos os cidadãos e autoridades respondam sob as mesmas regras da justiça comum.
15: Na opinião de Reimon, do PT do Rio de Janeiro, as denúncias sobre uma suposta operação financeira ilegal envolvendo o filme sobre a biografia de Jair Bolsonaro aumentaram a rejeição à família. Segundo ele, os recursos para o filme seriam de fundo de previdência dos servidores fluminenses.
16: Para Reimon, as acusações configuram crime de evasão de divisas e ato de lesa pátria, agravados pelo envio de relatórios confidenciais do país à autoridade estrangeiras. Ele pede que a Procuradoria-Geral da República adote medidas severas diante desses fatos.
2: Eleições.
15: Bom Gás, do PT do Rio Grande do Sul, questiona a decisão do Tribunal Superior Eleitoral que suspendeu a divulgação de uma pesquisa de opinião sobre a eleição para a presidência da República. O parlamentar menciona que entidades do setor consideram a suspensão inconstitucional.
16: Bom Gás explica que o levantamento abordava a reação popular diante de denúncias de repasses financeiros milionários envolvendo o Banco Master e o filme sobre Jair Bolsonaro. Para ele, as investigações sobre a suposta fraude financeira desgastaram a imagem da oposição.
2: Economia.
15: O prazo de responsabilidade de construtoras por imóveis entregues pode aumentar. É o que prevê projeto em debate no Congresso, como informa o repórter Luiz Cláudio Canuto.
3: O prazo de responsabilidade das empreiteiras por obras entregues pode aumentar, beneficiando os proprietários de imóveis. É o que prevê uma proposta em discussão no Congresso. O texto já foi aprovado pela Câmara e aguarda a votação no Senado. Pelo projeto aprovado até o momento, o Código Civil será alterado de forma a ser ampliado de 5 para 10 anos o prazo máximo em que o empreiteiro é responsável pela segurança e estabilidade das obras. Os prazos de garantia deverão variar conforme o tipo de defeito encontrado na obra e começarão a valer a partir da entrega do imóvel, da conclusão da obra ou da emissão do auto de conclusão, o que ocorrer primeiro. O relator do projeto na Comissão de Constituição e Justiça da Câmara, deputado Toninho Vantcher, do PP do Paraná, propôs diferenciar os vícios e defeitos encontrados a fim de estabelecer prazos de garantia e prescrição diferentes, seguindo o modelo do direito espanhol. O prazo aumenta de 5 para 10 anos para problemas na estrutura ou na fundação que comprometam a segurança da construção. Aumenta de 3 para 5 anos para defeitos em partes da obra ou nas instalações que impeçam o uso do imóvel. E de 1 para 2 anos para defeitos de acabamento, como pintura, pisos e equipamentos instalados. Toninho Vantcher explica o alcance do projeto.
5: Ele vem trazer uma segurança maior para quem compra o imóvel. Você que vai comprar um imóvel, você vai ter uma garantia de 10 anos da estrutura, né, que é aplicada para você construir uma casa. Então, hoje é 5 anos, então você vai ter 10 anos se acontecer algum problema, algum episódio por falha da construção, você tem direito de recorrer e a empresa tem que sanar esse erro. E nós relatamos esse projeto e e fizemos realmente um relatório que atende o interesse tanto das construtoras como também daquele que compra o imóvel. Aquele que compra, ele tem que ter certeza que está comprando um imóvel em condições. E para isso ele terá 10 anos para poder reclamar caso ocorra alguma falha construtiva do imóvel.
3: O texto também prevê o direito do proprietário de pedir o cancelamento do contrato dentro do prazo de um ano, a partir do início da garantia. Mesmo nesses casos, o empreiteiro continua responsável pelos consertos durante o período de garantia. Por outro lado, a proposta aprovada na Câmara estabelece que a construtora ou empreiteiro não será responsável se o imóvel não receber manutenção adequada ou forem feitas reformas que mudem a estrutura original da construção. O projeto foi apresentado pelo deputado Celso Russomano, do Republicanos de São Paulo. Para virar lei, precisa ser aprovado pela Câmara e pelo Senado. Da Rádio Câmara de Brasília, Luiz Cláudio Canuto.
2: Relações Exteriores.
16: Jandira Fegali, do PCdoB do Rio de Janeiro, relata os resultados de uma missão nos Estados Unidos para tratar de economia e segurança nacional. A deputada cita a entrega de documentos contrários à imposição de tarifas comerciais contra o Brasil e em defesa da soberania do PIX.
15: Jandira Fegali acrescenta que a comitiva também pediu a investigação de uma suposta lavagem de dinheiro envolvendo empresários e membros da família Bolsonaro. Ela informa que foram apresentadas provas de remessas financeiras irregulares destinadas a um fundo no Texas.
2: Trabalho.
16: A Câmara aprovou proposta que facilita o acesso de garis ao banheiro durante o serviço. O repórter José Carlos Oliveira explica como isso será feito.
4: As comissões da Câmara dos Deputados aprovaram um projeto de lei que garante ao trabalhador que exerce suas atividades ao ar livre o acesso gratuito a banheiros durante o serviço. A medida beneficia, por exemplo, os garis e os jardineiros. A proposta partiu do deputado Gilberto Abramos, do Republicanos de Minas Gerais, e prevê que o empregador cumpra a medida por meio da instalação de banheiros químicos nos locais de trabalho ao ar livre, ou faça parceria com outros empreendimentos que tenham banheiros disponíveis. O texto também garante o acesso desses trabalhadores a banheiros instalados em prédios públicos e privados. O relator na Comissão do Trabalho, o deputado Sérgio Silva, do Republicanos de Pernambuco, regulamentou esse ponto.
6: A legislação brasileira deve criar condições para o trabalho de todos que sejam dignos. Em relação aos estabelecimentos comerciais, como esses estabelecimentos são privados, entendemos que é necessário que o acesso seja condicionado as exigências próprias do estabelecimento, porque a entrada de pessoas traz questões relativas à segurança e à retribuição pelo uso do espaço.
4: O deputado Sérgio Silva explica agora o acesso aos prédios públicos.
6: Quanto aos prédios de órgãos públicos, deve ser observado as condições de acesso ao prédio, como a emissão de identificação, por exemplo. No mais, pretendemos incorporar ao projeto a previsão de que o próprio empregador deva articular na gestão do seu empreendimento forma de assegurar que os trabalhadores têm acesso às instalações sanitárias.
4: Outra alteração do relator foi garantir a inclusão dessas regras na CLT, Consolidação das Leis do Trabalho. O texto também foi aprovado na Comissão de Constituição e Justiça e segue para análise do Senado, sem necessidade de votação no plenário da Câmara. Da Rádio Câmara de Brasília, José Carlos Oliveira.
2: Transportes.
15: Beto Preto, do PSD do Paraná, informa a criação de uma subcomissão para acompanhar o fim da concessão da Malha Ferroviária Sul, prevista para 2027. Ele acredita que o tema exige ampla discussão diante dos impactos para os municípios atravessados pelos trilhos.
16: Beto Preto defende o debate de alternativas que ampliem a segurança nas passagens de nível e melhorem a convivência entre a operação ferroviária e o trânsito urbano. Ele diz que é preciso construir soluções que atendam tanto à população quanto à logística do transporte ferroviário.
15: Cobalcini, do MDB, defende a concessão de importantes rodovias federais em Santa Catarina como alternativa para acelerar investimentos em infraestrutura. Na visão do deputado, a falta de recursos públicos tem dificultado a execução de obras estratégicas para o estado.
16: Cobalcini afirma que a duplicação de trechos como as BRs 282, 470 e 153 são fundamentais para melhorar a segurança nas estradas e garantir mais eficiência no escoamento da produção catarinense rumo aos portos da região.
15: Termina agora o jornal Câmara dos Deputados, produzido pela Rádio Câmara, com trabalhos técnicos de Wellington Teles e apresentação de Luciana Vieira e Ana Raquel Macedo. Boa noite.
16: A Voz do Brasil está de volta na segunda-feira. Uma boa noite e um bom fim de semana.
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0: 8:01.
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0: 8:20.
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resultado. Felicidade! 8:32.

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3: 8:48.

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1: Quando que a gente vai fazer o que a gente tá combinando?